0: da distribuição de veículos automotores. Já foram vendidos mais de 650 mil automóveis nos quatro primeiros meses deste ano. Número quase 20% maior que o registrado nos quatro primeiros meses do ano passado. Somente no último mês de abril foram emplacados mais de 187 mil carros. E para estimular ainda mais o setor, o governo do Brasil tem desenvolvido ações como o programa Mobilidade Verde e Inovação Mover. A iniciativa cria uma política sustentável para a produção de veículos. Ao todo, são 19 bilhões de reais que serão disponibilizados em créditos financeiros para as empresas até 2028. A política também prevê incentivos fiscais para carros de entrada flex fabricados no Brasil, que tenham 80% de reciclabilidade e baixa emissão de gás carbônico. O governo também está incentivando a produção de veículos pesados. Semana passada foi lançada a segunda etapa do Move Brasil. São 21 bilhões de reais para financiamento de caminhões, ônibus e micro-ônibus. E o objetivo é renovar a frota, impulsionar a indústria e gerar mais empregos no setor. Lembrando que a cerimônia aqui hoje marca os 70 anos de atuação da Anfávia, a Associação Nacional de Fabricantes de Veículos Automotores, e vai contar com a presença do presidente Lula, executivos das principais montadoras instaladas no país e também representantes do setor produtivo. Nave, Luciana, volto com vocês.
1: Obrigado, Gabriela, pelas informações ao vivo.
2: Atenção, estudantes! Começou hoje o prazo de adesão ao Desenrola Fiéis.
1: O novo programa tem duração de 90 dias e oferece condições para renegociar dívidas.
2: Com o Desenrola Fiéis, o governo do Brasil quer reduzir a inadimplência para que estudantes regularizem a situação de crédito.
1: Mais de 1 milhão de beneficiários do Fiéis serão contemplados com a renegociação.
3: Gleice Braga entrou no curso de turismo há mais de 10 anos pelo FIES, o Fundo de Financiamento Estudantil.
4: Em 2018 eu comecei a trabalhar na área de turismo e eu pagando direitinho, né? Quando foi em 2020 que veio a pandemia e a situação foi tão extrema e difícil que eu também fui me endividando que eu não consegui pagar.
3: Para ajudar pessoas como a Gleice, o presidente Lula assinou a medida provisória do novo Desenrola Brasil. O prazo para adesão ao programa começou hoje e terá duração de 90 dias. O objetivo é auxiliar na reorganização financeira e na ampliação do acesso ao crédito em melhores condições para milhões de brasileiros. Entre as iniciativas está a renegociação de contratos em atraso do FIES, com descontos de até 99% sobre o valor da dívida, como explica Dario Durigan, ministro da Fazenda.
5: A gente ouviu muito os interessados e há aqui a necessidade de ajudar alguns estudantes que estão saindo da universidade, conseguindo seu primeiro emprego e seguem tendo alguma dificuldade de pagar o financiamento.
3: O Desenrola Fiéis funciona da seguinte forma: para dívidas vencidas e não pagas há mais de 90 dias, se for pago à vista, o governo oferece 12% do valor principal e o desconto na totalidade de juros e multas. Quem optar pelo pagamento parcelado pode negociar em até 150 vezes com descontos em juros e multas. No caso de dívidas com mais de um ano, os descontos são ainda maiores. Se o estudante estiver fora do CadÚnico, a redução será de até 77% do valor total e o saldo devedor é liquidado de forma integral. Já os estudantes do CadÚnico terão descontos de até 99% do valor total, além de descontos em juros e multas. A turismóloga Gleice Braga espera abater mais de 40 mil reais com o novo programa.
4: Vai ser um alívio, né, poder pagar o FIES. Eu estou com a esperança maior no futuro, né, poder liquidar essa dívida e ficar tranquila, porque eu quero também ter outras possibilidades, fazer outros cursos.
3: O Desenrola FIES integra o novo plano de renegociação de dívidas do governo do Brasil. Mais de 1 milhão de estudantes serão beneficiados com o programa. Reportagem Thaís Antônio.
2: serviços ao cidadão, vacinação, atrações culturais, exposições e feiras.
1: Em comemoração ao Dia do Trabalho, o governo do Brasil realiza a Semana do Trabalhador e da Trabalhadora em todo o país.
2: O evento conta, inclusive, com atendimento presencial do gov.br e de emissão da Carteira de Identidade Nacional.
1: E o ministro do Trabalho, Luiz Marinho, falou mais sobre a programação.
6: Você tem desde serviços, seja de previdência social, informação, perícia da previdência, você tem a possibilidade de atualizar a sua documentação, se você perdeu um documento, enfim, tem essa oportunidade. Serviço de saúde, se você está atrasado lá, a tua carteira de vacinação tem uma falha, pode vir aqui aproveitar. É uma forma de valorizar o tema de relação ao trabalho, é uma forma de conscientizar.
2: O evento vai até a próxima sexta-feira e as ações ocorrem tanto nas superintendências quanto em espaços públicos de grande circulação nas cidades.
1: A partir de agora, as redes de educação básica de todo o país vão poder comprar alimentos diretamente da agricultura familiar por meio do Contrata Mais Brasil.
2: Isso porque foi feita a integração da plataforma ao Programa Nacional de Alimentação Escolar.
1: E desta forma podem ser atendidas 146 mil escolas em todo o país.
2: A ferramenta simplifica as contratações públicas e amplia o acesso de pequenos fornecedores.
1: Mais de 1.500 agricultores familiares já estão cadastrados, mas a plataforma pode alcançar mais de 3.900.000 pequenos produtores.
7: A partir de agora, a rede de educação básica de todo o país poderá adquirir alimentos diretamente da agricultura familiar por meio do Contrata Mais Brasil. A plataforma vai conectar quem produz e quem compra em um único ambiente digital. Assim, será ampliado o acesso de pequenos produtores ao mercado público, contribuindo para a oferta de alimentos frescos e saudáveis aos estudantes de todo o país. O processo de compra de alimentos pelas entidades executoras do PNAE ficará mais simples e ágil, fazendo com que o percentual mínimo de 45% de aquisição de alimentos para merenda escolar da agricultura familiar seja alcançado. Atualmente, 1.518 agricultores já estão cadastrados no Contrata Mais Brasil, mas a plataforma tem potencial para alcançar 3,9 milhões de produtores da agricultura familiar atualmente registrados no Cadastro Nacional da Agricultura Familiar. O Contrata Mais Brasil simplifica as contratações públicas e amplia o acesso de pequenos fornecedores a esse mercado. Na plataforma, órgãos públicos podem publicar suas demandas por serviços de reparos e manutenção e para a compra de alimentos e receber propostas diretamente de fornecedores cadastrados. É voltado principalmente a microempreendedores individuais. Já são mais de 1.700 órgãos reunidos no Contrata Mais Brasil e 11.000 empreendedores cadastrados. Daniele Popov para a Voz do Brasil.
2: A inscrição dos agricultores familiares na plataforma deve ser feita no endereço gov.br/contrata-mais-brasil.
1: Após o cadastro, o agricultor informa o que produz e passa a receber notificações automáticas via WhatsApp sempre que um órgão público da sua região publicar uma demanda.
2: O turismo no Brasil não para de bater recordes.
1: Só no último ano recebemos um número histórico de mais de 9 milhões de turistas estrangeiros.
2: Além disso, de janeiro a março, a movimentação de turistas pelo Brasil ultrapassou os 25 milhões de passageiros nos aeroportos do país.
1: E para marcar esse momento, o Brasil realiza o Salão do Turismo, que pela primeira vez será realizado no Nordeste, em Fortaleza.
2: Uma vitrine para tudo que temos de melhor: gastronomia, cultura e as melhores oportunidades de viagens.
1: Com destaque para a produção dos agricultores familiares.
2: A ideia é valorizar a diversidade cultural brasileira e ampliar a visibilidade de novos destinos turísticos.
8: Falta pouco para a abertura do Salão do Turismo, que vai ser realizado em Fortaleza, no Ceará. É a primeira vez que o evento acontece no Nordeste e a expectativa do ministro do Turismo, Gustavo Feliciano, é a de entregar o melhor salão da história.
9: Esse ano, a novidade que nós estamos levando, descentralizando, tirando do Sudeste, do eixo Rio-São Paulo, e levando a primeira edição para o Nordeste. E esse ano, sem sombra de dúvida, a expectativa é muito grande que a gente possa realizar o maior Salão do Turismo do Brasil.
8: Além de apresentar apresentações culturais, palestras e rodadas de negócios, o evento também destaca a produção que nasce no campo e chega à mesa dos brasileiros. É nesse contexto que ganha espaço o Armazém da Agricultura Familiar. Segundo a Coordenadora Geral de Produtos e Experiências Turísticas do Ministério do Turismo, Fabiana Oliveira, mais do que comercializar, a proposta é apresentar a diversidade e a identidade da produção brasileira.
10: Neste salão a gente tem a exposição de experiências dos 27 estados do Brasil e também a produção associada ao turismo, manifestações culturais, a gastronomia do Brasil. Então tudo que a gente encontra, né, no turismo do Brasil, a gente leva para o Salão do Turismo.
8: A agricultura familiar conecta turismo, cultura e geração de renda, especialmente em pequenas propriedades e comunidades locais. Para quem já viveu essa experiência, o impacto vai além das vendas. A produtora Beatriz Rodrigues, de Iporanga, em São Paulo, participou de uma edição anterior. Para Beatriz, o Armazém da Agricultura Familiar é um espaço onde o visitante não apenas consome, mas conhece o Brasil de perto.
11: O Salão Nacional de Turismo é algo que faz com que os brasileiros sintam orgulho de ser brasileiro. A gente tem uma nação, um mundo dentro de uma nação. É muita coisa bacana, é muita coisa boa, bonita, gostosa.
8: Quem também aposta nessa vitrine nacional é a produtora rural Elivane Medeiros. Ela destaca que cada produto carrega mais do que apenas sabor.
12: Tudo tem identidade, qualidade e propósito. E isso, gente, vai fortalecer o movimento da geração de renda, que amplia os mercados, posiciona todos esses produtores numa vitrine nacional.
8: O Nordeste contará com o maior número de participantes, refletindo a força da agricultura familiar na região. A entrada no evento será gratuita. Basta acessar gov.br/turismo. Reportagem Caroline Blaut.
1: Na Amazônia, o rio está em todo lugar, mas a água limpa nem sempre chega ao copo.
2: Embora cercadas pelos rios, muitas famílias passaram a acessar água de qualidade somente com a chegada do programa Cisternas.
1: Em 3 anos, já foram entregues 6 mil equipamentos para a região.
2: Mais do que uma reserva de água, esses reservatórios representam a segurança alimentar e a prevenção de doenças causadas pelo consumo de água imprópria.
3: Há água em abundância nos rios que banham a Amazônia, mas nem sempre ela é boa para beber ou lavar roupa, por exemplo. Essa água pode ser imprópria para o consumo humano e resultar em doenças. Mas a chegada do programa Cisternas à região amazônica tem deixado essa preocupação no passado. O governo do Brasil, por meio do Ministério do Desenvolvimento e Assistência Social, Família e Combate à Fome, já levou 6 mil cisternas para populações que vivem na Amazônia desde 2023. O investimento supera 180 milhões de reais na garantia de segurança hídrica a famílias ribeirinhas, indígenas e quilombolas que vivem em comunidades remotas no coração da Amazônia. Famílias como a da agricultora Kátia Azevedo, de 53 anos, que mora em Óbidos, no Pará. Há 4 meses, ela ganhou uma cisterna em casa, com tratamento da água que vem do rio, além de pontos de água na cozinha, banheiro com chuveiro, vaso sanitário e pia. É a primeira vez em 53 anos de vida que a Kátia tem banheiro em casa.
13: Isso aqui é uma água boa, natural, que dá pra gente consumir. Melhorou um pouco os problemas de saúde. Graças a Deus estamos todos maravilhados, encantados com a tecnologia e a gente só tem a agradecer.
3: Lilian Raal, secretária nacional de Segurança Alimentar e Nutricional do MDS, defende o quanto esta iniciativa é capaz de melhorar a vida das pessoas.
14: Você poder tomar banho em um banheiro de chuveiro, praticamente dentro da sua casa, sem precisar se deslocar para o rio todas as manhãs para tomar banho, para pegar água, para poder fazer o café ou para qualquer outra coisa. As crianças não precisam tomar banho no rio mais, elas podem tomar um banho para ir para a escola. As mulheres, que sempre, a quem sempre é atribuído, né, na maior parte das vezes é atribuído esse trabalho de buscar água, né, elas têm mais tempo livre, têm acesso à água ali do lado para poder cozinhar, para lá, qualquer atividade que ela precise.
3: A secretária Lilian Raal ressalta a parceria do MDS com as organizações da sociedade civil.
14: E lembrando que a gente só chega aqui porque o Cadastro Único chegou primeiro, identificou essas pessoas e nos mostrou que elas estavam aqui e que elas precisavam de água de qualidade. E a nossa parceria, né, com as entidades da sociedade civil que trabalham aqui na comunidade e que conseguem enxergar muitas vezes aspectos que a gente não consegue.
3: O programa Cisternas também contribui para a movimentação da economia na região, pois investe em mão de obra local para o trabalho realizado nos territórios. Ele também contribui para a segurança alimentar de quem recebe as tecnologias. De norte a sul do Brasil, o programa está presente principalmente no semiárido, na região amazônica, e já chegou a municípios do Rio Grande do Sul e do Mato Grosso do Sul. A meta é entregar mais de 200 mil cisternas até o fim deste ano. Reportagem Érica Brás.
1: Simular uma estiagem severa ou uma grande queimada no Pantanal?
2: Exercícios estão sendo feitos essa semana pelo Ministério da Defesa no MECODEX, Mecanismo de Cooperação em Desastres.
1: É a primeira vez que o evento internacional é sediado no Brasil.
15: O MECODEX 2026 vai simular cenários de crises naturais frequentes no país, como a seca severa na Amazônia e os incêndios florestais no Pantanal. O objetivo é aprimorar o planejamento, a logística e a mobilidade entre os países participantes. O ministro da Defesa, José Múcio Monteiro, destacou a importância desse exercício que, pela primeira vez, está sendo sediado no Brasil.
16: No momento que eu vestia do Rio Grande do Sul, nós tivemos a estiagem no Amazonas. Depois tivemos o incêndio no Pantanal. Agora mesmo estamos com cheias no Nordeste, Pernambuco, Paraíba, nós estamos passando por momentos dificílimos. De maneira que esse evento é importantíssimo. Tivemos incêndios na Bolívia, nós temos vários problemas. Esse encontro exercita essa fraternidade, essa preocupação de cooperação, e nós ficamos muito honrados que o Brasil cedia e seja um anfitrião desse encontro.
15: O evento reúne organizações internacionais e órgãos federais, como a Agência Brasileira de Cooperação e o IBAMA. Além do suporte militar, o exercício foca na atuação da Defesa Civil Nacional. A ideia é que as estratégias testadas no exercício possam ser aplicadas em situações reais, ampliando a capacidade de resposta do Brasil e de seus parceiros internacionais. Para o diretor de preparação e socorro da Secretaria Nacional de Proteção e Defesa Civil, Armin Braun, o objetivo é garantir que o Estado aja em sintonia mesmo antes das crises.
17: O que a gente faz aqui, apesar de ser um exercício internacional, ele fortalece não só essa cooperação entre nós, as demais agências do governo federal, com os órgãos vinculados às Forças Armadas, mas também ele ensaia uma possibilidade de apoio internacional, tanto do Brasil poder colaborar com esse apoio, tanto do Brasil poder receber esse apoio. Então, a gente dá um passo adiante, a gente prepara, a gente trabalha e se organiza antes que o desastre aconteça.
15: Ao longo da semana, o exercício vai utilizar o SICOD, Sistema de Cooperação em Desastres, desenvolvido pelo Exército Brasileiro para gerenciar operações em tempo real. A plataforma digital centraliza dados e organiza o apoio logístico, agilizando a tomada de decisões em situações de crise. A expectativa do governo é de que o sistema seja validado oficialmente em julho, durante a Conferência de Ministros de Defesa das Américas, no Peru. Reportagem Luciana Colares de Holanda.
2: E para atender municípios atingidos por eventos climáticos extremos, o governo do Brasil liberou 305 milhões de reais.
1: O dinheiro será destinado a ações emergenciais de socorro às vítimas, assistência humanitária e restabelecimento de serviços essenciais.
2: Estamos no Maio Amarelo, movimento internacional de sensibilização para a redução de acidentes e mortes no trânsito.
1: E este ano, o Ministério da Justiça e Segurança Pública aposta na conscientização dos motoristas.
2: O tema da campanha é: no trânsito, enxergar o outro é salvar vidas.
18: Só nos três primeiros meses de 2026 foram mais de 17 mil acidentes nas rodovias federais, com quase 1.400 mortes. Em 2025, mais de 6 mil pessoas perderam a vida nas estradas do país. Nesse ano, o Maio Amarelo traz um convite direto: enxergar o outro e salvar vidas.
19: O Jornal da Noite começa aqui da Zona Norte com uma notícia triste. Recebemos informações de que um motociclista foi vítima de uma colisão causada por um motorista. Até o momento não sabemos a gravidade, mas já há relatos de que o carro estava acima da velocidade permitida na via. E o jovem que dirigiu o veículo não viu o motociclista.
20: Não espere as consequências para abrir os olhos. Maio Amarelo. No trânsito, enxergar o outro. Salvar vidas.
18: Dados da Polícia Rodoviária Federal mostram que comportamentos de risco continuam sendo determinantes para os acidentes. Entre os principais fatores estão o excesso de velocidade, ultrapassagens indevidas e o uso de álcool ao volante. Só em 2025 foram 4.600.000 veículos fiscalizados nas rodovias federais, que resultaram em 51.000 infrações. Mesmo assim, o desafio vai além da presença policial. A campanha aposta justamente na mudança de comportamento, como explica o diretor-geral da Polícia Rodoviária Federal, Fernando Oliveira.
21: É preciso haver conscientização e educação. É preciso que os conceitos sejam absorvidos. Nós acreditamos nisso, sabemos que não é algo de resultado imediato, mas nós vamos insistir, persistir sempre para preservar a vida.
18: Além da conscientização, o governo também aposta na educação para transformar o trânsito desde cedo. Como garante o ministro da Justiça e Segurança Pública, Wellington César Lima Silva.
22: Para essa mudança cultural acontecer, é fundamental que cheguemos até os bancos escolares. Por isso, o Ministério da Justiça se empenhará, junto com o Ministério da Educação, em promover a inserção desses conteúdos, da preservação da vida, da valorização da vida no trânsito, no âmbito de todos os ciclos de ensino.
18: Em 2025, Minas Gerais liderou o número de acidentes fatais nas estradas, com 765 óbitos, seguido do Paraná, com 593 mortes, e a Bahia, com 589 vidas perdidas no trânsito. Reportagem Cleide Lopes.
1: Gás do Povo. A Caixa Econômica Federal registrou a adesão de cerca de 25 mil revendedoras ao programa em todo o país.
2: Revendedores interessados podem aderir de forma voluntária, desde que atendam requisitos como cadastro regular na Agência Nacional do Petróleo e uso da máquina da Caixa.
1: A iniciativa garante a recarga gratuita do botijão de gás de 13 quilos para famílias de baixa renda inscritas no cadastro único.
2: Mais informações em gasdopovo.mds.gov.br.
1: E essas foram as notícias do governo federal.
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2: Fique agora com as notícias do Poder Judiciário e do Congresso Nacional. Uma boa noite.
1: Boa noite para você e até amanhã.
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25: Decisão do STF que reconheceu a união homoafetiva completa 15 anos.
26: Eleição 2026, prazo para tirar o título eleitoral termina amanhã.
25: TST define como deve ser feita a convocação de salário pago em moeda estrangeira.
26: Boa noite, eu sou Marta Ferreira.
25: E eu sou Marcelo Della Libera.
26: No dia 5 de maio de 2011, há exatos 15 anos, uma decisão do Supremo Tribunal Federal reconheceu a união homoafetiva.
25: A decisão abriu portas para garantir outros direitos para essa população. Judite Aragão.
27: Antes de 2011, não havia uma jurisprudência consolidada sobre o reconhecimento da união homoafetiva. Os casos dependiam da interpretação de cada juiz, Depois da decisão, o que era invisível, ganhou números. Um salto de 58 mil casais em 2010 para 480 mil em 2022, de acordo com o IBGE.
0: Em 2013, outra conquista. O Conselho Nacional de Justiça editou a Resolução 175, impedindo que cartórios de todo o país se recusassem a converter uniões estáveis homoafetivas em casamentos.
26: Conselho Nacional de Justiça realiza seminário sobre a atuação da justiça itinerante na prática.
25: A justiça itinerante é uma iniciativa do CNJ para levar os serviços do judiciário aos lugares menos acessíveis. Carolina Chaves.
4: Na abertura do seminário, o presidente do STF do CNJ, ministro Edson Fachin, reforçou que a justiça só acontece de verdade quando chega a cada pessoa.
5: O acesso à justiça se realiza quando alcança concretamente cada pessoa, especialmente aquelas historicamente afastadas dos centros de decisão e das estruturas estatais.
4: Fachin destacou ainda que a resolução do Conselho Nacional de Justiça é um marco, porque tira a justiça itinerante do campo do improviso e a transforma em uma política pública contínua, com financiamento e organização.
26: Eleitores têm até amanhã, 6 de maio, para tirar o primeiro título ou regularizar pendências com a Justiça Eleitoral.
25: Após essa data, o cadastro será fechado para a organização das eleições deste ano. Estevam Furtado.
6: O atendimento pode ser feito nos cartórios eleitorais ou pela internet para quem já possui biometria cadastrada. A partir de 7 de maio, nenhum pedido de inscrição, transferência ou atualização poderá ser feito até novembro de 2026. Quem perdeu o prazo não poderá votar nas eleições deste ano e pode enfrentar restrições, como dificuldade para emitir documentos, tomar posse em cargo público ou se matricular em instituições públicas.
26: TST define como deve ser feita a conversão de salário pago em moeda estrangeira.
25: A decisão envolve um trabalhador contratado em dólar para atuar no Brasil. Anderson Conrado.
7: O caso é de um comandante de embarcação colombiano que teve a remuneração ajustada em dólares. O Tribunal Regional no Rio de Janeiro considerou a cotação do dólar ao longo do contrato para calcular os valores, mas a decisão foi revista pelo TST. Segundo o tribunal, o salário deve ser convertido para reais na data da contratação. A partir daí, devem ser aplicados os reajustes previstos em lei ou em acordos da categoria.
26: É válido o aumento da pena base de um homem condenado por roubar carro de motorista de aplicativo em serviço.
25: Essa conclusão é do STJ. Fátima Uchoa.
9: O motorista estava com o carro parado em via pública à noite, com os vidros abertos, aguardando chamadas, quando foi abordado pelo homem armado. Mesmo após a vítima informar que era motorista de aplicativo e estava trabalhando, o assaltante ordenou que ele saísse e fugiu com o veículo. A Justiça de Alagoas condenou o réu a mais de 12 anos de reclusão em regime inicial fechado, e a sexta turma do STJ manteve a condenação. Para o ministro relator Sebastião Reis Júnior, o réu sabia que a vítima estava trabalhando e mesmo assim se aproveitou dessa situação para cometer o roubo, o que torna o crime mais reprovável e justifica o agravamento da pena base.
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26: Boa noite.
25: Uma boa noite.
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10: Está no ar o Jornal do Senado.
11: Eu sou Paula Groba.
28: E eu sou Humberto Pinheiro.
11: E estes são os destaques de hoje do Jornal do Senado, que começa agora.
28: Senado aprova a criação da primeira universidade indígena do Brasil. Projeto segue para sanção.
11: Lei sancionada endurece penas para roubo de celulares e crimes virtuais.
28: Avança projeto que regulamenta carreira e porte de arma para agentes de trânsito. Música.
3: Boa noite.
8: Boa noite.
3: Um marco para a educação e os povos originários. O Senado aprovou um projeto que cria a primeira universidade indígena do Brasil. A proposta prevê ensino bilíngue, voltado às realidades das comunidades, com campi em várias regiões do país. A ideia é formar profissionais sem romper com as identidades culturais e fortalecer a preservação das tradições.
8: Há previsão de cursos como gestão territorial, saúde indígena e educação intercultural, além de incentivar pesquisas sobre línguas e saberes ancestrais. O projeto segue para a sanção presidencial. Mais detalhes na reportagem de Pedro Pincer.
12: O Senado aprovou o projeto de lei da Presidência da República que cria a Universidade Federal Indígena. Vinculada ao Ministério da Educação e com sede em Brasília, a instituição terá campi em várias regiões do Brasil para atender às necessidades dos povos indígenas. Seus objetivos incluem oferecer ensino superior, promover pesquisa e extensão universitária, valorizar saberes tradicionais e incentivar a sustentabilidade socioambiental dos territórios indígenas. O relator, senador Eduardo Braga, do MDB do Amazonas, ressaltou que até hoje não há no país uma universidade essencialmente voltada à realidade dos povos originários. Já o senador Randolfo Rodrigues, do PT do Amapá, que é historiador, salientou a importância da criação da Universidade Federal Indígena.
13: É por isso que precisa de uma Universidade Federal dos Povos Indígenas, para que gerações futuras de brasileiros saibam que nós somos o resultado dessa mistura, dessa miscigenação, mas, sobretudo, que nós construímos esse país sobre povos que aqui estão.

0: muito antes e que deixaram heranças culturais que estão marcadas em nossa vida e estão marcadas em nossa trajetória como nação.
1: O texto segue agora para a sanção presidencial.
2: E o Congresso promulgou hoje a Emenda Constitucional 139, que reconhece os tribunais de contas como órgãos permanentes e essenciais ao controle externo da administração pública. A medida também proíbe a extinção desses tribunais e impede a criação de novos.
3: Durante a sessão solene, o presidente do Congresso, Davi Alcolumbre, destacou que os tribunais passam a ter mesmo status de instituições como o Ministério Público e a Defensoria Pública, reforçando o papel de apoio ao Legislativo na fiscalização dos gastos públicos.
2: Agentes de trânsito poderão passar a ter porte de arma de fogo dependendo das atividades. É o que prevê um projeto que avançou hoje no Senado e que cria a Lei Geral dos Agentes de Trânsito. A proposta estabelece regras nacionais para a carreira, hoje organizada de forma diferente em estados e municípios.
3: O texto define atribuições, critérios de ingresso por concurso público, formação obrigatória e direitos funcionais dos profissionais. Pelo projeto, o porte de arma de fogo poderá ser autorizado aos agentes que atuam em atividades externas e ostensivas, como fiscalização em vias públicas e apoio a operações conjuntas com forças de segurança. Os detalhes com o repórter Bruno Lourenço.
4: O relator, senador Efraim Filho, do PL da Paraíba, destacou que esse entendimento evita a delegação integral de suas atribuições a empresas privadas. Sobre o porte de arma, o senador defendeu a previsão de que o direito seja restrito aos agentes que trabalham diretamente na fiscalização ostensiva.
5: Apesar de considerarmos valorosa a previsão de porte de arma de fogo para os agentes de trânsito, é necessário limitar esse direito àqueles servidores que exerçam atividades de forma ostensiva e externa, tendo em vista o caráter finalístico restritivo do Estatuto.
4: O relator também ajustou o texto para evitar uma ampliação conceitual excessiva da atividade policial, garantindo que as atribuições de engenharia e educação continuem sendo partes integrantes da segurança viária, sem serem descaracterizadas.
2: E foi sancionada a lei que endurece as penas para crimes como furto, roubo, estelionato, receptação e latrocínio, que é o roubo seguido de morte. A norma também inclui medidas contra crimes virtuais, como golpes pela internet, fraudes bancárias, furto de celular e de animal doméstico.
3: No caso do furto, a pena passa de 1 a 4 anos para 1 a 6 anos de prisão, com aumento de situações específicas, como crimes cometidos à noite ou que afetem serviços essenciais. Para o roubo, a pena geral sobe de 4 a 10 anos para 6 a 10 anos, em casos envolvendo celulares e armas. No latrocínio, a pena mínima aumenta de 20 para 24 anos.
2: Já no campo digital, o texto aumenta penas para fraudes eletrônicas e cria novos tipos penais, como a cessão de conta laranja, caracterizada pelo uso de contas bancárias para movimentação de recursos ilícitos. Aprovado em março pelo Senado, o projeto teve a relatoria do senador Efraim Filho, do União da Paraíba. Ao defender o texto, Efraim enfatizou a punição de 5 anos de prisão para quem emprestar a conta bancária para receber dinheiro de fraude ou do crime organizado.
6: Quando você vai buscar o golpista, ele passou por uma conta de um terceiro e esse terceiro disse que não sabia de nada. E agora quem empresta sua conta para fraudes bancárias tem agora uma punição tipificada e mais rigorosa.

0: Endividadas. Ele destacou que o programa oferece condições facilitadas, como descontos de até 90%, juros limitados e a possibilidade de utilização do FGTS para quitação de dívidas.
1: Paim também ressaltou que a medida contempla débitos de até R$15 mil por instituição financeira, com prazos de pagamento que podem chegar a 48 meses, além de permitir a adesão de trabalhadores com renda de até 5 salários mínimos.
2: Trata-se de uma medida concreta que oferece condições reais para que as pessoas saiam do sufoco financeiro. O programa também permite a utilização de até 20% do saldo do FGTS para a quitação das dívidas.
0: E a Comissão de Assuntos Econômicos aprovou o projeto que autoriza o Conselho Federal de Medicina Veterinária a criar uma caixa de assistência para médicos, veterinários e zootecnistas.
1: Pelo texto, esses profissionais precisam estar inscritos nos conselhos regionais. Repórter Patrícia Oliveira.
3: A proposta prevê auxílios financeiros, assistência à saúde e apoio ao exercício das profissões de veterinário e zootecnista. O relatório O senador Laércio Oliveira, do Progressistas de Sergipe, atualizou as regras de investimento dos recursos da Caixa Assistencial, que será vinculada ao Conselho Federal de Medicina Veterinária. Os profissionais devem estar inscritos nos Conselhos Regionais de Medicina Veterinária. E a adesão será voluntária, com prazo de carência de 1 ano para acesso aos benefícios. O autor do projeto, senador Wellington Fagundes, do PL de Mato Grosso, destacou o papel desses profissionais na saúde pública, segurança alimentar e no agronegócio.
4: Hoje, grande parte dos profissionais atua como autônomo no Brasil como um todo. A ausência de proteção trabalhista e previdenciária é extremamente grave para esses profissionais. Portanto, faltam mecanismos legais para assistência direta.
3: Se não houver pedido para votação no plenário do Senado, o projeto segue para a Câmara dos Deputados.
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0: Edição de Paula Groba e trabalhos técnicos de João Lira, o Jornal do Senado fica por aqui. Acompanhe agora as notícias da Câmara dos Deputados. Boa noite.
1: Boa noite e até amanhã.
6: Jornal Câmara dos Deputados. Deputados avançam na análise da política nacional de minerais críticos.
7: Câmara ratifica acordo internacional sobre comércio de aeronaves civis.
6: Base aliada e oposição comentam programa de renegociação de dívidas.
7: Boa noite. Ayrton Faleiro, do PT do Pará, exalta o lançamento do programa Desenrola Brasil 2.0, voltado para a renegociação de dívidas das famílias brasileiras. O deputado explica que a medida foca em famílias com renda de até 5 salários mínimos.
8: De acordo com Ayrton Faleiro, o programa também garante a permanência de jovens no ensino superior ao abranger a renegociação de dívidas do FIES. Para o parlamentar, a medida confirma o compromisso do governo com a inclusão social e econômica.
7: Valdenor Pereira, do PT da Bahia, celebra o lançamento do programa Desenrola 2.0, voltado à renegociação de dívidas. O parlamentar explica que a iniciativa oferece descontos, juros reduzidos e condições facilitadas de pagamento para aliviar o endividamento da população.
8: Valdeno Pereira acrescenta que o programa amplia o alcance em relação à versão anterior, incluindo diferentes públicos, como famílias, estudantes, produtores rurais e empresas. Para ele, a medida contribui para dinamizar a economia e melhorar as condições financeiras dos brasileiros.
7: Luiz Lima, do Novo, do Rio de Janeiro, aponta a elevada carga tributária como principal obstáculo para a geração de empregos no Brasil. O parlamentar afirma que os altos impostos sobre bens de consumo e serviços dificultam a manutenção dos postos de trabalho pelas empresas nacionais.
8: Luiz Lima avalia que medidas como o programa Desenrola e o fim da escala 6x1, sem a devida desoneração, não solucionam a crise econômica. Ele acusa o Executivo Federal de priorizar iniciativas que agravam o endividamento das famílias e a instabilidade do setor privado.
6: Economia.
7: Paulo Magalhães, do PSD, defende a reestatização da refinaria Landulfo Alves, na

0: Bahia como medida para conter o aumento dos combustíveis. De acordo com o deputado, a unidade é estratégica para o estado e pode ajudar o governo a regular os preços no mercado.
1: Paulo Magalhães afirma que a iniciativa atende a uma demanda da população nordestina diante da alta dos combustíveis. Ele também destaca o papel do governo federal na adoção de medidas para reduzir os impactos econômicos e reforça apoio à proposta dentro da bancada.
0: O Gleal, do PSD, alerta que o Rio de Janeiro pode perder 21 bilhões de reais anuais caso o Supremo Tribunal Federal mude a regra de distribuição dos royalties do petróleo. Ele observa que a compensação garantida pela Constituição é aplicada em saúde, educação e segurança pública.
1: Para o deputado, alterar as regras atuais vai gerar insegurança jurídica e levar à perda de autonomia do Estado, que precisará do governo federal para pagar suas despesas. Segundo Hugo Leal, o Congresso foi alertado diversas vezes sobre o impasse, mas preferiu deixar para a Justiça a solução do problema.
0: Benedita da Silva, do PT do Rio de Janeiro, defende que o STF mantenha a compensação dos royalties do petróleo para estados e municípios produtores. Ela argumenta que os recursos não são tributos, mas uma reparação pelos impactos da exploração de uma riqueza finita nos territórios afetados.
1: Benedita da Silva alerta que a perda de arrecadação pode agravar a crise fiscal do Rio de Janeiro, com risco de comprometimento de salários, aposentadorias, investimentos em hospitais e em escolas. A deputada afirma que o Estado busca condições para preservar os serviços para a
2: população. Desenvolvimento
0: regional. General Girão, do PL do Rio Grande do Norte, alega que o governo estadual prioriza o anúncio de projetos federais ainda sem execução garantida. O deputado afirma que, ao mesmo tempo, obras urgentes como a Reta Tabajara, na região metropolitana de Natal, continuam paralisadas.
1: General Girão também questiona obras prometidas em Parnamirim, como a drenagem e duplicação da Avenida Olavo Montenegro. Ele cobra prioridade para a Via Verde, que, de acordo com o parlamentar, já conta com recursos de emendas e pode desafogar o trânsito na região.
0: Bebeto, do PP do Rio de Janeiro, cobra a remoção de uma torre de energia da empresa Light, instalada próxima do entroncamento da rodovia Presidente Dutra com a linha vermelha. Segundo ele, a torre trava obras de um novo viaduto para solucionar o engarrafamento no local.
1: O deputado afirma que o impasse prejudica milhares de trabalhadores da Baixada Fluminense que perdem horas no trânsito. Bebeto lembra ainda que a estrada é uma das mais importantes do país por unir as duas maiores metrópoles do país e receber o fluxo de 50% do PIB nacional.
2: Transportes.
0: Charles Fernandes, do PSD da Bahia, defende ampliar campanhas educativas do Maio Amarelo para frear o número de acidentes. Ele alerta que a violência no trânsito não é exclusividade de grandes centros, atingindo também cidades médias e pequenas, como Vitória da Conquista e Guanambi.
1: Segundo Charles Fernandes, o crescimento da frota de motos nas ruas exige ações urgentes para evitar mortes e mutilações. Assim, ele pede que os governos federal e estadual invistam em educação nas escolas para formar motoristas mais conscientes.
2: Relações Exteriores.
0: O plenário da Câmara ratifica acordo internacional sobre compra, venda e manutenção de aeronaves civis e seus componentes. A repórter Daniele Lessa acompanhou a votação e tem os detalhes.
3: A Câmara dos Deputados aprovou o projeto para ratificar a adesão do Brasil a acordo internacional da Organização Mundial do Comércio sobre o comércio de aeronaves civis. O projeto foi enviado ao Congresso pelo Poder Executivo, que defendeu a adesão ao acordo como algo positivo para atrair investimentos na indústria nacional de aviação civil. Com a aprovação, o Brasil passa a integrar um conjunto de regras internacionais que tratam da compra, venda e circulação de aeronaves civis e seus componentes, incluindo serviços de manutenção e reparo. Esse acordo está em vigor desde 1980 e conta hoje com 33 membros, incluindo Estados Unidos, União Europeia e Japão. Entre os principais pontos, o acordo prevê a eliminação de tarifas de importação para aeronaves civis e diversos itens do setor, como turbinas, simuladores de voo e equipamentos de bordo. Também estabelece diretrizes para reduzir barreiras comerciais e garantir condições mais previsíveis para o mercado. Relator da proposta na Comissão de Viação e Transportes, o deputado Júlio Lopes, do PP do Rio de Janeiro, disse que o acordo aumenta a segurança jurídica e lidere o Brasil de forma mais ativa nas decisões globais sobre aviação civil. Ele destacou também

0: Os efeitos positivos no setor aéreo.
1: Para o setor de transporte, os efeitos são diretos. Redução de custos operacionais para as companhias aéreas, facilitação do acesso a insumos e tecnologias, estímulo à modernização e à expansão da frota nacional, com impactos positivos na conectividade e na qualidade dos serviços prestados à população.
0: Na balança comercial brasileira, o comércio de produtos cobertos pelo acordo movimenta cerca de 41 bilhões de dólares por ano. Os principais parceiros do Brasil nesse setor são Estados Unidos, China, Alemanha e Argentina. O país importa a maior parte dos equipamentos, mas também tem presença importante na exportação de aeronaves de médio porte, principalmente por causa da Embraer. O projeto que aprova o Acordo Internacional da Organização Mundial do Comércio sobre o comércio de aeronaves civis seguiu para análise no Senado. Da Rádio Câmara de Brasília, Daniele Lessa.
2: Trabalho. Na avaliação de Reginaldo Lopes, do PT de Minas Gerais, a redução da jornada de trabalho para 40 horas semanais é a matéria mais importante para a classe trabalhadora desde a Constituição de 88. Ele argumenta que o avanço tecnológico já justifica mais um dia de descanso.
3: No século XXI, não justifica mais o trabalhador ter uma escala de 6 dias de trabalho, porque houve avanço tecnológico, houve ganho de produtividade dos setores econômicos, houve a implementação da inteligência artificial nas máquinas, nos bens capitais, o país se tornou mais competitivo e, portanto, o trabalhador merece mais um dia de descanso.
4: Reginaldo Lopes ressalta que a escala 6x1 penaliza os trabalhadores mais vulneráveis e contribui para o esgotamento físico e mental. Segundo o deputado, garantir mais tempo livre para a qualificação profissional e para o convívio familiar é um passo essencial para combater as desigualdades.
2: Merlon Solano, do PT do Piauí, critica a mobilização de empresários de São Paulo em Brasília contra a redução da jornada de trabalho. Segundo o deputado, o custo da medida pode ser compensado pelo aumento da produtividade e pela redução de doenças ocupacionais.
4: Na opinião de Merlon Solano, a legislação trabalhista atual representa um atraso civilizatório e penaliza principalmente as mulheres que acumulam jornada doméstica. Segundo o parlamentar, cerca de 15 milhões de brasileiros vivem sob um regime que compromete a saúde dos trabalhadores.
2: Previdência. Fernanda Pessoa, do PSD do Ceará, defende a aposentadoria especial para agentes comunitários de saúde e de combate a endemias. A deputada afirma que a medida reconhece os riscos enfrentados por profissionais que atuam em visitas domiciliares, longas caminhadas e condições insalubres.
4: Fernanda Pessoa sinaliza confiança na votação urgente da matéria, dada a relevância estratégica desses trabalhadores para o sistema público de saúde. Ela sustenta que a valorização da categoria fortalece a prevenção de doenças e o cuidado direto com a população.
2: Segurança Pública. Comissão da Câmara aprova aumento de penas para crimes ligados a organizações criminosas. A repórter Júlia Lopes tem mais informações sobre a proposta.
5: A Comissão de Constituição e Justiça da Câmara dos Deputados aprovou um projeto que aumenta as penas para crimes cometidos por integrantes de facções criminosas. Segundo o relator, deputado delegado Paulo Bilinski, do PL de São Paulo, a medida busca fortalecer o combate a grupos que corrompem instituições, intimidam comunidades e ameaçam a estabilidade social. A proposta prevê que crimes dolosos, aqueles cometidos com intenção que resultarem em morte, terão a pena aumentada de metade até o triplo. Já para tráfico de drogas, tráfico internacional de armas e tráfico de pessoas, o aumento vai de metade até o dobro. O projeto também prevê punições mais severas para outros crimes. No caso de ameaça, a pena será dobrada. Para posse irregular ou porte ilegal de arma de fogo de uso permitido, o aumento varia de metade até 2/3. Já para armas de uso restrito, a pena será dobrada. Para o autor da proposta, deputado José Medeiros, do PL do Mato Grosso, o projeto busca diferenciar a punição de quem comete crimes ligados a facções para desestimular esse tipo de envolvimento.
6: A partir da aprovação desse projeto, essas pessoas passarão a responder diferentemente de outras pessoas que cometerem os mesmos crimes. De que forma? Por exemplo, ameaça. O sujeito vai receber pelo dobro. Ele vai receber uma pena dobrada.

0: condenada pelo crime. Porte de arma restrita. Quer dizer, é o aumento das penas para que os criminosos possam ter em mente que não compensa pertencer a uma facção.
1: Atualmente, a nova lei chamada de Lei Antifacção define facção criminosa como um grupo de 3 ou mais pessoas que utiliza violência ou ameaça para controlar territórios, atacar serviços essenciais e intimidar a população. O projeto, que eleva a pena para penas de crimes cometidos por integrantes de organizações criminosas, segue agora para análise do plenário. Da Rádio Câmara de Brasília, Júlia Lopes.
2: Justiça. Carlos Jordi do PL menciona um caso de estupro coletivo cometido por adolescentes em uma comunidade do Rio de Janeiro para defender a redução da maioridade penal. O deputado questiona o silêncio da esquerda e do governo federal em relação à defesa das vítimas.
3: De acordo com Carlos Jordi, a legislação atual protege os jovens envolvidos no crime. Ele considera que a impunidade de adolescentes em casos de crimes hediondos é um dos maiores problemas de segurança e justiça no país.
2: Capitão Alberto Neto, do PL do Amazonas, também cobra a aprovação imediata da redução da maioridade penal. O deputado lamenta o estupro de 2 crianças cometido por adolescentes e sustenta que a legislação atual é branda e gera impunidade.
3: Segundo o capitão Alberto Neto, o Estatuto da Criança e do Adolescente protege criminosos e estimula a cooptação de jovens por facções criminosas. Para ele, a proteção das famílias brasileiras passa pelo endurecimento do ordenamento jurídico do país.
2: Aloysio Mendes, do Republicanos do Maranhão, defende a instalação imediata de uma comissão especial para debater a redução da maioridade penal. Ele também cobra do Senado a votação da PEC da Segurança Pública, alegando que responde aos apelos de 80% dos brasileiros.
3: Na visão de Aloysio Mendes, muitos crimes bárbaros, como estupros coletivos noticiados recentemente, ficam sem punição por terem sido cometidos por menores de idade. Em sua opinião, as medidas socioeducativas são insuficientes e desproporcionais à gravidade de crimes hediondos.
4: Democracia não é só voto, mas sem voto não há democracia. 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
2: Política. Bongás, do PT do Rio Grande do Sul, critica a derrubada do veto presidencial ao projeto de dosimetria, classificando a medida como juridicamente inválida. Segundo ele, houve irregularidades no processo legislativo, com alteração indevida do texto durante a análise do veto.
3: Bongás alega que a proposta é inconstitucional e pode gerar impunidade ao beneficiar crimes graves. O deputado também afirma que o partido pretende questionar a medida na justiça, argumentando que o conteúdo aprovado não respeita os princípios do Estado de Direito.
2: Coronel Ulisses, do União do Acre, celebra a derrubada do veto presidencial ao projeto de dosimetria, afirmando que a medida corrige injustiças em penas aplicadas. Na visão do deputado, o Congresso respondeu adequadamente às demandas da população.
3: Coronel Ulisses também critica a oposição ao projeto e sustenta que a proposta não beneficia criminosos de alta periculosidade. O deputado afirma ainda que a iniciativa reforça o papel do Legislativo e contribui para o equilíbrio entre os poderes.
2: Votação. Entre as propostas que podem ser votadas pelos deputados ainda esta semana está o projeto que estabelece diretrizes para a área de minerais críticos e estratégicos.
3: O repórter Antônio Vital detalha os principais pontos da matéria.
5: Está pronto para ser votado no plenário da Câmara, projeto que cria uma política nacional para exploração e beneficiamento de minerais críticos e estratégicos, fundamentais para a fabricação de equipamentos de informática, para fornecimento de energia e defesa nacional. São exemplos de minerais estratégicos o lítio, cobalto, nióbio e terra raras usados na fabricação de baterias, painéis solares e equipamentos eletrônicos. O projeto original foi apresentado pelo deputado Zé Silva, do União de Minas Gerais, mas o texto final, elaborado pelo relator, deputado Arnaldo Jardim, do Cidadania de São Paulo, contempla também sugestões previstas em outras 14 propostas sobre o assunto. O projeto prevê incentivos para empresas do setor, como benefícios fiscais que vão variar de acordo com o grau de beneficiamento do mineral. A ideia é estimular produtos com maior valor agregado, ou seja, material beneficiado no Brasil,

0: com possibilidade, inclusive, de tributação sobre a exportação de minério bruto. A proposta também prevê a criação de um fundo garantidor, com recursos totais de 5 bilhões de reais, dos quais 2 bilhões serão aportados pelo governo federal para ajudar no financiamento das empresas. Outra fonte de recursos prevista para as empresas será a emissão de debêntures, uma espécie de título emitido no mercado. Para isso, os projetos terão que ser aprovados por um conselho, que terá inclusive o poder de vetar fusões de empresas, o que já acontece em diversos países. O relator Arnaldo Jardim previu ainda outro incentivo ao setor, a inclusão das empresas no regime especial de incentivos para o desenvolvimento de infraestrutura, o REID, que trata de incentivos fiscais para os setores de infraestrutura, como transportes, portos e energia.
1: Conseguimos conformar, além da questão do crédito fiscal, que será muito significativa, além do fundo garantidor, e complementamos isso com a autorização que vem para emissão de debêntures incentivadas e de infraestrutura para os projetos de beneficiamento, transformação mineral ou mineração urbana. E inclusão no REID dos projetos aqui mencionados.
0: O projeto também prevê incentivos para a chamada mineração urbana, que é a obtenção de minerais críticos a partir do desmonte de produtos industrializados, como televisores, computadores e baterias. O texto apresentado pelo relator também prevê a contratação de mão de obra proveniente das comunidades afetadas pelos projetos de mineração e beneficiamento de minério. Arnaldo Jardim resumiu os objetivos da proposta.
1: O projeto tem uma justa e equilibrada preocupação com as comunidades locais e desenvolvimento local, tem uma preocupação adequada com a questão do licenciamento ambiental, que no Brasil é extremamente rigoroso e muito moroso, e tem, por outro lado, uma preocupação com relação à soberania nacional e com relação ao desenvolvimento dessa cadeia.
0: O projeto que cria uma política nacional para exploração e beneficiamento de minerais críticos e estratégicos deve ser votado ainda essa semana pelo plenário da Câmara. Da Rádio Câmara de Brasília, Antônio Vital.
2: As próximas edições vão resumir o resultado das votações no plenário da Câmara.
3: Termina agora o Jornal Câmara dos Deputados, com trabalhos técnicos de Everson Urani e apresentação de Márcio Aquiles Sardi e José Carlos Andrade. Uma ótima noite para você.
2: A Voz do Brasil está de volta amanhã. Boa noite.
3: Você ouviu a Voz do Brasil. Boa noite.

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19: Ariel B. Opa, tá na Atlântida, a rádio das nossas vidas. E a partir de agora tu vai ouvir o melhor do funk aqui na Atlântida. Tá começando o Bay de Baile nessa terça-feira, o maior programa de funk do sul do Brasil. Então já pega o teu celular, grava um vídeo ouvindo o programa e me marca lá no Insta, no @OArielB. Vou estar contigo aqui nessa próxima hora, então me manda um direct com teu funk favorito, teu nome e a cidade que tu tá ouvindo. E agora chega de papo e bora pra música!

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0: 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Tá curtindo? Então tu tá ouvindo B de baile aqui na Atlântida, o melhor programa de funk do sul do Brasil. Eu sou Ariel B e tô contigo nessa noite. Quero saber de onde tu tá ouvindo. Me chama ali no direct, manda teu nome, tua cidade e o funk que não pode faltar no teu baile. E já aproveita, grava um story ouvindo o programa.

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0: 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Tá curtindo B de baile? Então grava o story, me marca no @oArielB e me manda lá no meu direct o teu funk favorito

chegando ao final de mais um B de Baile aqui na Atlântida, a rádio do planeta. Obrigado a todo mundo que ouviu, mandou mensagem, marcou lá nos stories e fortaleceu o programa. Lembra, B de Baile, de segunda a sábado, 10 da noite, o maior programa de funk do sul do Brasil. Eu sou o Ariel B e até a próxima. Valeu!

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2: 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De volta aqui na Atlântida, todo mundo tá ouvindo a rádio das nossas vidas, começando mais uma edição do My Club, o aquece da madrugada da nossa audiência em todo o sul do Brasil. Uma excelente noite de terça-feira para todo mundo, espero que você esteja bem por aí. A gente tá começando mais essa edição que vai assim pela próxima hora, tocando música eletrônica, e a gente já traz por aqui o som do DJ e produtor brasileiro Mesomo, que lançou essa música recentemente pela sua label chamada Vazio. O nome do som chama-se Fortune Teller e é dessa maneira que a gente abre essa nossa edição aqui do My Club na Rede Atlântida.

0: na Atlântida, todo mundo tá ouvindo a rádio das nossas vidas. O som é do A Crazy com Alicia Keys e Chemical Surf. The Other Side's on Fire.
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1: Mais uma música nova rolando por aqui. Dancing on the Edge, o nome desse som, música minha, Mix Silva. Aumente o volume, que a música não para por aqui.

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1: Obrigado por você escolher o MyClub para fazer a trilha sonora do seu rolê na noite dessa terça-feira. Agora tem Chris Lake com Easy My Mind.

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Esse é o My Club, seu canal de música eletrônica rolando aqui na Atlântida. As nossas últimas de hoje segue com essa aqui, Don't Call Me, de Panuma.

0: E o Aquece da Madrugada, da nossa audiência em todo o sul do Brasil, Martiriquim com Hayley May. O nome do som é How I Feel. Fechando mais uma edição do nosso My Club. Amanhã tem tudo de novo, a partir das 11 da noite. Afinal de contas, é assim. Segunda a sexta-feira, entre 11 e meia-noite, aqui na Rede Atlântida. Aquele abraço pra todo mundo, cuide-se por aí e até mais.
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7: E a gente tá vendo que tá ficando muito mais frio, cara, os dias estão mais frios.
6: Sim, né, normal?
7: É,
6: estamos
7: mas...
6: em maio?
7: Pois é, mas eu acho que tá mais frio que no ano passado.
6: Claro que não. Claro que não, demorou muito a fazer frio esse ano.
7: Não, eu concordo contigo.
6: É a primeira
7: contigo.
6: Semana de frio, velho.
7: Não.
6: Abril do ano passado já tinha frio.
7: Tá, a gente teve frio, frios.
6: E ainda veio o veranico de maio, escreve.
7: Eu não sei, porque esse ano o laninha é o de inverno, né?
6: É.
7: Então esse ano tem laninha.
6: É, mas todo ano tem o veranico de maio.
7: Não é de março o veranico?
6: Não, maio.
7: Bah, eu, sei lá, eu... É que eu acho que como a gente deu emagrecida...
6: Escreve, semana que vem vai tá...
7: Que verão, inverno passado eu tinha 50 quilos a mais, né? Eu não estaria de moletom...
6: Daqui a pouco vai tá 30 graus de novo, tu vai lembrar de mim.
7: Mas tu sabe que... Até porque o ano tá passando muito rápido. Mas é que eu tô com 50 quilos a menos. Isso dá uma diferenciada, sente mais frio.
6: Eu acho
7: não, eu tô falando
6: igual.
7: Por mim.
6: Ah, tá,
7: eu
6: então não é porque... normal.
7: Não, o gordo, quando ele dá uma emagrecida boa, ele perdeu a graxa, que dá uma segurada, né? Tipo o camelo em relação à água.
6: O tema do programa é bronze.
7: Cara, eu acho que é uma medalha que na Olimpíada a gente às vezes dá uma endeusada, mas é uma medalha de merda.
6: Não, não é uma medalha de merda.
7: O que é mais legal, ganhar o bronze ou a prata?
6: O que é mais legal, ganhar o bronze ou não ganhar?
7: Não, é melhor eu ganhar. Mas o cara do bronze, ele sempre é que eu acho que é certo, tem ganho.
6: Não é, não é. É pro público. Pro atleta é do caralho. É uma medalha olímpica, velho.
7: Não, pro atleta só aí já tá bom.
6: Tá bom, ótimo.
7: Mas eu acho que o bronze, tu tem que também ter o time certo pra ganhar o bronze.
6: Por quê?
7: Porque se tu ganha o bronze numa semana que alguém ganhou o ouro, tu não vira manchete. Tu tem que ser o primeiro a ganhar o bronze. Primeira medalha da Olimpíada tem que ser a tua. Porque, digamos assim, tu ganhou o bronze no atletismo, tá? Tipo, uma da tarde tu ganhou o bronze. Às três, uma pita ganhou o ouro. Te fudesse. Porque aí todo mundo hype no cara do ouro. Aí o cara do ouro ganha 2 milhões de seguidores.
6: Sim.
7: O cara do bronze, ele ganha uma notinha no Diário Gaúcho.
6: É, pra mim bronze é que nem BBB, velho. O BBB não interessa mais tu ganhar. Tu tem que saber surfar a onda depois do BBB.
7: Mas tu
6: vou
7: não...
6: dar um exemplo agora. A Samira, a gaúcha, surfou errado a onda.
7: Ah, pô, só cagado. Samira,
6: só fez cagado.
7: Pô, cara, Samira. E ela é gaúcha, ela mora aqui ou já foi embora?
6: Ela mora aqui.
7: Vamos convidar ela um dia pra vir aqui no programa?
6: Não.
7: Vamos, cara. Ah, tá me devendo uma peça. Tá
6: me devendo. Quer um exemplo? O Juliano Floss. Juliano Floss foi bronze.
7: Eu não sei quem é o Juliano Floss.
6: Ele foi o terceiro.
7: Ah,
6: o menino
7: é
6: do cropped, o marido da Marina Senna.
7: Tá, agora eu sei quem é.
6: Surfou bem pra caralho.
7: Ele era amigo do
6: ele
7: maluco.
6: Ele é o pipoca, ele era o camarote, velho.
7: Ele era amigo do maluco lá, do Pedro.
6: Ele ganhou milhões de seguidores, velho.
7: E esse cara Pedro, ele foi totalmente apagado da
6: totalmente,
7: história. Ele
6: totalmente.
7: Parece um espiritinho básico.
6: Totalmente. Uf. Se ele fosse um banheiro pretinho, quem ele seria?
7: Ah, não vou falar no ar aqui. Mas digamos que ele fazia um outro programa semelhante ao nosso.
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3: Mas, Léo, o bronze tem uma vantagem. O bronze na Olimpíada?
2: Não, já passou.
3: Não, é que eu ia só.
2: Já foi.
3: Não,
2: já
3: calma.
2: Foi. Agora é bronzeamento na praia. Tu te bronzeia muito quando tu vai à praia?
3: Me bronzei.
2: É?
3: Eu puxei da minha mãe a vantagem de me bronzear facilmente.
2: Eu também, velho.
3: Minha mãe, ela é uma pessoa que ela fica um dia na praia, ela tá já
2: bronzeada. Eu mudo uns 3 tons pra cima na tabela Pantene, sabe?
3: É, na tabela Cristina Rosolin.
2: Ah, eu chego perto.
3: Eu também.
2: Eu chego bem perto. Mas eu era jovem, adolescente.
3: Mas eu acho que ela usa jeito bronze.
2: Acho que é Pantone
3: bronze.
2: O nome da tabela. Pantene
3: agora
2: é minha, shampoo.
3: Agora é mesmo. Pois é, eu ia falar Pantene é um shampoo. Mas eu como tu é um cara que é inteligente, eu deixei.
2: Acho que é Pantone, alguma coisa assim.
3: Fala a tabela Cristina Ranzolin que fica mais
2: fechado.
3: Forte.
2: É, eu chego perto da Cristina Ranzolin, velho.
3: Ela é minha amiga. Ela é tua amiga?
2: A Cristina Ranzolin?
3: É.
2: Não é minha.
3: É minha amiga.
2: É verdade, vocês têm um projeto
3: no
2: juntos agora.
3: Eu. Corre RS, toda terça-feira no Globo Esporte, eu tô lá nesse reality show. Que eu acho que a produtora se arrependeu um pouco de ter me convidado.
2: Por quê?
3: Porque ela perguntou, ela tava entrevistando todo mundo, e ela vem em mim e fala assim, se tu concluir o desafio, pra quem tu quer dedicar? Aí eu falei, pro Al Pacino. Que é um grande ator. Ele não me conhece, mas eu quero que chegue nele isso.
2: Tá.
3: E ela falou, aí, tipo, ela pediu pro cara cortar, ela falou, sério? Aí acho que ela sentiu que talvez... É, tenho errado em me convidar. Mas a Cristina Rosolin veio falar comigo no Top of Mind.
2: Olha aí, vencemos. Agora ela sabe quem tu é. Tu não é mais um qualquer.
3: Não. É tipo assim, aí, estamos treinando bastante? Estamos treinando bastante. E é verdade. Só um beijo pro Pato, fisioterapeuta.
2: Por quê?
3: Porque o meu último treino na Orla foi com ele.
2: Olha aí.
3: Ele se encontrou na Orla e treinamos juntos.
2: Que momento.
3: Um beijo pra ele. Mas voltando ao bronze.
2: É porque tu tá coradinho na bochecha.
3: Tô.
2: Porque tu tipo, pegou um sol, por isso que o teu programa é bronze.
3: E sabe o que é o bom? Quando o Rafinha fala no Pretinho Básico do sol faz bem, por incrível que pareça, ele não tá mentindo. O sol te traz a vitamina D pro teu corpo.
2: Sim.
3: Sim, mas é verdade. O sol.
2: Mas por que tu achou que não era verdade?
3: Não, porque ele fala muita merda.
2: Não,
3: e essa
2: não.
3: É uma das poucas coisas que ele fala que é real.
2: O ser humano é solar. Os animais são solares. O ser vivo é feito pro sol.
3: Não, nem todo. O urso não.
2: Vivo, o ser vivo é feito pro sol.
3: O urso hiberna.
2: Todo ser vivo é feito pro sol.
3: Então, tem o que não é. O morcego não é feito pro sol. A coruja não é feita pro sol.
2: Mas sabe que eles... Isso é uma lenda, né? Não é uma lenda. Eles andam durante o sol, mas tudo bem.
3: Mas
2: o tema do programa é bronze.
3: Ah, bom, eu gosto...
2: Passa qual o fator de protetor solar?
3: O mais alto.
2: Que é qual?
3: Que é o 60.
2: Eu passo 30. Não, tem 60?
3: Claro, é o que eu uso.
2: Eu uso, mas não é o mais alto.
3: Ah, tem o de criança, que é 1000, sei lá, que a criança não morrer. Que a criança tomar muito sol, ela morre. Criança é igual qualquer o peru
2: pessoa,
3: de Natal.
2: Qualquer pessoa que tomar muito sol morre.
3: Não, mentira. Tu tem as idosas aí, tudo chupado, parece umas mangas. Se usar uns maracujá de gaveta. Eu gosto dessas velhas que são bronzeadas no inverno, cara. Véia parece um Trump. Diz que pintaram a véia com tinta de móvel. Pra passar um óleo de peroba, né? Véia que se bronzeia com Pepsi.
2: Nas antigas diziam que botava.

0: O Pepsi, né?
1: Não, dizia não. Minha mãe bronzeava com Pepsi. Óleo de urucum, meu pai passava no corpo também. Meu pai gostava do MX.
0: Ah, mas aí é algo mais propenso, que Pepsi não é algo propenso à pele.
1: Mas é tipo, a Coca-Cola é bom pro estômago.
0: Sim.
1: Tá bom tomar Coca, que é bom. Então é tipo medicina alternativa de AZ. Tipo os índios. Os índios não tem lá Rivotril, eles pegam uma planta, mas...
0: Não, eles não têm Pepsi também.
1: Tem, eles têm internet, cara.
0: Então por que eles não podem ter Rivotril?
1: Ah, porque aí foge um pouco da cultura indígena. Cultura dos afrodescendentes. Não. Dos povos originários. Tem que falar assim, senão eles pegam putaço. Eles sabem que eles não ficavam putos antes quando chamavam de índio?
0: Ah.
1: Porque não chegava neles a informação.
0: Agora chega.
1: Eles, porra, não é índio, pô, é povo originário. E eles são tri bronzeados, tu já viu?
0: Eles são bem bronzeados. Não tem um índio pálido?
1: Talvez quando ele nasce.
0: Com vitiligo?
1: Talvez tem
0: um índio
1: com vitiligo. Ele tá aí pra pegar. Só que eu acho que a gente não devia falar de vitiligo.
0: Por quê?
1: Ah, quando vitiligo, ela pega pra mim.
0: Eles são engajados?
1: Nunca mexi com eles, não quero descobrir.
0: Pois é, eu achei muito curioso esse.
1: Não, mas
0: a gente fala de tanta coisa, aí nós vamos tirar o pé na hora
1: do
0: vitiligo.
1: Quero um dia que a gente fale daquele tema que eu te falei.
0: Qual?
1: Que é verdade que o Rio Grande do Sul acredita.
0: Não, esse aí nós vamos queimar.
1: Qual? Se eu falar com o abacaxi de...
0: Ah, o Dois Gordos da Madrugada, vem aí, já volto.
1: Não é bom.
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3: Por que essa voz? Por quê? Por quê?
2: Quê?
3: Por que essa voz?
2: Porque é a voz que eu faço quando eu volto o bloco.
3: Não.
2: Então, quando eu apresento, eu faço.
3: Mas o Atlântida.
2: Mas foi de propósito. Qual foi de propósito? Mas assim, ó. O abacaxi de terra de areia.
3: Não. O tema do problema é bronze. Agora eu quero falar do bronzeamento artificial.
2: Eu gosto.
3: Tu acha legal?
2: Eu gosto, mas acho muito perigoso.

0: perigoso, porque não tem uma premonição que a pinta morre.
1: Eu teria muito medo de ficar naquela cápsula.
0: Que parece um consolo. E
1: que parece a casa do Zord, dos Power Rangers.
0: Ela parece aquela máquina de estufar cachorro quente, sabe?
1: É.
0: Uma estufa, assim, pedir um dogão estufado.
1: Eu seria meio claustrofóbico, meu. Eu sei
0: não,
1: que...
0: Não, tu é claustrofóbico.
1: Eu sou. Eu não gosto das coisas muito apertadas.
0: Eu gosto, assim, parece que dá mais volume.
1: Não. Eu tô falando do corpo todo, não só do pênis.
0: Ah, tá.
1: Não gosto.
0: Eu acho que...
1: Pra começar, que aquelas cabines não devem ter pra gordo. A hora de fechar, assim, deve trancar a barriga do gordo. Tá. Será que um gordo já fez bronzeamento artificial?
0: Não, porque ele tem muita dobrinha, não vai ficar legal.
1: Pois era, essa é a minha dúvida.
0: Tem muita dobra e o gordo vai ficar uma zebra.
1: É.
0: Pega uma câmara de bronzeamento e misture com um gordão.
1: Que isso?
0: E aquela música, tu nunca viu aquela música?
1: Não.
0: É um meme, só um meme.
1: Tá bem.
0: É um meme que eu achei que tu conhecia, tu não conhece, aí ficou mal pra mim.
1: Essa reação é terrível, né? Porque antigamente, lembra que era o seguinte, tipo assim, ó. Tu chegava na aula no dia seguinte e dizia, Antônio Nunes! E todo mundo tinha visto.
0: Tu fazia,
1: Ronaldo, todo mundo tinha visto.
0: Cala a boca, Magno.
1: Cala a boca, conhecia. Dança do Siri, todo mundo sabia. Agora, tu chega empolgadão pra contar um meme pra alguém.
0: Não vi.
1: E o meme, ele virou bolha. As pessoas não estão mais...
0: O meme, na real, o meme, ele virou uma masturbação, né?
1: Virou.
0: E ele é muito rápido.
1: Virou. E o principal.
0: Intenso, né?
1: E o principal, tu só tem as mesmas referências da pessoa que tu é casado. Porque quando uma pessoa mora contigo, tu tá mostrando os teus memes pra ela mostra os teus, então é igual uma masturbação.
0: Na verdade, não. Eu não mostro meus memes sobre mulher.
1: Mas ela sabe.
0: Não sabe.
1: Sabe sim.
0: Ela sabe que eu consumo. Eu também não sei o que ela consome.
1: Tá, o bronzeamento artificial eu tenho um pouco de receio. Eu sou meio claustrofóbico.
0: Tá, mas sabe que não tem só esse, né?
1: Quais são os
0: tem
1: outros?
0: Tem o Jet Bronze, que é tipo lavar carro.
1: Mas o Jet Bronze...
0: é um jato que spirit...
1: Mas não é que sai? Que tu te esfrega na pessoa e aí sai?
0: Não, mas
1: parece
0: pode
1: que
0: ser
1: a pessoa se escorou num muro com tinta seca.
0: Parece aqueles caras que fazem halterofilismo e ficam... Pita o cara fora de rolinho.
1: É, isso. O cara fica reluzente.
0: O cara parece o Cigano Igor.
1: Puta, é verdade. Parece o Cigano Igor.
0: Tá aquela cor bonita, né? A cor boa, parece um. Passou um. Tinta do móvel?
1: Sim, parece que tu passou óleo de peroba numa pessoa. Parece que a pessoa passou. Aqueles produtos de lixar parquê.
0: Ah, que se tu botar errado, detona o parquê.
1: Exatamente.
0: Eu morei numa casa que tinha parquê e eu limpei um dia errado. Porra! Um queimadaço.
1: É.
0: Tem que é um. O parquê. Parquê não é pra amadores. Parquê não é pra amadores. Parquê e bronzeamento artificial não é pra amadores. O bronzeamento artificial, eu acho que em Porto Alegre nem tem esse lugar pra fazer.
1: Como assim?
0: Procura aí uma clínica de bronzeamento artificial.
1: Tem várias, velho.
0: Tá, mas vamos ligar pra alguma pra perguntar se ele atende uma pessoa gorda.
1: Clínica, bronzeamento artificial.
0: Onde é que o cara faz um curso pra poder dar essa aula aí de bronzeamento?
1: Sei.
0: Porque tu tem que saber operar máquinas. Onde é que compra a máquina? É um tipo de ramo que tu não sabe por onde iniciar. Tipo moda.
1: É tipo comprar um elevador.
0: Não, mas elevador é mais fácil, a gente já descobriu...
1: Claro que não, é só... Meu, esse deve ser fácil também, deve ser só tu digitar no Google e deve ter máquina...
0: Tá, mas é que no Google tem tudo.
1: Então.
0: É que nem o meu reality show sobre helicóptero. Tu tem 24 horas pra comprar um helicóptero.
1: No aeroporto.
0: Se vende no aeroporto helicóptero, eu nunca vi uma placa, compra esse helicóptero.
1: Não, mesmo lugar que vende avião. Ó, não tá chamando. O pessoal deve estar fazendo bronze.
0: Eu gosto muito do protetor solar dos idosos.
1: Tá nem chamando. Qual, o cenoura e bronze?
0: Não, cerola e bronze. É um bom trocadilho.
1: É bom trocadilho.
0: Bom trocadilho, não é engraçado, mas é bom.
1: Já percebeu que os lugares eles não tem mais...
0: Telefone. Não, é uma alfaiate, tintureiro.
1: É tudo WhatsApp.
0: Alfaiate, tintureiro e recepcionista estão perdendo emprego. A recepção é um lugar primoroso para atender o telefone, que ninguém mais liga, cara. Eu sou o modo antigo, eu ligo ainda. Estragaram aqui o microfone, tá bambiando o troço aqui.
1: Tem muita chance de ter sido tu, né?
0: Não, eu não mexo.
1: É só tu que usa?
0: Não, eu uso o outro. É só enroscar. Ninguém atende mais, o telefone só chama, cara. É que agora tudo é WhatsApp.
1: Não, eu tô ligando pelo WhatsApp.
0: Ah, mas esse WhatsApp ficou no computador, cara. WhatsApp. Tem computador agora que já tem o aplicativo do WhatsApp que já vem instalado nele. Já. Que é muito ruim, que eu tinha no notebook e minha mulher usava no notebook.

0: porque uma vez eu me incomodei.
1: Mesmo? Qual conversa?
0: Ah, com um amigo meu, uma foto lá que não devia, ter visto, ela viu e veio perguntar o que era aquilo. Eu tive que contar a verdade, ó. Contei a verdade. Contei aquilo era o Castelo Rá-Tim-Bum. Ela quis acreditar, né? Eu sempre acho que a mulher, ela...
2: Ela sabe aí que o cara é mentiroso.
0: As mulheres sabem que os homens são mentirosos. Elas acreditam na gente. É meu marido, não é mentiroso. Pra caralho, é isso. O que a mulher acha que o marido não é mentiroso é o que mais mente. Meu marido não me trai. Esse aí come até buraco de fechadura. É isso aí, eu quero noiar as pessoas de madrugada. Ninguém vai atender a gente, cara. Vamos pular pro outro bloco.
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4: Cocota! E aí, Cocota?
5: Fala, Rafael, tranquilo, meu sangue bom.
4: Tá meio triste?
5: Não, tô bem, tô feliz.
4: Feliz?
5: Tô feliz, cara.
4: Por quê?
5: Não, porque eu gosto de outro programa, eu gosto de um bronzeado.
4: Tu gosta?
5: Inclusive, tu e o gordo Léo ali estavam equivocados.
4: Por quê?
5: Porque se tu quer te bronzear, tu não tem que passar protetor solar, tem que passar bronzeador.
4: Não, mas bronzeador acho que não é nem mais recomendado. Acho que é uma coisa meio antiga.
5: Ah, mas ele vende na farmácia.
4: Da onde?
5: Bota no Google aí, bronzeador.
4: Não, mas tá, mas é tipo assim, ó. Tô tentando lembrar uma...
5: Ácido sulfúrico, vende na farmácia.
4: É, e antigamente tu usava pra outras coisas, mas não é pra isso.
5: Não, ele é recomendado, seu bronzeador. Tu quer te bronzear, te bronzeia.
4: Não, acho que
5: mas
4: não.
5: Depois tu assume o BO, que é o câncer de pele.
4: Ah, é?
5: Sabe que o Rio Grande do Sul é um dos lugares onde tem uma incidência muito grande de câncer de pele?
4: Sim.
5: Porque é muita agricultura e o colono não passa protetor solar.
4: Mas, meu, a gente já falou sobre isso aqui. A gente deveria usar todo dia protetor solar, né?
5: E lenço umedecido.
4: Por que lenço umedecido?
5: Ah, é porque pra tirar fezes da bunda. As pessoas cagam na rua, limpam lá, limpam a bunda meio a mó da merda e saem com a bunda suja podendo criar micróbios. E uma barata perdida, sem rumo, pode um dia parar dentro do teu ânus.
4: Não tem nada a ver com isso.
5: Tem, cara. E sem contar que o rabo sujo, ele é igual comer pastelina de bacon. O cheiro predomina e nada é mais triste que uma pessoa de calça de moletom ferendo a rabo.
4: Ah, eu acho que tem algumas coisas.
5: Cheiro de rabo é igual cheiro de moletom e pessoa que se bronzeia com
4: produto ruim. A pessoa tem um cheiro de bronzeada. Que é um cheiro ruim de pessoa bronzeada.
5: Quando tu tá na praia e tu entra num restaurante de algum uruguaio.
4: E aí tem a pessoa que passa o produto ruim.
5: Por que todo castilheiro tem um restaurante de praia com um bife livre ruim?
4: É verdade.
5: E sempre tem pessoas de bronzeados e de sunga, assim. Eu acho que a sunga bronzeada tem que ser proibida. Eu sempre acho que ele é o personagem de algum filme do Globoplay, sabia?
4: O sunga bronzeada?
5: Não, e o castilheiro que tem o restaurante com bife livre.
4: Tá. Não consigo achar. Qual seria o nome do restaurante do castilheiro?
5: Solar de Luneta.
4: Não, é tipo assim, ó. É Solar de Ricoleta, sabe?
5: Mas aí é bom, Ricoleta é bom.
4: É o nome do lugar dele.
5: Farol.
4: Solar de Palermo.
5: Solar del Farol. Esse é ruim, esse tem um bife livre fudido. Tem guisado, peixe com espinha, sardinha.
4: Peixe com espinha.
5: É foda isso, né? Peixe

0: Espinto vê que o restaurante não é o bicho. Mas eu não sou xenófobo, viu? Já tenho até amigos que são uruguaios.
1: Mas por que essa rivalidade específica com o uruguaio?
0: Que eu me dói.
1: Que não é um povo bronzeado.
0: Me dói a derrota em 50.
1: Tá bem.
0: Mas eu perdoei o Barbosa.
1: Tá, mas me diz uma coisa.
0: Mas tu... é uma dor que eu carrego até hoje.
1: Tu é uma pessoa que é, tu não é muito chegado no sol, né, Cocota? Tu trabalha de madrugada.
0: Mas isso é bom.
1: Por quê?
0: Porque aí no verão eu saio do sol de 6 horas, vou até a rodoviária, pego o ônibus pra Arroio do Meio.
1: Tá.
0: E de lá eu vou pra praia.
1: não faz sentido. Por que Arroio do Meio? Arroio do Meio não é em direção ao litoral.
0: Mas as minhas coisas de praia eu guardo em Arroio do Meio.
1: Tá, então não pode ter as coisas de praia ou na praia ou aqui?
0: É que na praia eu não tenho onde deixar. Aí podem me roubar.
1: Tá.
0: Deixar na areia pode te roubar. Mas eu...
1: Antigamente tu tinha tua cadeirinha de praia que tu ficava lá em Xangri-Lá, em Atlântida Sul.
0: Ah, isso eu mantenho. Mantenho minhas coisas lá. Mas eu não tô indo lá que eu fiquei devendo no mercadinho.
1: É.
0: Um quilo tem que ir cedo pra comprar pão feito em casa. Fiquei devendo lá, rapaz.
1: É.
0: E me envolvi com uma mulher casada lá em Paraíso, mano.
1: É mesmo? Como é que era o nome dela?
0: Minha filha pequena.
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2: Dois gordos e um bronze, dois gordos e uma madrugada, ouviu pra toda a rede Atlântida.
3: Esse era inclusive, o lápis que remetia a cor bronze na Faber-Castell, era um lápis muito concorrido. Todo
2: pois
3: mundo
2: é.
3: Pedia emprestado o lápis bronze.
2: Porque ele não vinha em todos.
3: O prato e o que era
2: porque
3: o ouro, mas que é o bronze.
2: Era a pessoa mais riquinha, que ela tinha
3: o Faber-Castell, 36 cores.
2: Que era, não, e também tinha o Faber-Castell metalizado. Que era vinha as cores metalizadas.
3: Eu tinha um que era o 36 cores, que a minha mãe e meu pai diziam que o meu pai era muito mão fechado. Eles não deixaram de dizer que eu não podia emprestar o prata e o ouro. Era o bronze.
2: Porque ninguém tinha.
3: Ninguém tinha e iam gastar o meu lápis. Todo mundo pedia emprestado. Aí quando via, voltava, tipo, o lápis era o Shaquille O'Neal e voltava o Curry. Tava só pequenininho.
2: Ah, tu acertou pouquíssimas pessoas com uma referência da NBA.
3: Podia falar o professor Girafales, voltava o Chaves.
2: O Chaves, é.
3: O Fetter, voltava o Rafinha Menegas.
2: Isso.
3: Kid Bengala, o pênis do Rafael Gomes.
2: Tipo isso. Proporcionalmente. Agora tu acertou bem mais gente.
3: Com o Kid Bengala?
2: Claro que sim. O teu pênis é bronzeado?
3: É.
2: Não sei agora, acho que o meu não é.
3: Não, o meu é por causa da gordura.
2: Como assim?
3: Porque aí o gordo ele tem algumas manchas de roçar assim, a pele com a outra, vai criando uma crosta assim. Tipo como se o gordo tivesse a dorê assim, sabe? Aí a coxinha dorê. E aí em cima ali da sacola tem ali um como é que eu posso falar? Um bronze que dá uma impressão que se tu olhar só um pedaço, fala assim, vai vir um pirocão aí. E aí quando tu olha, não é. Tipo isso. Mas o meu pênis tá um pouco maior agora que eu emagreci.
2: É mesmo? Quanto maior?
3: Ah, uns 2 centímetros.
2: Porra, não. Mas aí...
3: Eu dou uma baixadona boa, se eu pego e baixo.
2: Puxa lá da base.
3: Sim, aí a pontica da pontica ali, daquela pelinha que segura ali o pênis, segura a glande, ela fica ali, parece que eu tô dando um mata-cobra. Né?
2: Cara, eu tenho...
3: Parece que o Sr. Madruga dá o beliscão no Kiko.
2: Eu tenho o lado ruim de ser mais bronzeado que tu, porque tu é mais branquinho do que eu, né? Eu sou mais bronzeado que tu. Porque como eu uso calção na praia, eu tenho a coxa muito branca.
3: É que eu só fico bronzeado quando tem verão, né? Não bronzeio no inverno.
2: Não, mas eu fico bronzeado, esse bronze ele dura sempre pra mim.
3: É, essa é a miscigenação brasileira, né? Estamos os povos originários, com os povos afrodescendentes, com os europeus, e gera essa miscelânea chamada Brasil. Falei agora num pique GNT.
2: E cagou porque eu falei, só quis encher linguiça.
3: Não, eu caguei. Foi o exemplo teu.
2: Só encheu linguiça.
3: Não, como encher linguiça, cara? É o exemplo teu, tu tem essa vantagem. Tu sabe que tem uma galera que queria ter isso que tu tem, cara.
2: Uma coxa branca?
3: Não, cara. As minas, por exemplo, na praia querem se bronzear, são branca. Todo pessoa um papel. Fica vermelhona e não se bronzeia. Aqueles alemão na praia, fica tudo vermelho.
2: Alemão com marca de camiseta?
3: Ah, só caminhoneiro.
2: Esse é o pior bronze que tem.
3: Esse é o bronze.
2: O pior que o cara de camiseta, agora tem dois bronzes que estão na moda. É o cara de regata. Pior que o bronze de camiseta é regata, porque a pessoa usa menos regata na vida.
3: Não, a pessoa não tinha que usar.
2: Se tu tem um bronze de regata, significa que tu usou muito a ponto de tu ser bronzeado com a marca da regata.
3: Eu acho que regata é a pessoa que desistiu do mundo já.
2: Eu também acho.
3: Regata pra mim é tão. Regata é como tu agredir a tua mãe, cara. É uma coisa muito errada, cara. Eu coloco na mesma esteira, sabe?
2: Eu acho que a única regata aceita é.

0: que é. Tava barato, tava barato. Porque eu falei assim, eu não uso regata. Eu vou usar quando esse troço? E outra, o cara que usa camiseta com uma regata de basquete por cima, ele é muito americano.
1: É.
0: E aí eu ia vir trabalhar com o cadu, eu ia ser motivo de chacota.
1: Ia, seria, com certeza seria.
0: Porque não ia ficar legal.
1: Com certeza seria. E o outro bronze que tá na moda agora, porque...
0: Eu
1: tá
0: não vou comprar uma regata pra andar na praia.
1: Tá na moda correr. As pessoas, principalmente as mulheres...
0: Tem o bronze do Kiko e Acapulco.
1: Não, o bronze do top. Top de corrida. Não, não, não. É estranho não. O bronze do top.
0: Não, não.
1: Não, uma delícia é o bronze do biquíni. O bronze do biquíni é bonito.
0: Então, mulher bronzeada é uma delícia. Temos que falar, mulheres, desculpa, com todo respeito. Qualquer mulher bronzeada é uma delícia.
1: Qualquer uma.
0: Pode ser até um bagulhão, sim.
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2: Acabou, dois gordos na madrugada. A gente veio aqui fazer uma nota de desculpas, nota de perdão, uma errata.
3: Não, bagulho, eu não tava falando de gordo, não foi isso.
2: Não, cara, para, velho, para. Não é isso. Para, meu, para.
3: Gosto das gordas. Para. Eu gosto de gordo.
2: É.
3: Gosto de mulher.
2: Pois é, eu sou dessa tese aí também, eu gosto de mulher.
3: Até o moleque deles quase. Eu me passei um pouco, mas ainda bem que as duas também.
2: Não, mas é 5 para as 2 ali.
3: Eu posso falar. Eu acho que a gente não falou que bronze é uma cor que a gente não vê muito em carro, por exemplo.
2: Putz, meu, eu tenho uma vizinha que tem um Gol bronze.
3: Ah, procura no Google a imagem de um Gol bronzeado só pra eu poder. Porque bronze é uma cor que pra roupa não é legal. Porque a gente não sabe qual é a cor do bronze. Ele é um marrom. O bronze é meio marrom, né? Eu gosto de tons marrons. Sabe, marrom eu gosto. Quase comprei uma camiseta da Oceane falando isso. A marrom. Que piada boa.
2: Ah, mas na real é meio ouro, na verdade.
3: É que o bronze e o ouro, eles estão muito próximos, cara.
2: É que é um pouquinho mais escuro que isso aqui.
3: Isso aí é bronze.
2: Então.
3: Isso é metálico.
2: É um pouco mais escuro que isso.
3: Mas como a gente tá no último bloco, a gente sempre acaba fazendo um recapitulando do Telecurso 2000. Eu queria fazer também uma errata pra uma frase que eu falei, que a prata é melhor que o bronze. Na verdade, não é. Porque na Olimpíada, a prata ela equivale a uma derrota. E claro, o bronze é uma vitória.
2: Nem sempre.
3: Não, por exemplo, no judô, na final, tu ganhou a prata, mas tu perdeu.
2: Mas judô é o único mal esporte.
3: Mas o bronze no judô é porque tu venceu.
2: Não, mas o judô é o único esporte do mundo que tem dois bronze, sabia?
3: Os dois que ganham bronze?
2: Tem dois que ganham bronze.
3: Os dois chegam no terceiro.
2: Porque funciona assim, ó, vai até a semifinal. Não, vai até as quartas de final, tá? Ah. Aí, 4 vão pra semifinal. Beleza?
3: Os dois do terceiro e quarto já ganharam bronze.
2: Não, aí era isso que eu ia te dizer. Os dois do terceiro e quarto que caem, eles lutam com dois da repescagem, que caíram nas quartas de final.

0: Valendo bronze. Então
1: tu pode ir até a semifinal e não ganhar o bronze. E tu pode cair nas quartas de final e ganhar o bronze.
0: Que aí é mais mérito
1: teu. E aí é um puta mérito, assim, porque tu...
0: Tá, eu peguei o exemplo errado. No basquete, tem a decisão terceiro e quarto.
1: Sim, mas, por exemplo, no atletismo, é tri bom tu ganhar o bronze.
0: Não, mas era o atletismo...
1: Na natação, é a mesma coisa. Também.
0: Mas é porque eu digo que...
1: Na ginástica.
0: Quando no futebol é uma merda. O FIFA, terceiro e quarto pode acabar, cara. Pode acabar, é uma merda. Desculpa, é uma merda. O terceiro e quarto, ele só é legal se tu for a Croácia. Se for, sei lá, Bósnia-Herzegovina. República do Congo, aí do caralho que você brou. Brasil, terceiro e quarto, foda-se, ninguém dá bola.
1: Preferimos nem disputar.
0: Não, é melhor não ir. Eu acho muito bonito que a seleção de 96 do Brasil, ela na Olimpíada, ela patifou.
1: O quê?
0: Ela ganhou o bronze e não foi receber. Ou não quis subir no pódio.
1: Não queremos essa merda aí.
0: Eu acho que tem que mandar o Kobe, o Kobe enfiar no cu a medalha de bronze. Eu não podia ser um atleta. Sabe uma coisa? Fiz esse bronze no cu, eu queria o ouro.
1: Ô meu, mas eu já vi medalhas olímpicas de perto. A medalha de bronze é muito bonita.
0: Muito ah, é, bonita. Cara, mas é que a medalha olímpica é que o. É que tá. O medalhista olímpico, pro cara mesmo do esporte, pro Pierre de Coubertin, foda-se a cor da tua medalha.
1: Exatamente.
0: Só que
1: tu disputar a Olimpíada já é uma medalha.
0: Mas eu sou brasileiro, cara. Eu sou brasileiro que, tipo assim, na Olimpíada ele vira, segue o Isaquia Queiroz. E aí um dia, anos depois, ele fica se perguntando, cara, quem é esse cara aqui? Mano?
1: Quem é esse cara que eu sigo?
0: Aí tu fala assim, quem é o Isaquia Queiroz?
1: Aí tu pergunta pra um brother teu, meu, quem é esse cara aqui que tu segue? Eu sigo também, mas eu não lembro de seguir. Porque
0: ele é, parece um primo.
1: Que ele já aposentou, mãe. Então agora ele tá fazendo outra coisa. Ele não tem mais ele em cima da canoa.
0: De Lima, ele tem que todo dia na vida dele agradecer aquele cara que invadiu.
1: Ele foi bronze.
0: Por quê? Porque se ele ganha, ele ia ficar esquecido no hall junto com o Arthur Zanetti.
1: Não ia.
0: Não, ele
1: ia
0: ficar ali.
1: Não ia.
0: Com o Arthur Zanetti da Argola, com o Isaquia Queiroz.
1: Não ia porque a maratona é a prova mais tradicional da Olimpíada. Não,
0: mas
1: ia ser um Rafa, brasileiro vencedor da maratona.
0: Tudo bem, Rafa, mas foda-se. Ou ele foi o cara que perdeu. Porque o pau no cu lá invadiu e segurou ele. Ele ficou muito mais famoso por isso.
1: Ah, não, isso é verdade. Isso eu não tenho dúvida.
0: Eu acho que tu é tipo, sei lá.
1: Ele virou uma cena histórica de Olimpíada.
0: Tem que agradecer, é tipo...
1: Esse é o bronze, é o maior bronze da história do Brasil.
0: É tipo o Dibu Martini, o mestre agradecido do Dibu Martini que pegou aquela bola, cara.
1: Também,
0: sabe? Ou tipo o Márcio Santos, tem que agradecer o Taffarel, cara.
1: Todo porque mundo Brasil... tem que agradecer alguém pelos seus méritos.
0: Sabe que se o Márcio Brasil não ganha em 94, a culpa era do Márcio Santos.
1: Claro.
0: O Márcio Santos, ele tinha que todo dia mandar um pix pro Taffarel. Ele tinha que sempre estar falando um problema.
1: Não, todo dia não, mas todo ano, no aniversário do Tetra.
0: Ele tinha que chupar o porto fora. Eu acho que é isso.
1: O Dois Cortes da Marcada vai ficando por aqui. Obrigado pela parceria, pela companhia. A gente volta a qualquer momento. Tchau.
0: É o que o Vanderlei Cordeiro tem que fazer. Ir lá e.
1: Para! Porque eu sou um gordo e meu parceiro
0: é o outro gordão.
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0: só, o que tu vai ouvir agora é o resumo de tudo que nós fizemos de pior e melhor a semana aqui no Pretinho Básico. Quem levou a facada?
1: Nego Velho era conhecido por tentar ganhar dinheiro em tudo que ele fazia.
2: Ah, Nego Velho tá sempre apostando e ganhando Nego troco.
1: Velho? Certo dia ele apareceu na casa de um velho amigo e já foi dizendo: Pereira, meu querido Pereira, aposto que você não adivinha o que é que eu vim fazer aqui. Ah, é muito simples, disse o amigo. Já sou calejado contigo, Nego Velho. Deve ter vindo aqui pra arrancar um dinheiro de mim, né? Tu tá louco, Pereira? Que é isso? Só passei aqui pra te dar um grande abraço, viu? Perdeu a aposta. Vai passando a grana. Bota postal, cara.
0: Se tu quiser, se tu quiser, se tu quiser mais momento como esse, vai lá.

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0: Olha só, o que tu vai ouvir agora é o resumo de tudo que nós fizemos de pior e melhor a semana aqui no Pretinho Básico. Quer levar uma facada?
1: A professora pede que o Joãozinho cite três partes do corpo que comecem com a letra Z. E ele tasca.
2: Essa é fácil. Zóios, ouvido e orelha. Se quiser mais uma, zumbigo.
3: Meu Deus do céu, mas quanta estupidez! Vou te dar uma nota que também começa com Z. Sabe qual é?
2: Sei, essa é fácil, 18.
0: Se tu quiser, se tu quiser, se tu quiser mais momentos como esse, vai lá na TLTV, no YouTube, que tu vai achar muito legal. 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
1: Nego Velho era conhecido por tentar ganhar dinheiro em tudo que ele fazia.
2: Ah, Nego Velho tá sempre apostando e ganhando Nego troco. Véio.
1: Certo dia ele apareceu na casa de um velho amigo e já foi dizendo: Pereira, meu querido Pereira, aposto que você não adivinha o que é que eu vim fazer aqui. Ah, é muito simples, disse o amigo. Já sou calejado contigo, Nego Velho. Deve ter vindo aqui pra arrancar um dinheiro de mim, né? Disse, tá louco, Pereira, que é isso? Só passei aqui pra te dar um grande abraço, viu? Perdeu a aposta. Vai passando a grana. Bota postal, cara.
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0: só, o que tu vai ouvir agora é o resumo de tudo que nós fizemos de pior e melhor a semana aqui no Pretinho Básico. Que levou a facada?
1: A jovem de 18 anos foi passar o final de semana na casa da sua avó e de seu avô, que era quem?
2: Mesli!
1: Quando chega a noite, a moça vai pro seu quarto, tira toda a roupinha e deita na cama. A sua avó entra no quarto e pergunta:
3: Gavanhotinha, o que que é isso, Netinha?
4: Isso o que, vovó?
3: Você sem nenhuma roupa?
4: Não, vovó, estou usando o pijama do amor, respondeu a jovem.
3: Poxa, que legal, diz a gavanhota.
1: Chega a noite, o mestre entra no quarto e vê a sua velhinha, no caso a vovó, nua.
3: Que isso, que linda gavanhota? Isso o que, meu velho? Você deitada sem nada, nua.
1: E a velha responde:
3: Mestre, que linda, eu não tô sem roupa, estou usando o pijama do amor.
1: E aí o mestre:
3: pelo menos podia ter dado uma passadinha.

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agora eu sei que o que nos ensinou a esperar inutilmente foi a burocracia, o misticismo e a religião. Esperar por Deus, por alimento e pão, esperar que as coisas mudem no próximo momento, e eu atento contra a culpa e o sofrimento judaico com o cristão.

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0: Ryanair na Rede Atlântida para todo o Rio Grande do Sul. E por óbvio, eu não estou sozinho não, ela está aqui. Senhoras e senhores, a primeira e única, e hoje mal dormida, Carol Sanches. Caroleta, como é que tá? Tudo bem?
1: Tudo bem. Não tive uma noite tão tranquila, tão maravilhosa. Não dormi muito bem, porém, todavia, estamos aqui, o dia começou e vamos dar-lhe pra não tomar-lhe. Se tu aí do outro lado teve uma noite um pouco complicada, tamo junto nessa, pega aqui na nossa mão e vamos pra cima que o despertador tá começando, o dia também, e que bom que é juntos.
0: Boa, Caroleta, gostei dessa, hein?
1: É? Então tá bom.
0: 7:04 é o despertador que vai junto contigo até 5:09 da manhã. O Morning Show da Atlântida, que tem a tua parceria na pauta do dia, que chega com docile, gentileza muda tudo.

0: Muito bem, despertador abrindo a nossa pauta do dia a partir de agora, Caroleta. 7:05, tá bem cedinho ainda, cedinho. Vamos conseguir ter muita participação da gurizadinha.
1: Muito bem, a pauta do dia de hoje é sobre música.
0: Opa!
1: Uma música que tu poderia viver, morar nela. E essa pauta foi criada por Rodrigo Adams, então explique pra gente.
0: Bah, vou explicar, porque é o seguinte, turma, eu tava aqui, como de praxe, eu chego uns 20 minutos antes de começar o despertador, venho aqui, dou uma olhada nas equipas, estabilizo a nave, pego um cafezinho, pá, deixo tudo nos trinques pra receber a nossa audiência.
1: Tá.
0: Aí, enquanto isso, eu tenho a oportunidade de te ouvir dentro do estúdio o Discorama.
1: Sim.
0: E o Discorama tava tocando uma música que me disparou muitos gatilhos, principalmente da época que eu morava em Viamão e comecei a sair nas reuniões dançantes.
1: Olha só.
0: E a festa só começava mesmo, de fato, depois que tocava essa porrada aqui, ó. Tô falando do primeiro e único Jim Cliff, que tem a lendária Reggae Night. Se eu não tô enganado, é lá de 83 esse som, tá ligado?
1: Olha!
0: Yeah, man! Reggae Night! Cara, na boa, eu posso ouvir isso aqui em qualquer época do ano, 24 horas por dia, a vida toda.

0: É muito bom, cara. Sabe por que eu gosto desse som? Porque ele é um reggae que foge do reggae padrão pra mim. Que é aquela voz, todo mundo tenta buscar a voz do Bob.
1: Mas tem uma batida
0: não,
1: diferente,
0: isso aqui, ó,
1: né?
0: Olha a vozinha do Jimmy. Não tem um quê de... Michael Jackson.
1: Claro, tem muito
0: quezinho
1: do Bob
0: Bruno
1: nisso
0: Mars.
1: Aí. O Bruno Mars tem o quezinho
0: ótimo,
1: dele.
0: Perfeito. Curtiu?
1: Muito gostosinha. Não esperava que fosse pra esse lado, mas entendi.
0: Eu acho esse som assim, cara.
1: Tu moraria nesse som?
0: Fácil. Cara, tem até um pouquinho de Stevie Wonder na voz.

0: com certeza. Meu Deus. O xilofone da aula infantil das crianças no colégio, na aula de música, o xilofone lá.
1: E te liga na percussão, o cara dando a vida no fundo e ninguém tá notando, ó. Ah, nessa parte não deu.
0: Nessa hora ele estava se concentrando.
1: É muito bom. E tu, Caroleta?
0: Tá, eu vou pra um outro lado, tá? Tem uma música que me lembra muito, eu já trouxe aqui no ar, que nos domingos, nos sábados e domingos, lá na minha casa, quando eu morava com meus pais, a gente tinha disco de vinil, mas também tinha muitos CDs, e eu me lembro do coisa do meu pai girando, assim, com quatro coisas de CD.
1: Sim, era um carrossel.
0: Isso, era um carrossel de CDs. E daí ele escolhia lá o seu, podia ser Luiz Melodia, podia ser Skank.
1: Legal.
0: E ele me acordava com essas músicas. E uma música, pra mim, era muito dramática, era quase um musical. Isso eu moraria naquele, não só no momento, mas naquela música.
1: Como nossos pais?
0: Não. Ufa. Swing da Corda, Daniela Mercury.
1: Ah, mas aí tu me pegou no rebote. Aqui não vai ter, eu acho.
0: Será?
1: Se não tiver, eu vou
0: porque
1: botar.
0: Porque ela tem um começo tenso e daí só vem a voz daquela mulher forte.
1: Aqui não
0: e vem
1: tem.
0: Um tan, tan, tan.
1: Só vou botar, porque meu pai curte muito também, é um axé. Ouvi muito axé.
0: Eu sabia esse álbum da Daniela Mercury de cabo a rabo. Sério? E era muito bom porque, enfim, final de semana, tava em casa, não tinha que ir pro colégio, meu pai também não tinha que trabalhar. E ele colocava as músicas, eu me lembro que ressoava na casa, no apartamento. E me lembro quando a gente era pequena e a gente, de fato, a gente, eu era pequena, né? Tinha o vinil, meu pai botava Gypsy Kings também.
1: Putz, é uma porrada, cara.
2: 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Não, não, não, não me abandone.
1: Será que ela usa Mercury por causa do Fred Mercury?
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0: É uma boa pergunta.
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0: Será musical?

0: Agora
1: é. Olodum. Azaio!
0: Ah, isso é.
1: Ela é.
0: Imagina, tu criança acordando com uma música dessa ressoando na casa.
1: Diferente.
0: É, sim.
1: Muito bem, participe então a partir de agora, aquele áudio de até 30 segundos, a música que eu gostaria de viver nela. Ou seja, aquela música que tu ouviria 24 horas por dia. Para sempre, manda no @RodrigoAdams, no @Carol.Sanches, até 30 segundos.
0: Não me desespere, porque eu não posso ficar sem você.
1: A gente já volta com o Despertador.
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0: 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Until the break Caroleta Sanches, para quem aterrizou agora neste plano chamado Despertaverso.
1: Hoje, nossa pauta do dia, quer saber a música que tu poderia viver nela. Pode ser uma história, pode ser uma sensação, qual é o motivo de ser essa música? Tu conta ali pra gente no arroba Rodrigo Adams e no arroba carol.sanches.
0: Boa, vamos pra cima, decolando a nave.
2: Bom dia, Rodrigo Adams, bom dia, Carol Sanches. É a música que eu sou Lorenzo, né, primeiramente. E a música que eu viveria pra sempre, pra escutar em qualquer lugar. Voyage, Voyage, do Bezerrelis. Por quê? Porque tem uma batida e um som meio que, assim, marcante. Mas é um som meio agradável que eu viveria escutando até em viagem de carro. Abraços. Ah,
0: veio muito,
1: Lorenzo.
0: Hein?
1: Botei. Sinta-se abraçado, Lorenzo. Você é perfeito.
0: Bem, Lorenzo.
1: Você é perfeito. Ai, não quero nem botar mais nenhum áudio, ficar curtindo essa música. Deixa eu ir com a Flávia, então.
3: Bom dia, Carolzinha. Bom dia, Rodrigo. Flavinha aqui. Então, aquela música que tu canta no banheiro, se tiver em qualquer lugar, tu vai dançar e cantar, é... Me abraça e me beija, me chama de meu amor. Me abraça e deseja, vem mostrar pra mim o seu calor. O início dela é: quando você passa, eu sinto seu cheiro. Eu amo essa música! Bom dia, aqui

0: Kiki.
1: Bom dia.
2: Arrasou, Flávia.
1: Arrasou mesmo. Vamos ver aqui.
3: Bom dia, Rodrigueira, bom dia, Carol.
2: Bom
3: aqui
2: dia.
3: Quem fala é Christian de Sapucaia do Sul, indo trabalhar em Cachoeirinha. Rodrigo.
2: Rodrigo.
3: Tava na RS, cara, e tocou o som ali, o mesmo que tu falou. Botei o som do rádio no último volume, batendo palma, curtindo. Cara, música que... Muito boa. Deu um erg na vida, assim. Kikiki!
1: Importante.
2: Que amor.
1: Pra quem chegou agora, ele tá falando da música que eu abri aqui, dizendo que era o Reggae Night, do Jim Cliff.
2: É a que tu moraria. Isso. E junto o nosso ouvinte aí.
1: Baita.
2: Não, vamos
1: ele
2: com...
1: na dele ou na minha.
2: Ah, tá, entendi. Vamos com o Ricardo.
4: Bom dia, Carol. Bom dia, Rodrigo. É o Ricardo de Guaíba. A música que eu viveria é Coisa Feia, Ponto de Equilíbrio. As pessoas cuidam muito da vida dos outros e não cuidam da sua própria vida.
2: Eu acho que isso tem um direcionamento para um CPR.
5: Bom dia, Carol e Rodrigo. A música que eu viveria nela seria do filme 2001, Uma Odisseia no Espaço. Auschwitz, Pax, Zarathustra, Strausen. Aquele início dela é algo indescritível.
1: Bem, é a pauta.
2: Exato. Vamos com esse ouvinte aqui.
6: Bom dia, Carol Chances. Meu nome é Luísa, sou aqui de Carazinho.
2: Oi, Luísa.
6: Uma música que eu iria entrar dentro é da primeira temporada de Demon Slayers. Beijo, kikiki.
2: Eu não entendi.
1: É, a primeira temporada. Escreve pra nós aí pra gente procurar
2: Luísa,
1: depois aqui na sequência.
2: Escreve.
7: Oi, Rodrigo. Oi, Carol. Meu nome é Sofia, tenho 7 anos e tem uma música que meu pai gosta e que eu gosto, que é Céu Azul de Charlie Brown Jr.
1: Ah, é bem legal. Ai, também. A gente gosta também. De vez em sempre tocamos aqui.
2: Exato. Deixa eu ir com a Laura.
8: Bom dia, Carol. Bom dia, Rodrigo. Aqui é a Laura de Santa Maria. E a música que eu viveria, particularmente, seria Mulher de Fases, porque eu amo a batida. Kikiki!
1: Ah, mais uma, hein?
2: Mais uma! Ah, uma atrás da outra até.
1: Que tem mais 44 segundos, não, né?
2: Não vai rolar, né?
1: Vai.
9: Bom dia, Rodrigo e Carol. Karine e Isa de Gravataí. Vou pedir pra Isa falar.
10: Ah, é uma música que eu viveria pra sempre. É Wonderwall.
1: Bah, boa.
10: Adoro essa música.
9: Canta, é, Isa.
10: Ah, então vou cantar.
9: Beijo, bom dia.
1: Ah, muito bom.
2: Amém!
1: Muito bom, muito bom.
2: Amei a espontaneidade da coisa.
1: 7h26, esse é o Despertador ao vivo na Atlântida e a pauta do dia bombando. Eu sabia que a galera ia vir.
2: Não
1: é
2: tem
1: legal,
2: como,
1: né?
2: Não ver, né?
1: É legal, né?
2: Música mexe muito com a gente e tu que ainda não mandou áudio ainda pode mandar, claro, agora... 7h26, dá tempo de participar do Despertador. Hoje queremos qual música que tu viveria nela. Tu entraria dentro da música, faria um cantinho ali, te puxaria um edredonzinho quentinho e viveria dentro desta música. Conta pra gente no arroba Rodrigo Adams e no arroba carol.sanches qual é. E eu vou tomar um café.
1: Qual é a música?
2: Qual é a música, Carolina?
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0: coisa.
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4: Se tu já saiu pra trabalhar e quando voltou encontrou tua casa bem diferente de como tu deixou e ainda por cima o autor da bagunça tava te esperando bem faceiro, o adestramento talvez possa ser uma alternativa. 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

0: Atlântida, Rádio das Nossas Vidas, 17 minutos para as 8 da manhã. É o Despertador ao vivo, até 5 para as 9, acordando a turma, colocando carvão na locomotiva da maior rede de rádio de entretenimento do sul do Brasil. Seguinte, 19, né, 20, vamos pra cima aqui, ó. Isso foi horrível, né?
1: Mas eu gostei, tudo bem. Gostei, gostei.
0: É, aquelas coisas, né? Tiozão, ó, tiozão não pode, né? Tiozão não pode. Onde é que estaremos amanhã?
1: Estaremos no Gramado Summit, que começa hoje. Eu já vou pra lá hoje, junto com a nossa parceira, com a Fruc, com a Eleve, né? Fruc Bebidas e com a Eleve. E amanhã o Despertador é direto do Gramado Summit, o Despertador, o Hashtag Atlântida, Dani Fante vai estar com a gente e ainda o Adams vai fazer o Bola nas Costas.
0: Exatamente, a minha Bola nas Costas diretamente do Gramado Summit, mais um ano que a Atlântida está presente nesse grande evento aí que o Grupo RBS, a Mídia Partner, enfim, a gente está muito feliz de estar mais uma vez junto com essa galera, especial aqui em Gramado, pessoal que nos acompanha aqui na Serra e juntamente com a nossa querida Dani Fante, que vai estar junto conosco. Dani, já fico com convite, se tu conseguir chegar pro Despertador a tempo,
1: boa,
0: tá convidada a fazer junto conosco, tá bem? A gente vai ficar bem feliz, é uma bola nas costas isso, né? Né? Mas tudo bem.
1: Ah, qualquer coisa a gente também vez, bota a Dani no Bola nas Costas.
0: Pode ser, pra falar um pouco, né, do futebol da Serra, é verdade. Bom, vamos pra cima aqui, ó, a nossa pauta do dia, a música que eu moraria nela.
1: Exatamente, a galera chega ali no @ Rodrigo Adams e no @ Carol.Sanches.
0: Boa.
2: Diglegion, fala Rodrigo, fala Carol, puxando aqui de Passo Fundo, viu? A música que eu moraria nela ali é I Can Dream About You, Dan Hartman. Aí é muito show de bola.
0: Meu camarada, eu sou um pouquinho.
2: Nela ali é I Can Dream About You, Dan Hartman. Eu moraria nela ali é I Can Dream About You, Dan Hartman. Dan Hartman. Dan Hartman. Dan Hartman. Aí é muito show de bola.
1: Ah, eu não entendi.
2: Tá? Que? Um abraço pra vocês.
0: Dan Hartman, é isso aí.
1: Dan Hartman.
0: É isso, tá.
1: É a gente que é imbecil e não conhecia.
0: Exatamente.
1: Perfeito.
0: Não, eu acho que eu sei qual é a música.
1: Ah.
0: Não vou ser tão... Peraí, vou botar pra frente um pouquinho. Ah, não, isso aí é um clássico do Discorama também.
1: Eu conheço de ouvido, não sei o nome.
0: Sonzeira. Mandou bem, Rochedo. Desculpa aí botar várias vezes, mas é que eu fiquei tentando entender, meu galo.
1: É,
0: mas
1: eu não entendi mesmo.
0: Não tem
1: Vamos
0: problema.
1: Com a Camila.
3: Bom dia, gente. A música que eu amo, assim, que eu moraria dentro, é essa aqui. Everybody wants to rule the world.
0: Eu adoro
3: gente,
0: o início dessa música.
3: Tá péssimo, mas assim,
0: problema.
3: Espero que tenham identificado a música. Eu amo a introdução dela, assim, quando começa assim.
0: Isso aqui?
3: Já entro assim na vibe, assim, parece que eu vou pra um lugar paralelo, assim. É maravilhoso.
1: Pior que é verdade.
3: Maravilhoso.
0: É linda mesmo esse som aí, cara. Ah, que porrada! Vamos deixar aqui de cantonar. Enquanto isso, a gente chega com mais áudios da galera, mandando no @ Rodrigo Adams, no @
4: Carol. Bom dia, Carol. Bom dia, Adams. Andresa de Santa Maria, chegando em Santa Cruz. E a música que eu viveria é Pies Descalços da Shakira.
1: Ai, sim!
4: Aproveitando o ensejo que a diva esteve pelo Brasil, mas essa música me pega muito.
0: Durante
1: eu amo essa música também.
0: Durante um período aqui no programa, nós tivemos o Guri da Mortadela participando aqui, né?
1: É,
0: e ele gostava muito dessas bandas. Eu não sei se é nessa daqui, vamos ver.
5: Ô, Adams, toca uma quente aí pra nós. Simple Minds.
0: Ah, ó, até o Simple Minds. Pera aí, sim, aqui, sim, ó. Essa aqui.
5: Ô, Adams, toca uma quente aí pra nós. O Finding Candles.
0: Não.
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5: Ô, Adams, toca uma quente aí pra nós. Beef Stews.
6: Não. Despertador.
1: Mais uma.
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5: Ô, Adams, toca uma quente aí pra nós. Simple Minds.
0: Não.
8: E aí, papai?
0: Também não, eu não achei, mas tinha uma que ele pediu. O Fear for Fear.
1: Como é que é?
0: Fear for Fear. Muito cara. Bom, muito bom. Vamos aqui, tem mais áudio. João, fala.
9: E aí, Rodrigão? E aí, Carolzinha? Tudo certo?
1: Tudo.
9: A música seria do Jamil.
1: Jamil?
9: Celebrar. Já diz assim, celebrar como se a

0: 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Vamos pensar nisso, vale a pena. Valeu! Abraço, João Vitor aqui de Porto Alegre.
1: Verdade, pô, pensamento.
2: Vem na letra, pô, legal.
1: Não é só o clima, né?
2: Mandou bem, João.
1: Gostei. Vamos com o Luigi.
3: Muito bom dia, Carol. Muito bom dia, Rodrigo Adams. Cara, eu sou o Luigi aqui de Pelotas e eu acho que música é muito por época, né? É, se daqui a um mês me perguntarem qual a música que eu viveria dentro, talvez não seja mais essa, mas hoje em dia é 2Z Diniz Maré. É um rapper carioca que vem estourando aí, cara. Muito bom. Boa semana pra nós.
1: Valeu. Arrasou, gostei.
4: Bom dia, Rodrigo. Bom dia, Carol. Tudo certo? Tô com meu filho Bernardo aqui. Ele quer cantar a música que ele gosta aí. Só o início.
5: O nome da música é I Love You Soul.
1: Ah.

0: Christian.
1: Queridão.
2: Ai, gente, eu achei muito fofo. Deixa eu ir agora com este ouvinte aqui.
3: Bom dia, Caroleta. Bom dia, Rodrigo. Tudo bem? Aqui é o Israel de Porto Alegre. A música que eu moraria certamente seria Blue Monday, do New Order. Que é uma música que cabe em qualquer ocasião e me traz muita lembrança boa da minha adolescência. E eu quero aproveitar para mandar um beijão para minha esposa Karina. Ontem a gente completou 21 anos de casado.
2: Olha!
3: Te amo, preta. Tamo junto. Valeu, beijo.
2: Beijo, querido. Beijo pro casal. Poxa, 21 anos de casado. E um New Order para comemorar. Esse início é muito bom.
1: É legal. Pô, muito bom, na real.
2: Aliás, esse início funciona até de trilha pra gente, hein?
1: É, boa, hein? Vale análise. Mas gosto. Pra mim é a vibe do despertador, é isso, aí.
4: Bom dia, sou eu de novo. Cara, música top que é muita nostalgia da infância. É, faça elevar o cosmo do seu coração. Vai, isso aí, cara. Valeu, Cavaleiros do Zodíaco é muito bom, cara. Combater todo mal, despertar o poder, sua constelação irá te proteger. Muito bom, top demais. Vamos lá, amanhã é quinta, depois sexta, acabou o fim de semana só pra nós.
2: Ah, foi o que mandou ontem, que a terça já tava quase no final de semana. A gente ficou se olhando, né, tipo, de novo.
1: Fazem a linha do tempo deles, né?
2: Cada um vive aí numa realidade paralela. Vamos com essa ouvinte aqui.
5: Bom dia, Rodrigo. Bom dia, Carol. Angeli de Passo Fundo. A música que me abraça e que eu moraria nela, por mais que seja Ozzy, que é um rock, mas ela é um abraço lindo. É Mama in Coming Home. Querida, estou voltando para casa. É para dormir com o cobertor escutando pro resto da vida. Boa semana para vocês.
2: Amei.
1: Amo a introdução dessa música. 8 minutos para as 8, Caroleta Sanches.

0: tô arrepiada.
1: Tá, eu vou deixar baixinho, porque senão a gente não vai se concentrar. A nossa pauta do dia.
0: Hoje queremos saber qual música que tu gostaria viver nela, deixar ela bem quentinha ali, juntinho contigo nesse universo musical. Manda pra gente qual é essa música no arroba Rodrigo Adams e no arroba carol.sanches. Essa é uma música que é difícil falar em cima.
1: É.
0: Não tem como, cara.

0: gente já volta com mais Pauta do Dia. Segue o baile no Despertador da Atlântida.
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0: 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O sinal vai marcar 8 horas 15 minutos. O despertador segue junto contigo até 5 para as 9 da manhã. 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
1: Chegou a confirmar no 8h15 nesse momento no nosso sinal. Liga pra gente aqui no estúdio pra participar e escolher o som que a gente vai curtir aí com a Val, com a assinatura de Fruc, Adãozinho.
0: 26400-943. Quem ainda não participou será muito bem-vindo neste momento que é tão legal e a gente tem a oportunidade de conversar com a nossa audiência. Vamos ver quem tá na linha. Não diga bom dia, diga digliguinhão.
2: Digliguinhão.
0: Quem está falando?
2: É o Alisson, motora de aplicativo.
0: E aí, motora de aplicativo, de qual cidade, mano, velho?
2: É em Portão, rapaz.
0: Portão.
2: Já esteve aqui, Adão?
0: Já estive em Portão, sim, algumas vezes já. E me diz uma coisa, meu queridão, tu só trabalha aí na região de Portão, tu roda pelo Vale também, vem pra Porto Alegre, como é que é a rotina do amigão, hein?
2: Cara, eu vou às vezes pra Porto Alegre, tocando uma corrida boa, a gente sempre vai, né?
0: Aham.
2: Uhum. Mas tendo retorno depois é bem tranquilo, cara. Sempre tem, né?
0: Ah, coisa boa, velho. E sempre sintonizado na FM 94.3 de Porto Alegre, é isso?
2: Então, cara, desde que eu comprei o carro, o carro veio novo, não veio nada sintonizado. Eu só botei Atlântida e não botei mais nada.
0: Pois é. Bem ali gravado. Craque, Alisson. Arrasou. Mano, velho, então é o seguinte, ó. Então tu é um, que nem eu gosto de dizer, tu não é ouvinte, tu é torcedor, tu é Atlântida Futebol Clube, assim como eu e a Carol, meu camarada. E tu sabe que a gente tem um apreço, um apego com um cara que praticamente é símbolo também da programação da rádio, que é o Armandinho.
2: Ô, top, top.
1: Não tem
0: então
1: como não
0: é o seguinte,
1: ser.
0: Meu, hoje nós vamos pro litoral, assim. Aí boa. Tu vai dizer, se nós vamos pro Rosa Norte ou nós vamos pro Reggae das Tramandas.
2: Ah, tu me quebrou no meio, Adam.
0: Ah, meu galo, a vida é isso.
2: Cara...
0: É escolha, o tempo todo.
2: Ah, cara, bota o Reggae das Tramandas.
1: Boa vão, escolha.
0: E vão dedicar pra quem, meu?
2: Dedicar pros motora colega aí.
0: Boa, meu velho. Então é o seguinte, ó. Te cuida no tapetão aí, vai na manha. Que seja um baita dia, tu fature bastante, tá bom, velho?
2: Amém.
0: Tamo junto, valeu. Esse é o Alisson de Portão. Vai curtir o nosso Armandinho, Reggae das Tramandas. 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

0: Atlântida, Rádio das Nossas Vidas, é a melhor vibe do FM, 8 horas 22 minutos, Despertador, Morning Show número 1 do Rio Grande do Sul, tá no ar. Muito obrigado pelo carinho da audiência, da parceria. Sejam bem-vindos ao Clube das Oito, certo, Caroleta?
1: Certíssimo. Muito bom dia pra ti. Chegou a dar uma desafinada. Muito bom dia pra ti. O nosso despertador tá ao vivo agora, 8 horas e 23 minutos desta quarta-feira, que estamos aqui na torcida para que tu tenha um dia lindo, maravilhoso e gostoso, principalmente pra quem mandar áudio e participar da nossa pauta do dia. Hoje queremos saber, então, qual música tu gostaria de morar dentro dela, seja pela letra, pela vibe.

0: pelo que tu quiser, até mesmo pela história por trás do motivo que tu escolheu essa música. Conta pra gente ali no @RodrigoAdams e no @carol.6.
1: Boa!
2: Bom dia, Rodrigo. Bom dia, Carol. Patrícia de Porto Alegre. Moradia certo em Klaus e Vanessa, no certo. Teu cheiro, né? Teu cheiro tem o dom de hipnotizar. Nossa, eu amo, amo essa dupla. Beijo.
1: Beijo, tamo junto.
0: Bem Porto Alegre,
1: bem
0: ela,
1: Porto
0: né?
1: Alegre, né? Eu adoro esse sotaque,
0: é
1: assim,
0: muito
1: parece
0: bom.
1: Que tá falando com um gato, né? Beijo, Paty.
0: Vamos com a Miriam aqui.
3: Oi, Carol. Oi, Rodrigo. Aqui é Estela de Santa Maria.
4: Oi, Estela.
3: E acho que a música que eu queria viver dentro da era aquarela. Eu amo essas coisas coloridas, eu gosto de diversão. É uma música perfeita, assim, pra mim.
0: Ai, que
1: tá
0: coisa
1: bom,
0: mais
1: tamo
0: fofa.
1: Junto.
5: Bom dia, Rodrigo. Bom dia, Carol.
0: Bom dia.
5: A música que eu viveria, assim, é Enjoy the Silence, do Depeche Mode. É uma música que é atemporal pra mim. Tem remixes, tem versões do original e de tudo que é jeito. É uma música que, pra mim, ela me lembra muito a minha adolescência. Kikiki!
0: Agora ele resolveu botar a voz pra fora.
1: É.
0: Cara, tava difícil
1: vergonha,
0: de entender.
1: Né? Ele tava Enjoy the Silence.
0: É. Parabéns, ganhou o dia. Vamos com o Ítalo.
6: Bom dia, Carol. Bom dia, Adams.
1: Dia.
6: A música certa seria aquela que traz a vibe da época mais feliz pra todos, que é o verão. Com certeza seria do nosso poeta Armandinha, com a Eu Sou do Mar.
1: Ah, é legal.
0: Boa.
6: Abraço. Que?
1: Curto muito
6: que?
1: Também, mano. Uma das minhas favoritas dele, velho.
7: Bom dia, Carol. Bom dia, Adams.
1: Dia.
7: Tudo. Uma música que eu gostaria de morar. Seria Casinha, do Armandinho.
0: Ó, mais
7: uma. Parece uma paz.
1: É legal.
7: Morar numa casinha no alto de um morro.
1: É legal, né?
7: Meu Deus. Beijo.
1: Bah, e assim, até hoje quando ele canta no show esse som e tu vê a emoção dele em cantar esse rolê, assim, pô, velho, eu acho tri demais.
0: Ele se arrepia com a própria letra
1: pô,
0: dele.
1: Ah, esse show dele no Planeta Atlântida, assim,
0: é,
1: eu tive a oportunidade de ver
0: cara.
1: De frente do palco, assim. É, ele comemorando cada interatividade, a interação com a galera, como se fosse um gol, velho.
0: É grande, né?
1: Eu mandei pra ele uma foto
0: cara.
1: Ali que eu fiz dele comemorando uma hora com os dois braços. Vou repostar amanhã, vou postar nos stories ali, como um TBT.
0: Fechou todas.
1: Tá bem bonita a foto.
0: Bem bonita, ó. Bora pra esse áudio aqui, ó.
8: Oi, Carazita! Rodrigo,
0: oi.
8: Bom
0: oi.
8: Dia, Camila, aqui de Torres. Tem várias músicas que fazem parte da minha trajetória, mas como recentemente aconteceu o balonismo aqui na nossa cidade, eu vou citar então a música Sonhos, Atitude 67, que fala aí sobre voar bem alto.
0: Olha!
8: Valeu, beijo! Um bom dia aí pra vocês.
0: Beijo!
9: Bom dia, Rodrigo, bom dia, Carol. Acho que a música que eu moraria nela é época de PlayStation 2 aí de gurizão. É Cliffs of Dover, do Eric Johnson. Ela não tem letra, ela é só
1: instrumental?
9: Guitarra, ela é só tocada, só instrumental. Ah, baita som.
1: Baita, mano, tamo junto.
0: Deixa eu ir por aqui, ó.
10: Buenos dias.
0: Buenos
10: dias. A música que tá que eu viveria seria Rock das Aranhas do Raul Seixas, que hoje tá mais atual do que nunca. Kikiki.
1: Valeu, velho. Tá bem,
0: valeu.
1: Tamo junto. Caroleta Sanches, vamos com a nossa pauta do dia pra quem chegou agora.
0: Hoje queremos saber qual música tu gostaria de morar, viver dentro dela. E daí vai ter algum motivo, tu vai contar pra gente no @RodrigoAdams e no @Carol.Sanches. Se quiser passar aquela vergonha e cantar, a gente tá aceitando também, tá tudo certo.
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1: Despertador que veio junto contigo e a parceria clássica galáctica de consórcio do Sicredi, o melhor caminho até suas conquistas. Muito obrigado pelo carinho da audiência, da parceria, tu que vem junto com a gente de segunda a sexta a partir das 7 da manhã no Morning Show número 1 do Rio Grande do Sul.
2: Muito obrigada por ter compartilhado então a música que tu gostaria de morar na nossa pauta do dia. Se tu tiver alguma outra ideia pra pauta do dia, manda também ali pra gente, tá? No @ Rodrigo Adams, no @ carol.sanches. Tu já sabe o caminho, então é só chegar. Que tu tenha aí uma quarta-feira incrível. Eu e Rodrigo Adams estamos indo hoje para a Gramado Summit, então a galera da Serra também pode ficar de olho por aí, pela cidade, pra tirar fotinho com a gente, mandar amorzinho que a gente quer carinho. Eu quero carinho, eu tô carente.
1: Tá bem. Pode três ser? Minutos pras 9, a Carol tá indo nessa e eu vou seguir com a galera aqui. Boa. Em Porto Alegre, na FM 94.3, com o nosso lendário gabarito, hashtag chegando ao vivo, e tu fica com teu comunicador galáctico aí também na tua praça, beleza? Despertador volta amanhã a partir das 7, valeu!
2: Falou!
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5: E olha só a dúvida da Luciana. Doutor, é verdade que o nosso corpo continua queimando calorias depois do final do exercício? Luciana, é verdade sim. E isso tem até o nome, EPOC, que em português significa consumo excessivo de oxigênio pós-exercício. Nosso corpo, ele não desliga totalmente quando a gente acaba uma atividade física. Ele vai precisar restaurar estoques de energia, equilibrar hormônios, normalizar a temperatura corporal, ajustar a frequência cardíaca, a ventilação, reparar tecidos musculares, e para tudo isso existe um gasto de energia e um consumo de oxigênio. Os pesquisadores estimam que o EPOC pode representar um aumento de 6 até 15% no gasto energético da sua sessão de atividade física. Então, se você tem uma atividade mais moderada, o gasto é mais moderado. Se você tem uma atividade mais parruda, o seu EPOC também vai ser um pouco mais importante. Então, só para você saber, o que pode aumentar o EPOC? Atividades físicas como o ou os sprints intervalados, musculação com cargas mais altas e intervalos mais curtos, treinos em circuito com grandes massas musculares envolvidas e sessões que produzem um alto acúmulo de lactato. Mas é bom lembrar, o EPOC ajuda, mas não faz milagre. Se o objetivo é emagrecimento, é claro que você vai ter que pensar em estratégias mais abrangentes.
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1: A estreia de Michael, a cinebiografia de Michael Jackson, foi histórica. O filme já arrecadou mais de 200 milhões de dólares. E com isso, o longa registrou a maior abertura global da história das cinebiografias musicais e superou, com folga, projeções iniciais do mercado. Pensando nisso, a linha Atlântida.com.br tem uma lista completa da Billboard, que mapeou as maiores cinebiografias musicais de todos os tempos

0: em um levantamento que eles fizeram no ano passado, elencando produções que marcaram o gênero tanto pelo impacto cultural quanto pelo desempenho nas bilheterias. E a lista inclui títulos que retratam nomes como Queen, Bob Marley e Elvis Presley, artistas que ajudaram a consolidar o formato. Com a estreia de Michael, esse cenário ganha um novo capítulo. Antes de Michael, o ranking das maiores aberturas era liderado por títulos que se destacaram comercialmente nos últimos anos, segundo dados reunidos pela Forbes. Quem liderava essa lista era Straight Outta Compton, com 80 milhões de bilheteria, seguido por Queen e depois Elvis. Com 217 milhões de dólares, Michael passa a ocupar isoladamente o topo nesse recorde de estreia. Para ver essa lista completa e também assistir outros filmes que sejam cinebiografias, entre em atlantida.com.br. Eu sou a Babi Bittencourt e daqui a pouquinho tô de volta.
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11: Quero lembrar a galera que o ar mais seco ele pode irritar nariz, garganta e olhos, especialmente em transições sazonais. Então, beber água regularmente é um aliado simples e eficaz. Mantenha ambientes arejados, limpos e com menos poeira. E use soro fisiológico nas narinas para alívio diário se necessário, também conhecido como a lavagem nasal. Redobre cuidado se você tem rinite, bronquite ou asma nesses períodos. E evite fumaça e poluição nos dias mais sensíveis. Procure orientação médica em casos de sintomas persistentes. Respirar bem é fundamental para energia e qualidade de vida.
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1: Se tu viu a Madonna convidando Sabrina Carpenter para uma performance no Coachella, saiba que isso faz parte, fez parte de uma estratégia. Vem aí Bring Your Love, a primeira colaboração entre as artistas. O anúncio da parceria chega poucos dias após Madonna revelar a pré-venda do seu próximo álbum, Confessions 2. O projeto é a continuação direta de Confessions on a Dance Floor de 2005, considerado um dos discos mais influentes do dance pop dos anos 2000. E o novo trabalho da Madonna tem lançamento previsto para 3 de julho pela Warner Records com 16 faixas. O primeiro single, I Feel So Free, já está disponível e dá para sentir um gostinho de como vai ser esse próximo álbum. Para ver mais informações sobre o mundo da música, entra em atlantida.com.br. Eu sou a Babi e daqui a pouquinho tô de volta. Beijo!
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0: Vamos falar que a região sul pela primeira vez passou o sudeste quando o assunto é inovação no campo e o dado do radar AgTech 2025, levantamento da Embrapa, com parceiros do setor. Na prática, isso significa que o sul está concentrado cada vez mais com espaços onde surgem ideias, startups e também soluções pro agro. Hoje o Brasil tem cerca de 390 ambientes de inovação e mais de 37% estão aqui no sul. O sudeste, que sempre liderou, aparece agora com cerca de 32%. E o Rio Grande do Sul tem papel importante nisso. O nosso estado vem crescendo no número de incubadoras, que são o ponto de partida das startups. No fim das contas, é mais tecnologia chegando e mais oportunidades surgindo. Para saber mais, é só acessar a coluna da Gisele Leblen em GZH. 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

0: 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Estamos chegando com Bola nas Costas ao vivo aqui na Atlântida, agradecendo o carinho da tua sintonia e da tua parceria. 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A partir de agora o assunto é futebol na Atlântida, vamos repercutir a vitória do Grêmio na Sul-Americana, repercutir a decisão hoje da Recopa Gaúcha, também repercutir os outros jogos, enfim, tudo que é notícia no Bola nas Costas a partir de agora.
1: Bom dia, uma grande vitória, uma grande partida do Gabriel Meck e quebramos, tiramos aí essa sina aí de não ganharmos fora de casa, ainda bem que a vitória veio, uma vitória convincente.
0: Desculpa, gurizada, nunca é o natural, perdão, vamos adiante aqui. Rafael Gomes!
2: Ah, muito bom dia, que você tenha tanta coragem nessa quarta quanto o Carlos Vinícius, que pegou mais um pênalti pra bater.
0: É, mas ele deu coragem, uma aula, né? Ontem. Coragem. Ontem ele deu aula, hein? E aqui...
3: Lele Bortolassi!
4: Fiquei curioso pra saber quem é o Vicente, esse aí. A vitória com o Vicente.
0: Tá boa, foi boa.
4: Talvez um menino da base, né?
0: Foi muito boa essa daí, Lelê. Foi muito boa. Eu tô tentando aqui fazer conexão. Vamos ver com... Se é externa 1, alô? Vamos ver se é a linha 1, alô? Não é. Então é o seguinte. Vamos tocar o programa como é que a gente tá agora aqui. Gordo Léo, por favor, foca aqui comigo e vamos falar da vitória. Não, é que tu tava na produção aí. Vamos pro microfone aqui. Ficou convencido com o 3x0, meu?
1: Cara, eu fiquei... porque por mais que seja um adversário fraco...
0: Não pagou pra ver, né?
1: Não pagou pra ver.
0: O Grêmio foi lá... Quer dizer, até apagou, mas não conseguiu.
1: Não, mas assim, é um adversário fraco. A gente ontem ouviu aqui o Jason, um jogo que não tinha nada. A Argentina, Buenos Aires, não tava nem aí pro jogo. Mas isso não é problema do Grêmio. O que interessa ao Grêmio é entregar. Porque quando o Grêmio jogava mal contra essas equipes ruins, a gente criticava. E o Grêmio, querendo ou não, ele tem bons momentos na partida. Eu reitero, é uma atuação muito boa do Gabriel Meck. O passe que ele dá para o Amuso é de muita, mas muita qualidade. É um jogo para a gente se empolgar? Não. É uma vitória muito, mas muito importante. Mas tem que ser todo cuidado, ainda mais porque agora a gente tem o Flamengo pela frente.
0: Tem que
1: virar a chave. Rabo, né? Mas, ao mesmo tempo, a gente tem que comemorar, porque a gente venceu. A gente está líder do grupo nesse momento. Tem que torcer pelo resultado.
0: São 5 jogos sem tomar gol, né? Eu não tinha me ligado nisso. Eu fiquei semana passada com aquele chilique que eu dei. Que eu não
1: o Severino tinha falado sobre isso com o Atlético Paranaense, né? E agora o Luiz Castro também ressaltou isso, né? Que a equipe também não leva gols. E a gente viu uma coisa diferente no Grêmio. A gente viu um técnico do Grêmio com opções diferentes. Ele trocou o esquema tático dele.
0: Mas são os mesmos jogadores.
1: Não,
0: onde é que ele tá acertando agora?
1: Quando ele botou 3 zagueiros.
0: Pra ir contra o Flamengo,
1: então, mas ele colocou 3 zagueiros pra contra um time ruim que é o Resta.
0: Ele colocou três zagueiros.
1: Mas
0: se ele fez trocar
1: não,
0: mas, o Odegaard
1: com... Mas se ele fez...
0: Mas eu acho que ele sentiu alguma coisa, Wagner Leonardo. Não.
1: Porque a imagem mostra que na hora da pausa pra água ele troca uma ideia com o médico.
0: Teve na transmissão
1: falar
0: isso.
1: Ele sentiu alguma coisa. Acho que ele sentiu alguma coisa, porque ele não tava mal no jogo.
4: Que eu saí da rádio ontem, eu liguei o rádio, eu saí daqui, era 7h20 e poucos, assim. Liguei o rádio e na rádio gaúcha falava assim, meu Deus, o Wagner Leonardo tá errando tudo, tá constrangedor.
0: Mas na transmissão da TV, eu também saí com essa impressão de que o cara podia ter tirado ele pelo amarelo, mas o repórter da...
1: Falou que ele trocou com o médico.
0: Ó, pelo que a gente tá identificando, aliás, dá o crédito. O Marco Souza, da Zero Hora, mandou pra eles a informação...
1: Pra Marília Ruiz.
0: Isso, e eles falaram no ar, pra dar o devido crédito. Okay. Então foi mais ou menos isso,
1: acredito que seja por aí, né? Eu acho que é por aí, mas o que me pega é um técnico que deixou de lado medalhões, apostou nos jovens da base, mudou o time, disse que tinha gente que não tinha condição e essas pessoas acabaram saindo do time... E que mudou o esquema tático. mudou o esquema tático para três zagueiros. E ao que tudo indica, bom, 5 jogos sem sofrer gol.
4: Olha, se tem uma coisa que vocês não podem reclamar do treinador de vocês, e nós não podemos reclamar do nosso, é nesta temporada a gente tá vendo caras que realmente têm esse status de medalhões
1: tomando
4: sentando no banquinho casinha. De reserva quando tem que sentar.
1: Na casinha, e acho...
4: E não tem nada de errado.
2: E sem crise, né? Porque em determinado momento das nossas carreiras, a gente já viu, cara, botar Alan Patrick e Borré ao mesmo tempo no banco, daria crise. É. Daria crise. Exatamente. Botar medalhão no
4: botar banco os dois pra ir jogar a Recopa hoje em Pelotas, daria crise.
2: Daria crise.
4: Estão ali relacionados.
1: Mas ir, isso é bom.
4: Certo salário, vamos
1: porque
4: lá.
1: Porque é grupo.
2: Isso é
1: por
2: grupo.
1: Exemplo, o Caio Paulista veio e ele perdeu a vaga para um gurizão.
5: Cada vez mais confirma, né, que
2: não
5: que
2: devia ter vindo.
5: Não só que não devia ter vindo, Rafa. Isso é, está evidente.
2: Né? Olhada, tu acha que entra o Pedro Gabriel e Caio Paulista?
1: Pô, o teste é bom também. Hoje o trocadilho tá em alta no programa. Hoje é um programa em homenagem a Jorge
4: Vasconcelos. Programa leve, né, cara? Programa leve, o Grêmio ganhou.
1: O segredo é 4 pessoas, então.
2: Mas o Gabriel Mac tá triste, velho.
5: Foi legal que ontem
2: por
5: tu
2: quê?
5: Não tava.
2: Por quê? Porque o Luiz Castro disse que se goleasse fora de casa, todo mundo ia poder comer o Mac.
5: Não, meu, ontem foi o Mac Dia Feliz, cara.
1: Não, o Mac Dia Feliz é melhor que essa tua, desculpa.
4: Mac Noite Feliz, cara.
5: Boa. Ô, meu, mas assim, ó, ontem, por exemplo, no programa tu não tava, aí eu falei assim, pô, o Amoso é um dos principais atacantes do país.
1: Fosse criticado. Criticado.
2: Anteontem. Eu estava no programa e ainda puxei o tweet retrô de ti criticando o Amoso, perguntando quem contratou
5: aí,
2: isso.
5: O cara, sim, óbvio, mas eu confesso que eu, que nem o Lelê disse ontem, não torço pela minha tese. Torço pelas minhas ideias.
4: Torço pelo Grêmio.
5: É que eu tô sendo, né? Vamos lá.
1: E ele veio.
2: Página 2, linha 2.
1: Isso, tá. O Amuso, ele veio pra ele, chegou no Grêmio na época do Ramadã.
5: Sim.
1: Então a gente viu que esse ano, quando tava no período do Ramadã, ele não tava jogando bem, correto?
2: Correto.
1: Então, a gente teve. Houve um período de adaptação.
2: Então, ano que vem, deixa ele trabalhando em dezembro, janeiro e dá férias pra ele.
5: Mas só recuperando aqui, porque a gente tá tentando fazer a conexão. Eu concordo com o Lelê, eu torço pelo Grêmio, não pela ideia que eu cago aqui, né? Porque é isso que a gente faz, né? Cagar com excelência ao longo dos anos aí. Cagar com excelência ao longo dos anos é um bom slogan, né?
1: Isso, atravessando os anos, né?
5: Isso.
4: Cagando com excelência há X anos.
1: Isso. Há 20 anos. Tinha que ser essa vinheta,
5: mas, cara, tu vê ele é o cara que busca o diferente o tempo todo no jogo, e fazendo mesmo, busca diferente, é aquele cara tipo assim, ó, vou resolver.
1: Speed 19.
5: Velho, aquela jogadinha dele, xarope, que ele vem comendo pra...

0: direção central do campo. Ontem ele fez algo novo, foi uma triangulação ali, porque às vezes ele tenta o arremate aquele, né, que tem êxito também, mas ontem ele faz uma triangulação com o Mac ali, que resultou no gol. Então, assim, hoje ganhou como presente uma convocação para a seleção de Gana, Lelê.
1: É. Tá bom.
2: E pode ser que ele era ganês. Eu fui pego de surpresa, eu achei que ele era belga.
3: Mas ele... talvez não tenha ali uma questão dele talvez ter nascido em...
0: Não, com ele certeza nasceu tem em isso. Gana, mas deve ser naturalizado belga e nunca pegou seleção pela Bélgica.
2: Eu só quis dizer que eu não sabia.
3: Mas não vamos ser aqui mentiroso, porque pra mim sempre eu aplico o cara que fala assim, porque eu vi a seleção de Gana jogar. Não, a gente não viu a seleção de Gana jogar. Então a gente não, mas assim, ó, a gente viu o Amuso jogar e assim a gente imagina que ele tem alguma chance de jogar pela seleção de Gana. Tomara que ele
1: vá
3: pra Copa do Mundo, torcer ele pra Copa do Mundo.
1: Eu vou repetir o que eu disse aqui há uma, duas semanas atrás, porque eu acho que o Amuso é titular do Grêmio hoje, não discuto isso.
3: É um dos melhores do time.
1: Cara, mas é que aí que tá, Léo. A gente tá se acostumando a ter referências de titularidade que não é o que a gente tá acostumado.
3: Tá, não são
1: o Amuso no Grêmio e o Carboneiro no Inter não são referências de titularidade pro meu padrão.
3: Tá, mas é que o nosso padrão é muito alto. Tu acha que o Amuso é tão... Tu acha o Amuso tão abaixo?
0: Eu não acho ele ratão esse
3: ponto. Tu acha ele tão ratão?
0: Eu achei no início. Cara, eu não acho.
3: Tu acha o Carboneiro ratão?
1: Eu acho o Carboneiro disperso e acho que o Carboneiro tem uma falha que um atacante não pode ter. Ele é péssimo de conclusão.
0: Bato bem, Lelê. Olha o que eu acho do Amuso. Eu acho ele impetuoso, eu acho ele corajoso, porque ele é... Meu, ele é o primeiro jogador do Grêmio em muito tempo que arrisca chute de fora da área.
3: Tu não queria
0: um êxito. Porque o Pavon, né?
1: Mas qual êxito?
3: Não, o Pavon ele...
1: Não. Qual êxito? Quantos gols ele tem de fora da área?
0: Bah, cara, dá pra achar aqui, mas são alguns. Então, no plural. Então, no plural. Beleza.
1: Tá. Porque se tu procurar na
0: tabela... Eu já não consigo botar o cara no ar. Se eu procurar aqui, vai cair a rádio.
1: Não, é que se tu procurar ali nas estatísticas...
0: Virou a Vila do Chaves, entra todo mundo.
1: É que é o seguinte, cara. Tu falou que ele é um dos melhores atacantes do futebol brasileiro hoje. Eu acho que ele não tá nem entre os 15.
2: É, não. Eu fui honesto, eu falei 10.
1: Se tu pegar
3: a lista ali... Não, 15 não. Desculpa, na Série A ele é um dos melhores.
2: Não é, Léo. Não é.
3: Cara,
2: ele não é o melhor atacante do Grêmio. É o Carlos Vinícius o melhor do Grêmio?
3: Não, mas ele é o melhor.
0: Mas o Carlos Vinícius é muito... O Carlos Vinícius é muito bom, muito também em função do
3: Amuso. Cara, que,
1: quantos o Amuso, gols...
0: Claro, meu.
1: O Amuso, quantos gols e assistências o Amuso tem no Campeonato Brasileiro?
2: Cara, pra mim, hoje, o Amuso, a comparação com o Carboneiro é boa, porque são dois jogadores que não são os protagonistas do time, mas que resolvem muitos jogos. Eu acho que hoje, o Amuso é mais jogador do que o Carboneiro. Mas o Carboneiro, há pouquíssimo tempo, era mais jogador que o Amuso. No início do ano,
3: qual
2: no
3: foi
2: ano
3: o passado? Jogo? Segundo aqui, a inteligência artificial do Google. Esse ano ele tem 7 gols e 3 assistências. Só que,
0: pra mim, apareceu outra coisa.
1: Do gauchão.
0: Pra mim, apareceu 5 gols e 3 assistências.
3: Tá, vamos fechar em 6. Vamos fechar então, tá? Nem eu nem tu. Tá. Mas assim, ó, mas ao mesmo tempo, a gente acompanha os jogos do Grêmio. Quantos gols ele participa? Que ele é o cara que arrastou a defesa,
0: abriu fez a defesa,
3: jogada,
0: cara.
3: Tocou, a bola sobrou e espirrou pro Carlos Vinícius.
1: Mas olha só,
3: várias vezes.
1: Esses 5 gols que ele tem no ano,
3: 6.
1: Pelo menos 2 são na Sul-Americana contra este time aí, o Deportivo Riestra.
3: Mas ele joga
1: que
3: bem,
1: é o 27º colocado entre 30 no Campeonato Argentino. Tá? Aí se a gente pegar e botar as atuações dele na Série A, o brasileiro.
3: Vou pegar na Série A.
0: Ah, cara, mas é que se tu vai por essa coisa da análise...
3: Todo mundo
0: da
3: é ruim em Grêmio.
0: Não, eu vou te dar um exemplo. O Alan Patrick só faz gol de pênalti, se a gente for generalizar a parada. A maioria dos gols do Alan Patrick seriam de pênalti, então vamos dizer assim.
1: Maioria?
0: Porra, é óbvio, cara. Ele é o batedor do time. O Inter consegue ter bastante pênalti. A maioria dos gols que me vem na retina, Alan Patrick, pênalti.
1: Não, teu centroavante
0: rotou. Quantos gols então tem o Alan Patrick?
3: Ontem ele acertou. Não.
0: De cara, pênalti, quantos de fora da área?
1: Mas, Adams.
0: Tu fazendo que nem tu agora.
1: Adams, gol de pênalti também vale. 25% dos gols do Suárez deve ser de pênalti. 20%, não sei.
0: Mas só que os gols que estão na retina não são de pênalti.
1: Bom, mas aí tu vai
2: no vai gols que estão na nossa... Então.
0: É que pra
2: na
0: mim,
2: minha retina não estão...
0: É pra mim a importância do Amuso é que o fato dele bagunçar a defesa adversária.
3: É isso,
0: cara.
3: Ele é mais, ele é um cara importante, ele é fundamental no ataque do Grêmio.
2: Fechado. Nós dois concordamos.
3: Ele é o melhor, ponta do Grêmio, é ele.
2: A gente só discordou que ele é dos melhores do país.
1: Eu acho que ele é um dos melhores jogadores do Grêmio, sim. É um dos melhores atacantes do país?
3: Não. Deu.
0: Sabe nada de bola mesmo?
3: Não, não.
0: Por isso pra essa merda aí.
3: Eu acho ele um dos melhores atacantes do país. Eu tô contigo nessa. nessa, eu vou morrer abraçado boteco, contigo. Né?
2: Eu ia te fuder, mas não vou...
1: Não, cara, mas, não, mas eu queria saber já essa lista. Não, não, é que eu queria saber essa lista de vocês, dos 10 melhores

0: Vamos lá.
1: Por favor.
0: Os 10 maiores
2: do Brasil. Tu puxa tu, então.
1: Não, vocês
2: que não. Não, vocês.
0: Tu tá enredando.
2: Vocês estão enredando?
0: Tu tá enredando com o Grêmio desde o dia 1º de janeiro, rapaz.
1: Cara, tô enredando com o Grêmio.
0: Parece que o teu sexto sentido sabia que
2: vocês iam se acabar
0: no Campeonato Gaúcho.
2: 2 de agosto de 91.
1: Vamos lá. Pedro.
2: 1.
1: Carlos Vinícius.
2: 2. Vitor Roque.
0: 3.
1: Flaco Lopes.
0: 4.
2: Caio Jorge. 5.
1: Vai, hein?
2: Vai.
1: Não, vamos lá.
2: Vai lá.
1: Cara.
2: Acha um do Inter pra citar que seja melhor que ele.
1: Não precisa,
2: não tem nenhum. Cita um do Inter aqui que seja melhor que ele. Não tem, vem com os teus, não tem nenhum teu. Nenhum teu é melhor que os meus.
1: Hulk. Não precisa
2: botar o Inter. Não, Hulk não.
0: Já foi.
2: Já foi.
0: Não, nesse momento não.
2: No nome não. No nome o Borré é melhor que o Muso. Você pegou o Borré lá do River lá.
1: John Kennedy Canóbio. Os dois, na frente do... Rindo, na frente do Alonso. Rindo.
2: Yuri Alberto e Depay. Tá, fechou 10.
0: Só o Muzinho.
2: O Muzinho hoje tá no momento
3: e
2: dele.
3: Yuri Alberto e o Depay tem mais o Amuso.
2: No Paroímpar, o Depay é muito caro.
0: O Muzinho ganhou muito.
2: O Depay é muito caro.
3: E o Yuri Alberto e o Depay, vocês ficam
2: eu com sou o Muzinho hoje. Eu tô nem pro Depay. Tô nem pra aqui Depay, rapaz. Quem tem a Muzinho hoje não precisa Depay. A gente tem Depay do Espírito e só também, cara. Tudo isso com o Amuso, cara. O Amuso é do Ramadã, meu irmão.
1: Viveiros do Atlético Paranaense.
2: Viveiros.
0: Fala de Viveiros.
2: Quem te mandou ele?
0: Para, quem te mandou ele?
2: Quem te mandou ele?
0: Walter,
2: nós ouvimos uma mensagenzinha.
0: Nós ouvimos aí o barulho, tá entendendo?
2: Cara, mas a gente nem citou os do Flamengo, a gente não citou Samuel Lino, a gente não citou Bruno Henrique.
1: Tá louco, cara. Luciano do São Paulo?
2: O Caleri.
0: O Amuso é o segundo melhor atacante do Rio Grande do Sul, rapaz.
2: Cara, a gente já citou.
0: Primeiro é o Carlos Vinícius.
2: Claro que sim, os deles nem figuram. Se bobear, não pega nem top 3.
0: Nada.
2: Não, vão se enredar.
0: Quem é o terceiro?
2: Mas os dois primeiros. Primeiros eu concordo
0: contigo. E quem é o terceiro?
2: O Carboneiro, acho que hoje é o terceiro.
0: Carboneiro é a versão, é igual ao namorado, mesma coisa.
1: Deve ser por isso que vocês estão na nossa frente no Campeonato Brasileiro, então.
0: Mas tu vê, por isso que a gente tá nessa merda, Grêmio.
1: Mas então eu tô
0: preocupa com isso.
1: É justamente o que eu tô dizendo. Quando tu quer me convencer que o Amuso é um dos melhores atacantes do Campeonato Brasileiro, é por isso que vocês estão em 17º lugar. Mas,
0: não, a gente não tem 17º.
1: Em qual lugar?
0: Sei lá, pesquisa alguma coisa, para de perguntar, meu.
2: Só pergunta, é uma barbada aí, porque eu só perguntando.
1: Aí 15º.
0: Aí é uma, é isso.
2: Não, a gente não, a gente soltou que o Amuso não tá entre os 15. A gente citou 15 atacantes melhores que o Amuso.
1: Galeri.
0: Grêmio, galera, é o jogador, rapaz.
2: Grêmio é o 14º.
3: Mas meteu em vocês.
1: Ah, bom, é 14º.
2: 14º, mas não é 17º. Já muda já.
0: Muda muito.
1: Resumo da frase.
2: Muda
1: então.
2: Bastante, assim.
1: Olha só. História, o Amuso é um dos melhores atacantes do Brasil.
2: Na opinião de Rodrigo Adas e Gordo Léo,
1: só no que Chile,
2: nada mais.
0: 70% do estado.
1: Mesmo sendo.
0: E Gana deu razão pra nós. Técnico de Gana. Vou descobrir quem.
1: Engana mesmo, né? Sem dúvida nenhuma.
2: É, o Amuso engana muita gente.
0: Não, engana.
1: O Amuso engana é o Arangues.
0: Não, que engana. Quem enganou foi o Valência.
2: Quem engana é o Diego Tardelli.
1: Eu só quero resolver. Eu quero
0: quem
1: resolver.
0: Engana é o Alário. O Alário engana.
1: Eu quero resolver.
2: Engana é o Thiago Neves.
0: Quero é o Farid que trouxe o Maradona.
1: É, o Cuejar que entregou bastante. Eu quero resolver.
2: Eu gosto. Vem comigo aqui. Debate de louquinho.
1: Vem comigo aqui.
2: A gente tinha que fazer todo dia. O dois Amuso. Minutos.
0: Sabe quem é que tá com a gente?
1: Quem?
0: Carlos Queiroz. Segundo o Google, técnico português comanda Gana. Esse cara sabe de futebol. Quem que ele convocou? Ele convocou o Carboneiro? Ele convocou o Depay? Não! Ele convocou o Amuso.
2: Sim, meu, ele vai convocar como o Carboneiro e o Depay?
0: Problema dele, ele não é meu. Não é meu.
1: Olha aqui, só pra gente concluir. É
0: que nem o Flamengo, então, nunca foi campeão gaúcho.
1: A gente concluiu o raciocínio. Um dos 10 melhores atacantes do Brasil, segundo você,
0: é o Amuso. Do Grêmio. É o Amuso, é o Carlos
1: Vinícius.
0: Mesmo
1: que o Grêmio esteja em 14º, é 15º na tabela, e que esse atacante que vocês falaram, que está entre os 10, ele não apareça nem entre os principais artilheiros e nem as principais assistências.
0: Tá, é isso. Tu nunca viu, essa é a frase. Tu nunca viu um artilheiro do Brasileiro ser rebaixado, então?
1: Artilheiro do Brasileiro ser rebaixado na mesma temporada?
2: Eu nunca vi.
3: Ah, é o Josiel, 2007, 2008.
1: Obrigado. 1 em 40.
0: O Dimba
3: deve ter sido rebaixado também sendo artilheiro.
1: Tá, mas então, pelo menos ele era artilheiro. O Amuso está aqui no quê? Tá, que ele desloca e leva a marcação.
0: É isso, ele ajuda.
1: Vocês estão de brincadeira comigo.
0: Ele ajuda o meu time, cara.
1: Que bom, cara. Ele ganha um salário pra ajudar teu time todo dia.
0: Tem um monte de cara que ganha salário e não ajuda porra nenhuma.
1: Mas não,
0: teu time é um exemplo.
1: Cara, eu não tô falando do meu time.
0: Pai, eu tenho que falar do teu time.
1: Vocês querem botar o Amuso entre os 10 melhores atacantes de futebol?
0: Quero.
1: Vocês estão tudo louco, cara.
0: A gente tá louquinho, a gente é louquinho. Olha meu boné, de louquinho.
3: Sabe a loucura? Que se vocês falassem o Carlos Vinícius, eu e o Leleu, a gente ia concordar com
0: você. Não, o Carlos Vinícius eu não ia concordar.
1: Há 3 meses atrás.
0: Não, mas vai, tá mal o Carlos Vinícius agora.
2: Lelê, dá
0: jogando mal ele.
2: Mas Lelê, dá pra debater. O Carlos Vinícius é debatível.
1: Cara, foi o último gol dele.

0: Bola rolando.
1: O Camus é uma loucura.
0: Não, rolando.
2: Segundo a tua estatística, foi no outro jogo.
0: Não, não, eu quero saber o que ficou na retina.
2: O Inter ano passado metia a bola na trave. Mas isso me vale, a chance criada.
0: Usando o critério do teu âncora aqui.
2: Fez na semana passada.
0: Qual é o gol do Carlos Vinícius que ficou na retina, que foi com a bola andando?
2: Aí, ó. Bah, no Grenal de...
1: O Grenal? De cabecinha. E o gol do...
0: Cara, esse Grenal de cabeça foi ano passado, cara.
1: Cara, peraí.
2: Vocês, todo dia.
1: Não, vamos ser justos com uma coisa que a gente não pode deixar de falar do jogo de ontem. O golaço do Dinamarca. Que foguete.
2: É, foi o golaço.
1: Que porra, que paulada.
3: Mais um jeito de chamar o
0: cara. Vai pra seleção da Dinamarca.
3: Ele já tem uns 10.
2: Ele já jogou duas
1: copas. Cara, então tem bola.
0: Bright White, seleção da Dinamarca. A Musna de Gana e Carlos Vinícius na seleção brasileira, acabou?
2: É, e bota aí Vila Sante e o Balbuena na
0: Paraguai. Tá feito o caixa do segundo semestre, hein? Tá feito o caixa.
2: Não, vamos vender os guris. Vestiário do Grêmio, hoje, se a gente quiser a paz lá no Estreito de Orosco, lá a gente consegue, velho.
0: O Grêmio tem hoje ONU tem mais gente confirmada na Copa do que a RBS.
1: Puta, essa foi boa. Puta, tu ganhou.
2: Então, chamei mesmo. Essa é de graça. É só pra botar vocês pega, aí, ó. Cara. Isso é só uma amostrinha.
1: Cara, tu foi o craque.
2: Só uma amostrinha.
1: Bota 7 egos.
2: Aulas
1: cara.
2: Do parabéns.
0: Velho. Não sai essa lista.
1: Craque, bota 7 egos.
3: O craque piroca 7 egos.
1: Isso. Craque, bota 7 egos.
0: Cara, isso é da coisa.
1: Isso. Tinha que ter um craque, bota 7 egos aqui pra poder eleger. Bela cara, piada.
0: Mas, tirando toda a piada.
1: Não, a lista da Copa vai sair em breve.
0: Tirando a piada.
1: Na véspera da viagem. Vamos lá, você que trabalha na RBS. Arrume a sua mala pros Estados Unidos.
2: Eles vão sequestrar, tipo, aqueles filmes que os caras vão entrar numa irmandade. Eles tipo
0: alô,
2: Big Brother da Copa, rapaz.
1: Big Brother.
0: Alô, KTO. Alô, KTO. Abre as odds aí na KTO.
1: Pra quem vai pra Copa?
0: Quem chega primeiro? É. A lista da RBS ou o álbum de capadura?
1: O álbum de capadura.
3: Álbum
2: mais de picadura.
1: A... Diz que chega sábado.
3: É?
1: O que tu falou do craque que eu não entendi?
3: O craque bota e mete em égua.
2: Que isso, cara?
1: Ah, o carro um diazinho.
2: O pessoal na antiga era mais rústico, né?
1: Não,
0: bora. Ah, botava.
1: Barranqueado.
0: Não, é por isso? Subia no coxinho ali.
1: Barranqueando.
2: Aí a Luísa Mel daqui a pouco recebe esse corte da
1: Brasil. Isso me lembra o cara que queria.
2: O Richard Rasmussen vai receber esse corte e nós vamos dar mal.
1: Isso me lembra o cara que. Só pra pegar porco. As porquinhas não procriavam com os porcos. Aí ele um dia foi no veterinário e falou: ó, faz o seguinte, leva as porquinhas lá pro fundo do campo lá e. Faz lá o negócio, leva o porco pra ele olhar. Aí ele foi um dia, que quando as porquinhas estiver pronta pra dar cria, elas vão pro barro. Aí ele levou as porquinhas, botou tudo na combizinha, levou as porquinhas, fez o serviço sujo, voltou pra casa. Do dia ele acordou e falou: mulher, as porquinhas estão no barro? Não, não estão. Levou de novo as porquinhas e ferro nas porquinhas. Do dia ele voltou: mulher, as porquinhas estão no barro? Não, não estão no barro. Foi de novo. Mesmo esquema, pau! Voltou e perguntou, mulher, as porquinhas estão no barro? Ele falou, não, tô na Kombi buzinando.
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0: 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Agora 28 minutos para o meio-dia. A gente está de volta com Bola nas Costas até o meio-dia, falando de futebol. 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Recadinho pra turma por aqui. 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Fala aí, meu.
1: Vou dar um abraço rapidamente.
2: Chegou, então.
1: Então, ele mandou uma informação. Que eu vou até deixar, vou até te mandar, Rodrigo Aras, porque na tua voz vai ficar mais bonita que na minha. Só para contextualizar a questão de que fomos muito achincalhados por falarmos sobre a música ser um dos melhores do Brasil.
0: Foi achincalhado por quem?
1: Ah, pelas pessoas na internet.
3: Pelo Vodka de Grêmio.
1: Também, abraço pro pessoal do Vodka de Grêmio, beijo Beneco. Felipe Alves me mandou essa informação, eu gostaria que trouxesse aqui pra gente.
2: Ela foi averiguada já?
1: Foi averiguada.
0: Foi no padrão bola.
1: Padrão bola de ser.
4: É que é melhor se não for.
0: Libertadores, Sul-Americana e Copa do Brasil, jogadores com mais participação em gols em 2026. Primeiro, Pedro, 15 participações. Segundo, Carlos Vinícius, 13 participações. Terceiro, Flaco Lopes, 12 participações. Quarto, Jonathan Caleri, 11 participações. Quinto me surpreendeu. Gabriel Barbosa, 11 participações.
3: Que não tá na nossa lista.
2: Americano.
0: Sexto, Lúcio Acosta, 10 participações.
3: O Gabriel Barbosa não ganhou nenhuma na Sul-Americana e
0: pois
3: tá na lista.
0: Sétimo, Kevin Viveiros,

0: 10 participações. Oitavo, Neymar. 7 participações.
1: Ah, eu vou dizer uma coisa, eu parava a lista agora.
0: Nono, Hulk, 7 participações.
1: Ah, não, o Hulk não conta também.
0: 10, décimo, Francis Amuso. 6 participações.
2: Ah, eu...
0: Na frente do Yuri Alberto.
2: Amuso é de Grêmio.
0: Na frente do John Kennedy.
1: Mas não tá o brasileirão.
2: É Amuzinho!
3: Mas são os campeonatos que estão sendo nessa lista
2: aí. É Amuzinho!
0: Libertadores, Sul-Americana e Copa do Brasil.
2: Amuzinho!
3: Tiraram o brasileiro.
2: Tiraram o brasileiro. Amuzinho tá em décimo.
1: Tá, abraço de gol.
3: E pra esse efeito de número, então, os adversários da primeira fase da Sul-Americana são a mesma coisa que os adversários da primeira fase da Libertadores.
1: Eu, aproveita, da primeira fase da Copa do Brasil.
2: Então tá, aproveitamento recente, alô Patrick, cerca de 40% dos gols marcados pelo jogador com a camisa do Inter vieram de penalidades máximas.
3: Ele é o batedor de pênalti.
2: Isso aí.
3: Quem dera o Carlos Vinícius tivesse esse aproveitamento
2: de pênalti. Ele fez ontem, não sei se tu viu. Não sei se tu viu, ele fez ontem.
0: Abraço o aproveitamento dele é bom, porque pra estatística, beleza, ele errou 3 pênaltis. E isso tá na retina de todo mundo.
3: Não, só um detalhe.
0: Mas ele perdeu como se fosse um gol.
3: Tá certo.
0: Ele tem mais acertos do que eu.
3: Verdade.
2: Não, ele é,
0: é verdade.
2: Não, ele é. Cara. Sabe o que é verdade? Ele é um dos melhores centroavantes do país.
0: Abraço de gol.
2: Não, Carlos Vinícius, não.
1: Abraço para os guris do Real do Paca de Erechim. Foram campeões municipais de Erechim no último final de semana. Todo time é ouvinte do Bola nas Costas.
0: Abraço pra todos.
1: E a galera lá do Real do Paca. Eu acho que é isso, a pronúncia correta.
2: Não deve ser Real do Passa, né?
1: Não, é Paca.
3: Então, Paca. Já vai abraço de gol.
1: Mais de 80 anos de história, duas vezes campeão municipal
3: pra...
1: de Erechim em 2026.
3: Então já parabéns. Vamos aqui, ó, pro Cera Atacama de Sapucaia. O Augusto, presidente, me abordou num lugar muito legal de ser abordado, que eu gosto de ser abordado.
2: Assim, no
3: supermercado.
2: Desculpa.
3: Durante as compras, né, cara? É um lugar legal da gente trocar uma ideia sempre com a galera, que é no supermercado. Então, o Augusto, presidente do Cera Atacama de Sapucaia, disse que toda a galera do Cera Atacama ouve o Bola. E eu quero mandar um abraço especial também pro Felipe e pro Rafa do canal Alma Colorada e toda a galera que participou da live ontem de noite. Era pra ser uma live de uma horinha ontem com os caras. Ficamos 2 horas conversando sobre o Inter ontem, coisa linda. Uma galera mandando mensagem de todo mundo. Mundo escuta o Bola. Não, Léo, não tava tomando coisinha.
2: Não?
3: Não tava.
2: Tá. Purinho?
3: Séria, né?
2: Purinho?
3: Ah, cara, eu tomei um bolinho antes ali.
2: Tá, viu? Que baita corte!
3: Só uma...
2: Que baita corte!
3: Tava calor! Calor ontem, cara. Eu não quis abrir uma garrafa de vinho, né? Ah, uma garrafa de vinho branco. Ah, eu tomei uma long neck. Ó.
0: Tomou uma gelosa?
3: Uma
2: long neck. Uma, que bom. Que
0: coisa
2: bom.
0: Boa.
2: Long neck.
0: Tá, mas calor e aí? Ontem, né? E o nosso Colorado hoje nessa super decisão? Olha o áudio da festa lá em Pelotas.
1: Ah, não, mas aí que, é que...
0: Teve protesto, hein?
2: Teve protesto, hein?
3: Torcida é exigente, velho.
0: Teve protesto.
3: Torcida de clube grande é isso aí, velho.
1: Nós não podemos se contentar com uma vitória contra o Riesto. Não. Nossa torcida cobra.
3: É, tem que cobrar. Ganhou do Fluminense, ó.
0: Mas é boa merda. Vocês são os maiores passadores de pano nessa porra.
2: Porra, esse programa não vem um cara. Eles comemoraram que...
0: Mas tá louco, velho.
2: Eles comemoraram a derrota pro Palmeiras aqui.
0: Nossa, daí
2: que jogaram nos camargas, tomamos 3-1, mas jogamos bem.
3: Não,
2: tu comemorou. Tu falou assim, ah, perdi, mas joguei bem. Falaram nesse programa.
1: Pescama bonita.
2: Falaram nesse
3: acontece
2: programa.
3: Acontece muito tu ganhar, tu perder jogando
2: eu
3: bem.
2: Eu quero ganhar.
3: Há muitos anos atrás teve uma coluna escrita por um gremista ilustríssimo dessa empresa aqui.
2: Quem?
3: Ilustríssimo, né?
2: Não, é o
3: não está mais entre nós, mas tem um legado dizendo que o Grêmio teve uma derrota maravilhosa.
1: Ah, não, eu tenho essa figurinha até hoje.
3: Lembra
1: mesmo,
3: disso?
1: Tá de Coimbra, onde quer que esteja.
3: Então,
1: o grande profissional que eu não trabalhei. Queria muito ter trabalhado com ele.
3: Acontece.
0: Pô, pra falar em figurinha, olha aqui, ó. Versão do tio.
2: Manda pra live lá, manda pra live.
3: Melhorou o cabelo, hein?
0: Melhorei? Não, botaram descolorido. Disse, pô, que porra é essa, cara? Pedi pra botar agora. Não, botei o promptzinho. Quem quiser fazer a sua figurinha, tá ali no meu perfil, no @RodrigoAdams.
1: Não, meu, eu achei muito legal. A gente falou brevemente que o Pezzolano, ele colocou quem precisa mostrar serviço no jogo hoje. E é pra isso que serve esse jogo, vamos ser sinceros. É uma final, não é. É uma coisa que a gente não vai dar bola, não. Esse jogo é pra mostrar serviço. Então gostei de ver Alan Patrick e Borré relacionados. Gostei, eles estão precisando mostrar serviço. Gostei de ver o Benjamin, cara, o Benjamin. Ele ficou muito tempo lesionado. Era uma coisa muscular que era simples. E ele foi demorando pra voltar, foi demorando. E uma gurizada, então que legal vai ser esse time hoje. Porque parece aqueles jogos de gauchão de primeira fase que tu já tá classificado.
0: Não, tem medo daqui a pouco os caras, por levar como uma decisão, passarem a pomada nos caras.
3: Ué, mas, velho.
2: Não, eles vão passar, né?
1: É pra jogo, velho.
3: Fumaceira, velho.
1: Se jogar contra o Flamengo, ia tomar porrada.
2: Não, mas é que uma certeza, enquanto o Brasil lá numa decisão, o pau vai torar.
3: Claro que vai, cara.

0: Aí, mas aí é... o estádio vai estar cheio.
1: Mas o guri que for torcida bem nesse jogo,
2: aí
1: esse
2: é galo, merece, aí é galo.
1: Esse guri merece.
0: Ô, Rafa, é que eu só não concordo quando tu fala que é tipo um jogo de primeira fase de gauchão, porque, cara, no Bento Freitas sempre é diferente, cara. No
2: é,
0: Bento Freitas
2: fumaça lá,
0: sempre cara. Tá pô. Cheio, ainda mais contra, jogo, contra a dupla Grenal. Então, cara, e a responsabilidade desse jogo, ele é toda do Inter. Toda, claro. Toda do Inter, sabe? Tipo assim, se perder é um fiasco, e se ganhar não fez nada além da obrigação. Essa é a realidade.
2: Técnico do Brasil é o Gilson Cabeção.
0: Eu só me questiono de novo, como eu falei no final do programa ontem, por quê que é a quinta vez que o Inter vai disputar a Recopa Gaúcha e ela é fora do Beira-Rio.
2: Nós vamos trazer um dia o Luciano Oxman aqui e mas aí é tu que, vai perguntar é estranho, tudo pra ele.
0: Inverte a situação. Digamos que das 7 Recopas que o Inter disputou, 4 foram no Beira-Rio. E das 5 o Grêmio disputou, todas foram fora da arena. Tu ia achar legal?
2: Eu vou humildemente falar, meu caro Leandro, cara que eu amo muito. Leandro. Olha pra mim, Leandro. Eu não sei qual é o critério usado pela federação. Eu não sei se é um sorteio na bolinha, se tem um negocinho de binho, aquele que gira...
0: Mas se é um sorteio, tem que dar uma olhada nessas bolinhas aí.
2: Pois é, é bom ver as bolinhas.
1: Vai no jogo, Pelotense.
3: Tô com duas aqui.
2: Nós temos um Pelotense aqui no nosso Zemir Pelotense. Vem cá, fala, Pelotense.
3: Não vou ir.
1: Cagalhão.
3: Vou sexta pra Pelotas, dia das mães, né? Mas...
2: agora te fudeu.
1: Já devia ter ido hoje.
2: Aí não trabalha, vai com...
1: A Carolzinha iria...
3: Vou torcer. Digo mais, 2-0 Internacional hoje, tá sendo meu.
1: Abriu o bolão.
2: Mas quem tu é? Que time tu torce Pelotas?
3: Pelotas? Lobão. O time do meu pai é o Pelotas.
2: Tá,
3: Pelotas.
2: Tu gosta de azul, né?
3: Tá, azul e ouro lá. Mas acima de tudo, eu sou Internacional de Porto Alegre. É, o maior clube do Brasil.
1: Bonito boné, quem é que te deu esse boné?
3: Tava aqui na redação, peguei pra usar.
2: Foi meu. Igual o meu do Diário Gaúcho, então.
1: Sim, é meu?
3: Foi. E do assim assado também.
2: Não, o boné do Diário Gaúcho é um dos maiores mistérios da história.
1: Das da história da redação.
2: Eu vi esse boné do Diário Gaúcho, eu vi na tua cabeça.
1: A gente nunca te contou, a gente tem um bingo num grupo do WhatsApp que a gente fala, toda vez que fala do boné do Diário Gaúcho, a gente dá risada.
2: Não, a gente fica. Só que assim, ninguém se atirou.
3: Eu usava.
1: A gente sabe.
2: E assim, e sabe o que é o mais louco? Que é muito difícil alguém te arrumar outro boné daquele. Porque não tem.
3: Pai, podia pedir pra. Ah, eu sei como é que eu vou conseguir.
2: Vamos ligar no Diário Gaúcho agora e
3: pedir. O Maestreus, teve dois magrão que comentaram ali, 84 quilos, kkkk. Pô, a turma não tá vendo as coisas, né, velho? Eu vou fazer uma foto na balança hoje. Meus ovos.
0: Meus ovos.
2: É. O Felipe Duarte tá liberado. Vamos testar agora, vamos no testar. Estilo rádio do interior.
0: É isso.
2: Vamos lá. Tu lembra, cara? Alô, aê. Felipe?
0: Pra ser rádio interior, eu tenho que responder alô, one.
2: Aê!
0: Alô, bom dia, man.
3: E aí, meu velho, como é que estamos? Tudo bem?
0: Tudo certo. Vocês estão me vendo por imagem também ou não?
3: Sim, cara, tá bonito. Sim.
2: Tá travadinho.
0: Tá
2: parecendo um galã.
0: Nossa, tá tritravado na live. Travado? Olha só, pessoal, eu queria mostrar pra vocês na live, porque eu tô com um convidado aqui. Quem é que tá de Colorado aí no estúdio? Eu não tô vendo vocês. Lele e Rafa.
3: Isso.
1: É, o Diverio não veio.
0: Lele e Rafa, eu duvido que vocês tenham feito isso pelo Internacional. O Gabriel é mais colorado que vocês. Aqui, ó, o Gabriel, que não é gaúcho, ele é mineiro de Belo Horizonte, mora em Belo Horizonte, namora uma gaúcha que mora em Porto Alegre.
1: Ah, então já tá explicado por que ele veio.
0: Não, aí ele veio pra Porto Alegre pra tentar, claro, pra ver a namorada e tentar óbvio. Assistir ao jogo contra o Fluminense. É. Não conseguiu ir no jogo contra o Fluminense. Veio pra Pelotas pra assistir a Recopa Gaúcha. Esse é colorado.
2: E o ponto
0: mais grave de tudo. Por que que tu veio a Pelotas? Tá, vem pro jogo, mas tem um outro acontecimento aqui em Pelotas, Gabriel. Bom dia.
4: Bom dia. Para, meu. Hoje é a formatura da minha irmã.
3: Arrebentou todo mundo.
0: Que horas é a formatura da irmã?
4: Umas 7:30.
0: Tá, e aí tu vai escolher, tu vai na Recopa Gaúcha ou na formatura da irmã?
4: Se eu tiver ingresso, se eu conseguir o ingresso, porque até agora, nada. Se eu conseguir o ingresso, eu vou lá no jogo, né?
0: O cara veio a Pelotas pra formatura da irmã, cara. E não vai na formatura da irmã pra ir no jogo do Inter contra o Brasil de Pelotas. E aí essa paixão pelo Inter surgiu como?
4: Ah, surgiu que eu conheci a Luísa, que mora em Porto Alegre.
0: Ela tá nos ouvindo, ela manda um beijo pra ela.
4: Beijo, Luísa.
1: Quero ver solteiro se ele vinha nesse jogo.
0: Os caras estão dizendo, quero ver se tu vinha solteiro. Se tivesse solteiro, tu...
2: Noite de Pelotas é boa.
4: Se eu conhecesse o Inter como eu gostasse do Inter igual hoje, se eu tivesse solteiro, sim. Fazia
2: tá
4: a mesma loucura, por causa que eu ia fazer, tipo...
1: Ah, nós estamos bem curiosos.
4: Mas eu iria vir também.
0: E lá em Minas, tu tem outro time?
4: Tenho o Cruzeiro.
2: Tu viu?
4: Tenho o Cruzeiro,
2: mais um Colorado gosta de azul.
4: Paixão. Outra paixão, o Inter,
0: Cruzeiro. Os caras estão tirando sal, dizendo que é um Colorado que gosta de azul, Cruzeiro é azul.
3: Ah, loucura.
4: Ué, mas também veste branco, né?
2: Tá se formando então, no quê, irmã dele, Felipe?
0: Qual é o curso que a tua irmã tá se formando?
4: Gastronomia. Minha irmã tá fazendo gastronomia.
0: E ela mora há quanto tempo aqui em Pelotas já?
4: Tem mais ou menos 5 anos. Só que eu nunca tive a oportunidade de vir e

0: Aqui falei assim, quem que é esse rapaz? Por causa que eu moro em Belo Horizonte e conheço mais o Cruzeiro do que o Inter. O Inter é recente, né? Aí falei, ó, vou pegar um
1: autógrafo. O Inter é de 2006,
2: rapaz, mano. Rapaz, é, no meio do teu rabo.
0: Que aí isso, eu rapaz? Peguei, depois que eu descobri quem que é o cara.
3: Tá, bom. Tu achou que tinha pinta de jogador, cara de jogador?
0: Eu tinha vestígio de jogador.
3: Valeu, Gabriel. Sucesso aí pra ti, boa sorte pra conseguir esse ingresso.
0: Obrigado. E vamos, Inter. Vamos, hoje é 2-0. Pô,
4: né? agora era com essa empolgação agora aí, vai. Agora motivou.
2: Ele é mineiro, cara, o mineiro
3: e,
2: é assim.
3: E beijo pra Luísa.
0: Claro.
4: Quando dá,
3: beijo, Luísa. E a irmã?
0: A minha irmã também merece, mas...
4: Ele não sabe o nome da irmã.
0: Ana Luísa também.
3: Luísa também?
0: Ana Luísa. Minha irmã é Ana Luísa, a outra é... A minha noiva é Luísa só.
3: Ah, perfeito. Valeu, Gabriel. Obrigadão.
1: E a mana?
3: Obrigado. A irmã é Ana Luísa.
1: E a mina?
3: Ana Luísa e a mina é Luísa.
2: Ô, Felipe, diz uma coisa aí, porque a gente viu a lista...
3: Fala,
2: de,
3: pessoal.
2: A lista de relacionados mostra ali Alan Patrick, mostra Borré e tal, mas há algum esboço de time ou algum time provável já divulgado com a presença deles desde o início?
3: A projeção que a gente está fazendo aqui, Lele, é de um time misto, né? Assim, de titulares que estão aqui em Pelotas, acho que agora estão aparecendo em vídeo, titulares que estão aqui agora em Pelotas.
4: Agora que o cara saiu,
1: traz o cara de novo.
4: Nós queremos ver o cara.
3: Quero ver esse campeão aí. Vem aqui.
1: Vamos ver.
4: E aqui, abre, ó. Vamos ver o naipe
3: da figura. Senta do meu lado aqui, vamos lá. Camisa do Inter.
1: Eu sabia.
3: Como diria o Pedro Ernesto, é cara de gaúcho, mas ele é mineiro.
1: E aí, meu?
3: Camisa de gaúcho.
4: Camisa de Natan, né? O Gil do Vigor.
3: A banda pros caras, agora estão te vendo.
1: Falou, galera.
4: Vai, o Amber Vision pegando.
3: Viu só, rapaz. Ele não tá ouvindo vocês, viu? Ele não tá ouvindo vocês.
4: Ainda bem.
3: Ainda bem, né? Vocês estão sacaneando. O cara sentou aqui pra bater um papo com a gente.
1: É verdade.
3: Mostra o autógrafo na live aí de novo. Agora sim. Ó. O autógrafo do Daniel Carvalho. Que ele conseguiu agora pela manhã aqui no hotel.
1: Porra, mas eu vou quase nos ticos, rapaz.
3: Mas eu falava pra vocês então, pessoal, de titulares, de jogadores titulares do Inter vieram. O Antony, que está sendo titular, né? O Rocheta voltando de lesão.
4: Não vai, fica aí.
2: Deixa o cara falar, porra.
3: Eu não vou conseguir responder o Lelê, cara.
1: Ô, Felipe, o que tá pior? Aqui ou no Sala, quando vocês vão entrar com a informação?
4: Cara, esses dias eu tava ouvindo o Sala, meu. E aí o Felipe entrou no estúdio, eles começaram a debater e o Pedro se despediu do Felipe. Sim, o Felipe, cara. Mas eu ainda não falei isso.
2: Cara, eu só queria saber o time do Inter.
1: Vem, Felipe.
3: Vamos lá, né?
4: Guarda o esporte.
3: Titulares. Também. Titulares que estão aqui com a delegação. O Antony... O Bruno Henrique veio com a delegação, ele que foi capitão do Inter contra o Fluminense, né, na última rodada do Campeonato Brasileiro. E o Alex, que vem sendo titular do Inter nas últimas rodadas.
1: Boa,
3: a projeção que eu estou fazendo é de que esses dois não devem começar jogando, porque o Inter preservou titulares, permaneceram aí em Porto Alegre, inclusive o Paulo Pezzolano não está aqui. O Pezzolano ficou
4: Calma. Vocês vão morrer pela boca, eu vou ajudar vocês.
3: Calma. Não, mas ele vem agora.
1: Sempre é tempo.
3: Que loucura, cara.
4: O que vale é o corte.
3: E aí a projeção que eu tô fazendo de time, Lelê, respondendo a tua questão é...
2: Muito obrigado.
3: Antony, Aguirre, Cleiton Sampaio, Juninho e Luiz Felipe. Quem é Luiz Felipe? É o lateral esquerdo do time sub-20.
4: Achamos!
3: Ele é irmão do João Vitor. O João Vitor, atacante, que recebeu algumas chances.
1: Tem 11 anos.
3: Também, apareceu no gauchão. O Luiz Felipe, ele desbancou o Alisson. O Alisson era aquele outro lateral que no ano passado estreou contra o Bahia, foi expulso lá na Arena Fonte Nova. Uh-huh. Ele desbancou o Alisson no time sub-20. Isso. E ele é o único lateral esquerdo que veio com a delegação. Então, por isso, estamos colocando ele no time. Meio campo de Thiago Maia e Paulinho, Tabata, Alan Patrick, Kaique e Borré. Essa é a projeção de time que a gente está trabalhando, tendo em vista que são jogadores assim que são utilizados pelo Pezzolano de forma quase imediata. São aqueles atletas que atualmente estão no banco de reservas, mas que entram quase em todos os jogos.
1: Boa. E o rival do Colorado, como é que veio?
2: Rivaldo?
4: Vai ter o Rivaldo? Tem um jogador, o Rivaldo?
1: É clima de decisão, Felipe. A gente é do interior, a gente está ligado com Daniel, qual é que é, né? Hoje,
3: chega aqui. Agora vou chamar mais um convidado aqui pro nosso programa.
4: Tá aparecendo a Hebe nesse sofazinho, recebendo uma galera. Só falta o selinho.
3: No meu sofazão.
1: Gracinha.
3: O Daniel Costa é repórter do GZH Zona Sul. Ele acompanha o Brasil
4: de Pelotas
3: por aqui.
1: Tá... Fez a barba.
3: O Gordo Léo tá te mandando um abraço. Manda outro pra ele.
5: Abraço. Ele quer rubro-verde também.
3: Ah, é, ó. Os Rio Grandinos se encontram.
4: Ah, um gremista que gosta de vermelho. Agora me fudendo.
3: Eles estão perguntando sobre como que chega o Brasil, como é que o Brasil encara esse jogo de hoje, e é clima de decisão, né, Puxavante?
5: Com certeza, o Brasil vê esse jogo como uma grande oportunidade.

0: tanto para a questão da SAF, né, que é uma troca de gestão, seria importante para a questão de confiança também do elenco. O Brasil é um time que está em formação ainda, são apenas 5 jogos, ainda vem oscilando bastante, mas leva esse clima de decisão para esse jogo de logo mais, vai com força máxima, desfalques mínimos para essa partida e uma grande expectativa de casa cheia no Bento Freitas.
1: O Gomes tem uma pergunta.
2: O Brasil é um time com uma torcida massiva, vocês conhecem, né? É impressionante, o torcedor do Chavante, ele é apaixonado. Só que o Brasil vive essa curiosidade de estar na divisão de acesso, não está na elite do futebol gaúcho, só que está na Série D do Campeonato Brasileiro. E vai jogar a Recopa Gaúcha nessa transformação de SAF. O técnico é o Gilson Maciel, que foi centroavante do Grêmio. Então é um grande clube, um clube tradicional do Rio Grande do Sul.
0: É um clube que até 2021 esteve na Série B do Campeonato Brasileiro e muita gente, até nessa questão da SAF, é importante a gente ressaltar, Felipe, que muita gente pensa, pô, a SAF chegou, agora vai
3: Champions League agora.
0: O Brasil vai fazer um time de Série A, um time de gauchão, para jogar a divisão de acesso. Isso não vai acontecer. Isso a SAF, antes mesmo de assumir, já falava isso, que eles vão, nesse primeiro momento, investir na questão de infraestrutura no estádio Bento Freitas, a questão de comprar um CT próprio para o Brasil. Vão comprar uma área, já está vendo essa área aqui numa área mais periférica da cidade, uma área de pouco mais de 8 hectares, para ali ser a sede do clube, com hotelaria, com alojamento para os jogadores, até a academia de futsal é previsto. Isso porque o Brasil quer ser uma referência nas categorias de base aqui no Rio Grande do Sul. Então, o investimento no futebol, ele vai se dar a maneira que o Brasil consiga os seus acessos, né? Tanto para a Série C do Campeonato Brasileiro, quanto para o retorno para a elite do gauchão.
2: Aí o título da Recopa pode chancelar esse início de projeto de SAF, que até tem um questionamento na justiça, está se debatendo muito isso, mas sem dúvidas, né? Há um investimento que vem sendo feito e que já aparece já fisicamente já na estrutura do clube.
3: Boa, boa, boa. Pergunta pro nosso colega também se já saiu aí a lista da Copa do Mundo da RBS, se já tá aí na Zona Sul.
2: Os caras estão te perguntando se já chegou aqui a lista do Mineiro, a lista pra Copa do Mundo.
0: Pois é, parece que eu não tô nela, né?
4: Não, isso aí nós não. Isso aí nós queremos te contar.
0: Aqui pra mim.
3: Tem a primeira base.
2: A lista da Copa que eu vou é a Copa pra buscar uma cerveja e um salame pra vocês, viu?
3: Aê!
4: Ah, eu vou querer só um salame.
3: É, eu também.
4: Bom, o Adams vai torcer pelo Brasil hoje por mais um motivo, né? O nome do lateral esquerdo do Brasil, Matheus Streit. Será que tem algum parentesco?
3: Querido, hoje o nosso parente vai estar jogando lá, fechando a ala.
4: Hoje tem Champions, hein?
3: Em GZH, não, só um pouquinho, estamos falando de Brasil, hein?
4: Champions League 4.
3: Até porque ontem não teve, né?
4: Que
3: jogo horroroso.
4: Foi 5-4 semana passada.
3: Time do Brasil, rapidamente, que eu peguei aqui de Edson.
4: Fala pro Daniel dar o time.
3: Acho que ele não teve, porque não falou.
2: Ah, vamos lá, o provável Brasil, vamos perguntar pra ele aqui. Lembra de cabeça o provável Brasil?
0: O Brasil vai com o Edson no gol, que é o jogador mais experiente, é o capitão da equipe. A defesa tem o Thiago Baiano na lateral direita, a dupla de zaga com o Tony Lucas pela direita e o Lula pela zaga pela esquerda. Olha, e o Matheus Streit fechando o sistema de defesa. Meio de campo abrindo com o Júlio Simas, mais à frente uma linha com 4 jogadores. Aí tem a dúvida, o Andrei joga pela ponta direita e aí tem a dúvida entre o Givigi ou o Denis Germano. Ao lado do Vinícius e na ponta esquerda o Robinho. E no ataque o artilheiro da equipe é o Yuri Tank.
2: Tá aí.
3: Vou se arrumar, hein? Com esse aí
4: que eu vou, Filipão. O Yuri Tank, velho. Hoje não tem pra eles.
2: Te abraçar, cara. No tanque.
3: Não, que isso.
4: Ah, não, tu vai deixar aqui cano, os caras vão te atolar. Não faz isso, não faz isso.
5: Vamos te encoxar no tanque, tu vai ver só.
3: Ô, meu, bem rapidão aqui, ó. Aproveitar que os guris estão aí. Eu quero que eles participem do bolão, do bola também. Mas antes, ó, a gente tem que pagar aqui.
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3: 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Pois bem, @NeymarJúnior. No dia 4 de julho de 2011, dando indícios do que ele faria no futuro, às 25 para as 10 da noite, ele marcou @AlanPatrick91. No Twitter e
4: nem
3: botou...
4: sabia que o Alan Patrick tinha Twitter.
3: Dá um tapa na cara do Coutinho por mim.
4: Ah, ele já gostava de dar tapa em mulher.
3: Aliás, ontem tivemos, né, tipo assim, tá, acabou, foi merda nossa aqui, vamos parar todo mundo, né, Neymar falou, o guri falou, o que acharam?
4: Cara, eu gostei, até pelo simples fato de...
3: Tiraram água mesmo, acabaram com o incêndio
4: de que quando tudo... Mas é que isso é resolver crise, velho.

0: Quando tem um monte de notícia dela, tu tem que botar os protagonistas a falar, e quanto antes tu falar, menos crise tu tem. Pô, foi lá o guri, admitiu que teve a cagada, que ele ficou brabo, admitiu que ele pediu a, pros empresários dele entrarem com
1: falou
0: uma,
1: que foi de cabeça quente.
0: Que tava de cabeça quente. Falou que o Neymar pediu desculpa, o Neymar a mesma coisa. É isso, velho. Beleza, acontece no futebol? Acontece, mas o Neymar, que saudade de falar de futebol quando a gente fala de Neymar.
2: Eu acho que a notícia de ontem mais impactante pro futebol brasileiro, pra mim, não é nem essa do Neymar, cara. É a saída do Palmeiras da Libra.
0: É.
2: Isso aí muda, e muda muita coisa no que a gente tava pensando.
0: Que eles eram os cabeças.
2: Cara, que fica muito claro que o Palmeiras não aceitou as exigências do Flamengo, né, cara? Porque o Flamengo, a gente sabe que é o time que tem a maior torcida e, né, por óbvio, mereceria ganhar a mais de alguma forma em alguns... Só pra não atrapalhar.
1: Não, ele tá... Ele tá.
3: Desculpa, cara, pra produção aqui do programa, perdoa a gente.
2: Importante.
1: Não, mas...
3: Só um pouquinho.
2: Importante. Mas é que isso aí agora, eu não sei o que vai acontecer. Vão pra Liga Forte de Futebol? Não vão? Vão fazer, cara, a Liga deles? Realmente é uma... Porque a gente tem ouvido aqui com uma certa frequência uma possibilidade de união das duas ligas, né? Mas agora, não sei.
1: Bah, cara. Eu acho que esse diálogo tá cada vez mais distante.
0: Eu acho que não tem mais,
1: meu. Cada vez mais distante.
0: Pra um dos cabeças da Libra sair é porque sabe que não vai ter união.
1: É verdade.
0: Só deixa eu dar uma informação também, porque o Leonardo Damer mandou pra nós uma seguinte informação. Pô, que legal esse ranking que os gremistas trouxeram sobre o Amuso.
2: Boa.
0: O Carlos Vinícius aparece com 11 participações em gols. Aonde? Se ele jogou 3 jogos pela Sul-Americana e 1 pela Copa do Brasil.
1: Eu falei, meu, não dá pra trazer essas merda aí, cara.
2: Vocês...
1: Quem é que te trouxe essa informação?
3: Felipe Alves.
1: Quem é ele?
3: É um ouvinte que diz, joga na cara dos colorados. Aí me pegou. Essa frase é boa.
1: Ah, isso é legal.
3: Essa frase é boa. Mas aí mas só um pouquinho. Quem é esse cara pra refutar o que o Felipe Alves falou?
0: Não, mas ele trouxe a estatística.
1: Ah, que trouxe estatística. A gente não acredita que nem o Peninha.
3: Isso aí.
1: A gente não, a gente acredita em tudo que o Peninha fala na história, porque ninguém vai lá ler.
3: Zé Real, o cara que acompanhou, eu sou fã do Buenas Ideias, mas do canal ali, as histórias são boas.
0: Tá, vamos de bolão.
1: Vamos de bolão do Bola aqui, os gurizão participar.
2: Bota junto. O jogo da tarde também aí, né?
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2: Que é isso, rapaz?
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0: As histórias são boas.
1: É tá, vamos de bolão.
2: Vamos de bolão do Bola aqui, os gurus vão participar.
3: Bota junto. O jogo da tarde também, né?
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0: Pô, cara, é meu palpite também, hein? É 1-1 e Chavante vai comemorar nos penais aí. Muita festa, muita alegria.
1: E PSG, PSG.
0: Bem rapidão. 7-7.
1: 4-2 pro Bayern.
2: 4-3 pro Bayern. Loucura, loucura. E hoje sai o campeão da Champions, né? Acabou.
0: Quem viu ontem não tem. E aí, Gordon?
3: 0-0.
0: Tá, bom, a gente vai terminar o programa pro Léo poder se despedir aí e a gente volta.
1: Não, tua parte fofa.
3: Porque tua parte feia, eu não vejo Champions League.
1: Um dia tu vai focar no bola.
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7: Vai começar a viagem. Meio dia e 5 minutos. Hoje a gente vai ficar aqui pelos anos 2000. Tudo de legal que tocou na programação da maior rede de rádios do sul do Brasil. Entretenimento puro pra você ser feliz. Começa com The Verve.

Santana, da banda inglesa The Verve. Banda inglesa dos anos 90, do vocalista é Richard Ashcroft. Cara muito bacana, que circula muito bem no mercado da música pop rock mundial. Baita som para abrir o Discorama, energia pura pro rádio. Meio-dia, 10 minutos. Segue a viagem. É o som do Keen, Spiraling. 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

que legal, uma bandinha gravou o som da Amy Winehouse. Não, tá errado, foi a Amy Winehouse que gravou o som desse bandão chamado The Zootons, mais uma banda inglesa tocando no discorama. Grande som dos anos 2006, eu acho que é esse som dos Zootons. É difícil também, é tanta música na cabeça, tanta data pra lembrar. Ainda bem que tem o discorama todo dia ao meio-dia aqui na Atlântida, pra gente ouvir música e conhecer a história.

Dos anos 2000, tocando na primeira meia hora do Discorama, nessa quarta-feira aqui na Atlântida. Esses caras aí do Snow Patrol são da Escócia. Banda de rock alternativo dos anos 90 e o seu mais recente hit dos anos 2000. Meio-dia 25, a gente vem aqui pertinho, 2019. A regravação da Meg Myers pro som da Kate Bush, lá dos anos 80. Running Up That Hill. Voltou com a série Stranger Things.

0: você fazia em 2019 quando tocava esse som aqui na programação da Atlântida. Nelly Myers, Running Up That Hill. Meio dia 29, já volto pra seguir viagem. Nós é Top of Mind de novo. Adivinha qual é a rádio mais lembrada pela galera no Top of Mind 2026?
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9: 26 minutos.

Música dos anos 60, de um cara chamado Frank Valli. A versão da Lauryn Hill, dos anos 90, Can't Take My Eyes Off of You. 19 minutos para uma da tarde. Uma da tarde tem o Pretinho Básico, a maior audiência no rádio no sul do Brasil.

Eu prometi um segundo bloco do Discorama bem fofo. Eu não imaginava que ia ser tão fofo assim. Sonsaço da Romines. Show me love. 11 minutos para uma da tarde. Segue a

Chelsea Waterfalls, um grupo só de meninas, um quarteto só de moças cantantes. 7:01 PM. Essa é a última de hoje no Discorama. Vai terminar esse bloco fofucho. É a Mariah Carey também a pedido de ouvinte. Depois da Mariah Carey, o show do intervalo. E na sequência, o Pretinho Básico. Amanhã tem Discorama de novo, vou estar contigo. 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
3: ATL te liga no campo. O agro na Atlântida, com curadoria de Gisele Leblen. Estamos no outono e o campo já tá de olho no clima. A tendência de uma estação dentro do padrão, mas com um começo ainda meio irregular, chama atenção. Em abril, por exemplo, a chuva pode aparecer menos em algumas regiões, principalmente na campanha e no sul do estado. Na prática, isso até ajuda quem tá na colheita da safra de verão. Mais pra frente, em maio e junho, o cenário muda. A chuva volta a aparecer com mais frequência.

0: E as temperaturas começam a cair, já no ritmo do inverno. Só que o radar já tá ligado lá na frente, porque os modelos indicam a possibilidade de um El Niño no segundo semestre, e isso pode significar mais chuva aqui pro estado. Ou seja, começamos tranquilamente, mas o ano ainda pede atenção no campo. Para saber mais, é só acessar a coluna da Gisele Leble em GZH. 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
10: Olá, olá, boa tarde. Boa tarde de quarta-feira para você que tá ligado na Atlântida. Estamos chegando com o Pretinho Básico, 1h04. 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Muito boa tarde, Leandro Bortolatti.
11: Muito boa tarde, Alexandre Fetter.
10: 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Como é que tá aí o garotão Rodrigo Adams?
11: E aí, meu diretor, tudo bem?
10: Tudo lindo, mano.
11: Tudo ótimo.
10: 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Garanto o seu álbum da Copa na Stock Center, no Stock Center, é isso, né, Adams?
11: É isso.
10: Ou ainda tem ou já acabou?
11: Não, tem, ó, meu, e tem... Vai ali no arroba Rodrigo Adams no intervalo.
10: Boa, galô, agora, agora galô. Ô, como é que tá o garotão Léo Oliveira?
12: E aí, meu jovem? Tudo bem
10: contigo?
12: Tudo bem, graças a Deus,
10: tudo,
12: né, cara?
10: Certo. 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Fala aí, Rafinha Menegazzo, como
13: ótima
10: é que chamo?
13: Boa tarde, Alexandre, como é que tá, garotão?
10: Tô espetacular, né?
13: Manta dia hoje, né?
10: Manto verde, hoje é verde,
13: mano. Dois abraços.

0: Verde,
1: dois pra... abraços do meu momento aqui.
0: Vamos lá.
1: Nosso público, mas mais direcionado meu público. Wagner, o cara fez o raio-x da Lívia, da Clinosol, ouvintasso, tava ouvindo bola.
0: Boa.
1: Jogando futebol aqui quando eu fui no raio-x. É um e bom, a galera, mano, da coleta seletiva Vida, galera do caminhãozinho parou e veio falar comigo ali na Mostardeira em Porto Alegre. Legal. Um abraço pra essa turma aí.
0: Muito
1: turma
0: legal aqui. Quando a galera nos acha na rua, tá, é galera, muito legal.
1: Gente boa pra caramba.
0: Rafael Gomes.
2: Fala, Alexandre, boa tarde.
0: Como é que tamo?
2: Ah, eu tô de verde hoje também.
0: Coisa linda, tá bem de verde. Ficou muito bem de verde.
2: Muito bem, meu expoente.
0: Muito bem. Obrigado, adoro isso. Adoro isso. Vamos dar aqui nos destaques.
3: Que dia,
0: Dapena. Boa tarde,
3: Dapena. E aí, meu irmão, como é que tá, velho?
0: Tudo legal, Dapena?
3: Incrível, ansioso pra semana que vem,
0: meu irmão. Que bom, Dapena. Fico feliz.
3: O que tem semana que vem? Ben at Work, meu irmão.
0: Ah, Ben at Work.
1: Ben at Work.
0: Aliás, duas sessões, né? A primeira sessão esgotou rapidamente e aí vai ter uma outra sessão no dia 13. Primeiro era dia 14, né? Daí lotou 13, 14 veio pra 13 também. Então é 13 e 14 de maio no Araújo Viana.
1: Só aqui.
0: Man at Work, uma das grandes bandas da Austrália dos anos 80. Uma banda surf music dos anos 80.
1: E a galera detona surf music.
3: E o camarotezinho nosso,
0: gêmeo. Não temos camarotezinho, né? Comprar ingresso e chegar lá.
3: Não, eu vou no camarote Menegazzo.
2: Não, Menegazzo aí.
0: Tem camarote?
3: Camarote Maria Fumaça.
0: O Araújo Viana não tem camarote, só tem um camarote.
1: Tem o camarote.
0: Donos do
1: é
0: opinião.
1: Isso, eu não tenho, eu vou ir no chão, mano.
3: Camarote Maria Fumaça.
0: Não tem, Brasil. Não tem isso, cara. Não
1: tem até
0: isso.
1: Abadá.
0: É o que eu digo, quero show, compro ingresso e
1: é
0: vai.
1: É isso aí, Alexandre.
0: Isso aí,
3: meu irmão.
1: Ah, ô meu.
3: Oi, pra mim.
0: Pois não?
3: Ah, ok. Não, e o Chori?
2: Tá, não tem um negocinho que a gente pode fazer, que role o ingressinho?
0: Se a gente for, podemos falar sobre isso depois.
3: O cara cobriu o evento, o cara vai de repórter. O cara vai de repórter pra cobrir o evento.
1: Isso, tá lá na frente.
3: Isso.
0: Vamos dar aqui então no 6 de maio de 2026, hoje é dia do cartógrafo.
3: Entrega cartas, né, meu irmão? Pô, não, parabéns aí.
0: Só um pouquinho. Tu tem um funcionário aqui no Pretinho,
1: isso?
0: Não tem. Funcionário para o qual tu olha e faz... mostra a xícara mano, pra ele não, como se ele tivesse a obrigação, o nosso estagiário,
3: o mano bravo ali.
0: De ir lá
1: fora. Eu vou
0: fora.
1: Deixar tu dar essa lacrada aí, depois eu falo.
0: Não é lacrada.
1: Eu tenho um amigo aqui na rádio, Igor, tá, meu irmão. Faz essa presa aí pra mim,
3: vai quebrar a xicrinha.
2: A xícara do
1: Igor. Vai começar com essa patifaria?
0: Não. Vai tomar o amarelinho na saída, na largada. Na largada, até aprender. Eu vou te doutrinar, tu vai ver. Eu vou te doutrinar.
3: Sandrinho também quer.
1: Ai, Christian Grey.
0: Apolo doutrinador.
3: O Apolo!
0: O Pertinho Básico de hoje é o Dart Orelha!
3: Ah. Olha aí,
1: Dart! É o dog!
0: Dart... As orelhinhas dele!
1: Olha ali!
0: O Dart Orelha é um Dachshund de 6 meses! 6 meses, um filhotinho, cara! Que
1: bonitinho! Ah, podia levar lá pra tua mãe!
0: Da tu...
1: Calma! Mas não, ele já tem tutores, calma, tem um monte de cachorro
0: calma,
1: também!
0: Calma,
1: eu tô dizendo,
0: calma,
1: é essa
3: quer
1: raça.
3: Sair de férias,
0: não, calma, calma, eu vou pegar um caramelinho!
3: Vou
0: pegar um caramelinho!
3: Não, pastor alemão,
1: é isso aí.
0: Botar um caramelinho.
1: E as minas vêm em cima. Tu tem razão, Alexandre. Tu é muito esperto.
0: Não,
1: tem
0: que ser um doce. Esse não é o argumento não, para o qual eu vou, pelo qual eu vou então adotar um caramelinho.
1: Claro, aquele que
3: o
1: porão
3: vai encarnar aqui.
1: Golden.
0: Não.
1: Seria aos 30 anos
0: atrás.
1: Cadê o porão?
0: O porão já é quarta-feira. Não trabalha.
3: Quarta-feira
0: o porão não trabalha.
2: Os caras não decoram a escala.
0: Ruim pro porão.
3: Mas a escala muda muito, né?
2: Não muda.
0: Eu só venho quarta uma.
1: Quando tu vem, né?
0: Uma às quartas. Eu tô parado ainda lá no texto do Rui Barbosa. Se eu puder continuar o programa aqui,
2: eu agradeço. Eu tava ouvindo ontem, eu queria saber.
0: Eu também, fiquei super curioso. Mas já passou, né? Passou, não me permitiram falar, não tiveram o respeito e a educação necessárias.
3: Acho que nunca é tarde pra citar o Rui
2: Barbosa. É que tu não lê, é ruim pra mim.
3: Eu gostaria de que tu considerasse, porque eu sou um cara educado.
0: Eu
3: fico quieto, eu não fico falando em cima dos outros.
0: Eu não ler é ruim pra ti?
2: Não, é ruim. É ruim pra mim.
0: Ah, ruim? Ah, agora gostei.
2: Ruim pra mim.
0: Agora tu veio muito bem.
2: Ruim pra mim.
0: Ouvinte aniversariante.
3: Não. Super bem.
0: Feta, leu um ruim pra mim aí, né?
1: Eu não, agora, dessa vez, eu não fiz absolutamente nada.
3: Cara, ele nem falou contigo, relaxa.
1: Não, ele olhou.
3: Mas tá pagando uma
0: porque tu tá no celular de novo.
1: Eu botei no VibraCal pra não acontecer que nem o teu, queridão.
3: Ai, VibraCal.
1: Aí toca o telefone e tu diz assim, Lelê, tá tudo bem.
0: VibraCal.
1: Não, eu ganhei um amarelo quando meu telefone tocou. Aí, nada mais, tu não sai do programa. Tu arrota, tu tem refluxo, tu faz o que tu quer no programa, eu não faço nada.
3: Eu não sou veterano.
1: Nada.
3: Velho pode, cara.
0: gravei as vinhetas de arroto, eu nunca mais arrotei no microfone. Ô,
2: meu, vou falar a verdade, diminuíram teus arrotos.
3: Não, tu tá bem melhor, cara. Só mais
0: emagreceu,
3: mais, né? Menos

0: A alimentação?
1: A hérnia já se foi.
0: Saúde, né?
1: Isso aí.
2: Deu uma segurada
1: na hérnia.
0: Qual delas?
1: Não tinha hérnia de disco?
0: Tem três.
1: Ainda tem?
0: Então, ali não. Essa não era mais.
1: Esperneando.
2: Onde é que nós paramos?
1: Paulo Lelê.
2: Não, no programa.
1: Nós paramos no texto do Rui Barbosa ontem.
2: Vai estar o texto?
1: Talvez, se vocês se comportarem.
0: Rui, pra ti.
1: O Lelê tá numa fase espetacular, Lelê. Parabéns.
2: Obrigado. Diminuiu o trago.
3: Naquele lado tudo é lindo.
2: Não, aqui o que a gente ajudar alguém, vão dizer, a pessoa nem precisava. A gente doa a cesta básica, mas o cara tem gordo. Não,
1: desculpa,
2: aqui a gente sobe.
1: A inscrição, assim, mas por que tu falou isso do nada?
2: Por que tesão? Tesão em
3: ti.
2: Tesão em ti.
3: Tá fazendo barra nas bolas dele.
1: Isso, não, cara. Eu perguntei pra ele, não foi pra você. Amarelinho pra ti, Léo Oliveira.
2: Eu quero esse amarelo.
1: Tá encrespando com o cara, só porque eu elogiei o cara.
3: Você não pode elogiar.
1: Eu elogiei o cara.
3: Querendo questionar o elogio que eu elogiei o cara.
2: Minha filhada me deu esse boné. Bah, desculpa aí.
1: O boné é bonito, lindo boné.
2: O boné. Sim, é mesmo.
1: Lindo boné.
2: Vou te trazer um
4: boné. O boné do maior fã de Simpsons que eu conheço, eu dei pra ele quando eu convidei ele pra ser Dino na minha filha.
2: Não, ele não é mais o maior fã de Simpsons. Ele é um dos menores
1: agora. Aqui na mesa, de todos nós,
2: o boné é feio.
1: De todos nós na mesa.
2: É legal, cara.
1: De todos nós na mesa, o único que poderia usar esse boné é o Léo Oliveira.
2: Exatamente.
3: Eu discordo, cada um usa o que quer.
2: Mas não é.
1: Mas é que nós estamos falando desse boné.
2: Quem é o único que gosta de Simpson na mesa?
3: Não,
2: que
3: Fetter gosta
2: de Simpson. É que nem tu com as paradas de leão. Só tu usa bagulho de leão.
3: O Fetter usa.
1: Eu uso, uma camiseta que eu ganhei dele.
3: Lele, já vi com coisa de leão.
1: Eu tinha mais a questão, é o boné do Simpson.
2: E foi tu que deu.
3: Eu tinha meu boné do Diário Gaúcho, os guri roubaram.
2: Pode, para com esse boné, cara.
1: Na boa. Thales Correia Schwartz é vendedor de peças para veículos pesados de Passo Fundo. Tá fazendo 23 anos hoje o nosso ouvinte, Thales. Parabéns, Thales. Saúde e prosperidade.
2: Bacana.
1: E aí, Ivan, boa tarde.
2: Tudo bom, legal. Agora. Pô, que bacana que vocês estão falando de desmanche aqui no programa.
1: Não,
2: né?
1: É desmanche, cara.
2: Como não? Venda de peças é desmanche.
1: Não, isso é peça original. Não,
2: exato. Mas ele falou que é original as peças.
1: Mas também não falou que é desmanche.
2: Preciso de um motor de Opala. Só dar esse toquezinho pra galera.
1: Não, aí tu
3: vai. Eu te indico lá no acertório lá. Mas o cara se joga sozinho.
1: Aniversariantes famosos de hoje: Italo Ferreira.
2: Agora ele cresce.
1: Surfista, garotão, 32 anos.
3: Acho legal essa galera aí. Eu queria.
1: Parabéns.
3: O
1: que tu quer falar, Rafinha?
3: Medalha olímpica, foi campeão mundial. Acho legal. Mas eu acho que eu vi um comentário do Fabinho Nunes.
2: Quem é o Fabinho Nunes?
3: É um surfista profissional e tal. Hoje também é coach, que é um pouquinho da essência, mas a raiz do surf se perdeu. A galera tá um pouquinho mais nessa onda de ser mais celebridade do que aquela coisa assim das marcas do surf. Não é a crítica,
1: mas
3: é só
1: isso
3: uma
1: não é
3: jogada,
1: só no surf, né? cara. É no surf, é no futebol, é na Fórmula 1,
3: tá,
1: é no
3: basquete. Mas eu tô falando
1: agora no rádio. É no rádio. Todo mundo quer ser celebridade, cara.
3: Não, mas não é só isso. É o lifestyle do surf é diferente.
2: Tu sente saudade do surfista maconheiro?
3: O cara, ele tem uma proposta de, pô, preservar a natureza, de cuidar, de agregar. E hoje em dia os caras estão muito mais tendo cuidado no visual.
1: Mas tu acha que eles não preservam a natureza, não agregam, não...
3: Tá, tu quer me fuder?
1: Não, cara, eu só tô debatendo contigo.
2: Tá Ítalo Ferreira.
3: Não tô
1: queimando. Tu tem saudade do Picuru da Salazar?
3: Não, eu tenho saudade, eu vou te dar um exemplo.
1: Picuru tá.
3: O Iago Dora, que foi atual campeão mundial, é um cara muito mais low profile. Eu acho mais legal do que o cara tá cheio de patati, que nem o Patati Patatá. Eu sou fã do Ítalo.
2: Patati Padarás.
3: Gabriel Medina, o primeiro campeão mundial, vários outros, mas eu acho que aquela coisa de tu viver a essência do surf se perdeu um pouquinho.
1: Ah, é verdade.
3: Só isso.
4: É o Patati Padarás.
1: Sabe que eu era surfista, era assim.
2: Essa
1: é a tua opinião?
3: É a minha opinião.
1: Eu respeito a tua opinião.
3: Pode não concordar.
1: Vamos em frente com os aniversariantes do dia. Lédio Carmona.
3: Professor, tá melhor agora, né?
1: Esse Lédio é legal.
2: Professor. Esse é legal. Esse é legal.
3: É a crítica.
1: Tem um Lédio que trabalha com a gente aqui no prédio que eu não curto muito ele.
3: É?
1: Não sei se vocês conhecem o Lédio ali do...
2: Do almoxerifado?
3: Sabe o que é acontecido umas coisas? Hoje eu fui no refeitório mais cedo ali, alguns olhares não tão agradáveis pra mim.
2: Vem. Eu quero entender. Por que será?
3: Na fila do buffet ali eu fiquei bem quietinho.
1: Na fila do carboidrato?
2: Isso.
1: Na fila da proteína, não.
2: Foi na saladinha.
3: Não foi na
2: saladinha, mas não ninguém
1: tinha. Mas hoje tinha batata doce?
3: Tinha, é verdade. Não.
2: Mas não tem maionese pra botar na batata.
1: O Lédio Carmona é jornalista.

0: Jornalista e é comentarista esportivo.
1: Jornalista.
2: Fenômeno.
0: Fenômeno.
3: Pô, teve um problema de saúde grave agora, cara.
2: Mas já tá de volta.
0: Já voltou.
3: Uma galera.
2: Vai, ele manja de futebol.
0: Vamos em frente aqui, o Tony Scalzo. O Tony Scalzo é vocalista daquela banda One Hit Wonder chamada Fastball.
2: Qual que é a música de
0: The Way é o nome da música.
2: E nada mais.
3: Ô, meu, se tu botar a introdução dessa música, se liga que eu tenho de Correia falando. Primeira até mais, te liga.
2: Ah, vai sozinho.
3: Não, nem comigo.
0: Como é que é, cara?
2: Que específico.
3: Tu vai ver que é o Teddy Correia cantando e falando. Primeira
2: Teddy Correia que não decide. Vai.
0: Aí.
3: Se liga, Rafinha.
4: Nunca tive uma vez.

0: Não, não é, não tem nada a ver. Não, não lembra a voz?
1: Ah, eu achei parecido.
0: Tu acha a voz do Teddy parecida com essa? A voz do Teddy é muito mais legal que essa.
2: É, eu também acho. Tem a ver, sim. Aliás, tem muito mais hit nenhum de nós que o...
0: O Fastball. Não, isso não tá na discussão. Não tá na discussão, é óbvio isso. Mas enfim, parabéns aí pro Tony Scalzo. Brito Júnior, o jornalista Brito Júnior e apresentador da Fazenda. Já foi, né?
1: Não é mais.
0: Não é mais, mas já foi. Oi,
3: olha a Galisteu, cara. Ele
0: tá
3: é o primeiro.
0: Tá fazendo 63 hoje.
3: Gaúcho Caxias do Sul. Tá em Caxias, eu acho.
0: Filho do seu Brito.
1: Tem o canal no YouTube.
0: Irmão do Paulo. O ator George Clooney. Oh. Esse aí é... Esse aí é... Esse Batman. Cara aí é foda.
3: Batman.
0: Esse cara aí é foda.
2: Ah, ele é bom ator.
3: Quê? Não, não, não.
2: Que Batman? Ele não é bom ator.
1: Ele foi o Batman.
0: Ele foi Batman.
2: Claro, não, cara. Como ele não é um ótimo ator. Foi horrível.
0: Puta, não vi ele como
1: não,
0: Batman.
1: Não, foi horrível.
2: Ah, não.
1: Foi. Claro que sim, é o do Jack Nicholson.
0: Ah, mas eu vi um filme... Eu vi um filme... esse é espetacular. Mas eu vi um filme com ele esses tempos que era...
1: Ele e o Brad Pitt fizeram
0: um... Ele era um matador de aluguel.
2: Ele é massa.
0: Ah, o cara é foda.
3: Drink no Inferno, ele vem novo foda, fazendo. Cara, muito é legal.
2: Vendeu a empresa de tequila dele, deu 1 milhão pra cada amigo.
0: É. Imagina.
1: Isso aí. Ah, que baita, cara. Ah, ele é tequileiro? Ele trabalhava na movie, sacudia a cabeça das pessoas?
0: O músico Bob Seger tá fazendo 81 anos hoje. Ah, que pena, não toquei o Bob Seger.
4: Só os velhos pegaram.
2: É, não ouvi descorando, mas que tocou.
1: Parece um lobão.
4: Sabe quem é que é muito fã do Bob Seger?
0: Quem?
4: O James Hetfield do Metallica.
0: Ah, é?
4: Muito fã.
1: Mano legal, Menezes? Fã.
4: Esse aí.
0: Orson Welles. Genial, Orson Welles faria hoje. Aliás, não faria, né? 111 não faria, né?
3: Ah,
0: não, tá. Não faria 111. Não,
3: gordão assim, né? Porra louca.
0: É, 111 não faria. Pereceu em 1985.
2: Se minha memória não falha, é isso. 1985.
3: Bom, um ano triste, perdemos Orson Welles e o Tancredo Neves. Tá escrito
4: na tela ali, Alexandre.
0: Tá escrito na tela, 1985. Por último, mas não menos importante, agora estaria aniversariando hoje o pai da psicanálise, Sigmund Freud. Não faria 170 anos.
1: Não faria.
0: Ele pereceu em 1939. Cara, esse cara é genial, ele é responsável pela desconstrução da mente humana.
4: Até hoje é ele que explica.
0: É isso aí.
3: O homem inteligente.
0: Inteligentíssimo. É verdade. Pois o Rafinha, tu devia ler Freud.
4: Cada vez mais raro.
2: Devia muito. Eu tô com a minha vibe, né?
3: Ele prefere um Zé Caioca, assim, coisa assim. Uma galinha, coisa
2: mesmo. Deixa o Freud lá.
0: Ah, muito recruta bem.
4: Rafinha, tu prefere o Sigmund Freud ou o Pink Freud?
2: Pink Freud.
1: Ele prefere o T. Freud.
0: Ah, vamos nos destaques aqui, meu irmão.
3: Meu irmão, que vibe boa hoje.
0: Bah, tá
3: que
0: boa vibe mesmo,
3: sexta-feira,
0: né?
3: Sexta-feira é sempre um dia bacana.
0: Hoje é quarta-feira. Quarta-feira hoje.
3: Eu tenho
1: ruim pra mim amanhã.
0: Homem com 7 esposas.
3: Barbaridade, ele, velho.
0: É uma barbaridade, ele, aí, meu irmão.
3: 7 haja.
0: Ele diz que gasta este homem que tem 7 esposas 40 mil reais por mês.
3: É pouco até.
4: Não, isso é mentira, cara.
3: É pouco. Como. É não, pouco.
2: Só em tele.
3: Não é pouco. 40 mil pra 7 mil.
2: É qual é o trabalho dele?
0: Vamos lá, abre pra nós aí, Gomes.
1: O Rocha, que é como ele é conhecido, ele é...
3: Sete minas, uma por dia, tem que ser.
1: É o Ivan Rocha.
0: É o The Rock.
1: Ele é um influenciador.
0: É o Ivan?
3: Não.
1: É o Ivan Rocha.
3: Eu não tenho condição, eu já tomei 7 guampas, mas 7 mulheres.
1: Ele tem um relacionamento em V, que chama, eu não sabia, eu fui ver o que era.

0: Olha que interessante.
1: Relacionamento isso. Em V é quando tem várias esposas, mas elas não se relacionam entre elas.
2: Ele é a ponta do V e é duas uma.
1: Exatamente, Lelê. Essa é a alusão. Essa
0: três
1: é a
0: pra um lado e quatro pro outro. Tá faltando uma pra completar
1: elas, esse aparelho. Elas não se relacionam entre elas. É, ele tem sete esposas.
0: Elas não se falam. Aquela parada é importante, que elas não se conheçam.
2: Elas sabem não, que
1: elas,
2: existem,
1: não, mas elas moram juntas.
0: Como?
1: Eles moram todos juntos.
3: Não, mas aí já eram daí. É muito pra
1: mim me perde. Numa casa com 16 cômodos.
0: Mas elas não se conhecem.
1: Não, elas se conhecem.
3: Na casa elas moram juntas.
1: É tudo consentido. Mas, por exemplo, assim, hoje é o dia, somos seis pessoas aqui.
2: Digamos... Tá, o Féter é o marido.
0: Vamos fazer o seguinte, peraí, eu gostei dessa história aí. Vamos dar nomes fictícios às mulheres.
2: Peraí um pouquinho, vou pegar uma caneta.
1: O Alexandre é o provedor.
3: A Rodrigo.
1: Toma aí, ó. Aqui?
0: Caneta, boa. Obrigado, mano. Valeu. Vamos lá botar nome na mulherada aí, então.
3: Leandra.
0: Primeira, mulher número um do rock.
1: Não, peraí. Eu tenho o nome de todas as
0: esposas. Então vamos botar.
1: É mais legal
0: ainda. Não sabia.
1: Podemos, porque ele deu uma entrevista pro Chico Barney contando a vida dele.
0: Ele é brasileiro?
1: Ele é brasileiro. O Ivan Rocha.
3: Não, Ivan Rocha
0: é brasileiro.
2: Não, prestando atenção.
0: Cala a boca.
1: Originalmente ele era casado com a Laís. E aí ele foi conversando com ela e tal, disse que gostaria de ter mais uma
3: esposa.
1: Se tu pagar tudo, se tu assumir, beleza. Aí ele casou com a Amanda, com a Ana, com a Natália, com a Camille, com a Maria Eduarda e com a Isabela.
3: Esse cara tem que lançar um cursinho.
1: Juntos? Não, mas eles têm um canal no YouTube. Ah, eles
3: temos
1: têm
3: um ponto aí.
1: Redes sociais.
3: Temos um baita ponto em comum aí.
1: Eles são nome de mulher bonita. Lá. Eles moram em Atibaia,
0: qualquer
1: São
0: mulher
1: Paulo.
0: É bonita.
3: Eles não, moram fala em assim, fala aí, tem que andar mais pelo prédio.
0: Toda mulher é bonita.
1: Eles moram em Atibaia, moram numa mansão com 16 cômodos. Caramba. E as esposas sabem que cada dia é dia de uma esposa. Tem 7 dias na semana.
3: É, dia de feira.
2: Coitado desse cara.
3: Minuto de tranquilidade.
2: O cara não tem um minuto de sossego.
3: Não consegue ficar tranquilo nunca.
2: A escala
3: que
2: dele...
3: Que cagada que ele fez,
2: é
3: cara.
2: É 7x7 a escala dele.
0: Mas há quanto tempo ele é casado com todas?
1: Não tenho essa informação. Não,
3: ele trabalha com o quê?
1: Ele tá pesando uns 39 quilos.
2: Com vontade de ir embora.
0: Ah, não, peraí. Tem uma conta.
1: São 16. Sim, ele começou a divulgar a rotina dele, criar um canal no YouTube. E hoje, segundo ele, isso é alto sustentável.
2: Só 16 cômodos,
3: só a família delas?
1: Não tenho a informação.
2: Então, é porque, vamos na conta, 16 cômodos, 7 esposas, ele deve ter o cômodo dele.
1: Eu acho que ele não tem...
4: Ele precisa de uma noite sozinho.
3: Não tem isso como, são 7, velho, não tem como, mano.
2: Como?
3: Faz
2: 16 cômodos, não, mas ele pode dias. Fazer o ele serviço, fazer, dar carinho, dar amor pra dormir.
3: Dele. Ou fazer a escala 6x1, daí num dia ele descansa e uma delas...
1: Ele disse que cada uma delas tem a sua vida financeira independente, que ele dá a mesada pra elas.
0: Qual é a cidade?
1: Atibaia.
3: É bacana, Atibaia.
1: O que tem em Atibaia?
3: Ele gasta 40 mil reais. Onde os times treinavam lá, o Luxemburgo levava os times pra treinar em Atibaia.
1: Tá aí, o que tem?
0: Então esse
3: tem
0: legal.
3: Um hotel fazendo, muito bonito. Tu nunca viu?
2: Ele deu a resposta.
0: É, eu tive lá uma vez num festival.
2: Em Atibaia, Lelê?
0: É, cara, um festival chamado Campari Rock.
4: Com qual banda, Lelê?
0: Cachorro Grande, Supergrass.
1: Festival.
0: Eu não me lembro as outras, cara.
2: Legal,
0: lembro
2: as
0: outras. Mas eu me lembro
1: Tribo de já.
3: Simone e Simaria.
0: 1h24. O reality show vai eleger o melhor motorista de caminhão do Brasil.
2: Olha aí, ó.
1: Eu achei muito curioso, porque inclusive eles têm o patrocínio de um ex-parceiro nosso, o Motorista PX, lembra?
0: Claro.
1: Eles estão fazendo um canal no YouTube para eleger o melhor caminhoneiro do Brasil. Então, eles estão angariando caminhoneiros do Brasil inteiro, porque eles chegaram à conclusão de que a profissão caminhoneiro está perto do... Não do, perto do seu fim, mas está entrando em desuso. A média do motorista de caminhão no Brasil é mais de 50 anos. Então, os jovens não estão mais virando motorista de caminhão.
0: Comparada, mas isso é um problema.
1: Comparado a 10 anos atrás, tem 20% a menos de pessoas que trabalham sendo caminhoneiros. Então, eles resolveram fazer um reality show onde o melhor caminhoneiro do Brasil... E aí vão ser várias provas.
3: Dirigir vendado.
1: Não, grandes distâncias, carga pesada, carga delicada, carga etc.
3: Dirigir fumando.
1: Vão ter várias tarefas
2: para
1: ver quem é o melhor caminhoneiro. E aí o campeão vai ganhar R$500.000.
3: Quanto?
1: R$500.000.
0: R$500.000.
1: Eles vão fazer um reality no YouTube com vários episódios. As inscrições estão...
3: Que tipo de caminhão?
1: São gratuitos, qualquer caminhão.
3: Caminhão e caminhão.
2: Caminhão de mudança,
3: tem caminhão...

0: diferentes, são vários
1: tipos de caminhões. Sim, mas as provas vão ser inclusive essas. Tu dirigir assim, qualquer tipo de caminhão com qualquer tipo de carga. Em qualquer tipo de ambiente.
2: Tá bom. Agora, eu preciso falar um negócio aqui sobre motorista de caminhão. Tudo bem, uma coisa é tu dirigir um Mercedinho 1113. É dirigir
0: um caminhãozinho. Pega um pelo duro ali.
2: Agora, outra coisa, cara, é tu dirigir um troço que a carreta não tem fim.
0: É isso.
2: São 18 rodas, sei lá quantas rodas são pra manobrar aquele troço
0: ali, velho.
2: O cara tem que ser muito braço.
3: Hoje de manhã eu saí de casa, eu moro perto do Stock Center ali da Boqueirão.
2: Certo.
3: E um monte de carro entra ali, um monte de caminhão entra ali pra descarregar.
2: Sim.
3: E eu tava indo pra uma rua famosa de Canoas, que é a Rua Sucena, e eu vi que o caminhão, me liguei, né? Vai, caminhão desse tamanho aqui nessa banda, certo que é pra ele no Stock Center. Sucena, aí ele abriu pra direita, e eu já tirei o pezinho, né? Porque ele vai ter que abrir pra fazer a curva pra esquerda, porque era isso aí. Sei lá, eu quanto.
0: Tem motorista de carro que acha que tá de caminhão.
3: E aí, não, aí eu tinha um magrão ali que tava mais atrás de
2: mim. Quando
3: ele viu eu botar pra direita, ele, vamos passar nesse cara. E eu fiquei só,
1: o caminhão vai passar por cima dele.
2: Não, cara. Aí nesse momento surgem em ti os piores sentimentos.
3: Tu fica na
2: conversa pela
0: pior. Que merda
2: isso.
0: Que ruim esse sentimento.
2: É ruim, mas
0: a gente não pode desejar o mal das pessoas.
2: Porra, não tô desejando o mal.
0: Mas eu te entendi.
2: Mas surgem em ti os piores sentimentos, Rafinha, cara.
3: É que o Fetter sempre fala aqui pesada, do lance do trânsito, da gente ajudar. Quando eu vi que era um caminhão gigantesco, eu vi que ele começou a cair pra direita, tudo bem, eu sei que tem ali o Stock Center, ele vai entrar naquela rua ali.
0: Isso é um sinal
3: mas,
0: pra
3: cara, por que que aquele caminhão tá abrindo contigo pra direita?
0: Porque essa tem
3: que
0: dobrar pra esquerda. Anjos falaram contigo.
4: Mas tu vai levar um socão na boca. Eu vou te dar uma facada.
2: Aproveita tu que tá perto aí, pode dar. Uma hora enche o saco.
0: Hoje tá muito acelerado. Tu tá muito acelerado.
4: Outro caminhão difícil de dirigir é o caminhão do lixo. Ninguém fala do caminhoneiro do lixo, mas aquele é um caminhão.
2: É verdade. Sim.
4: O amiguinho já trabalhou no caminhão do lixo.
2: É mesmo, amiguinho?
3: 3 semanas.
2: Por que só 3 semanas?
3: Fui convidado a me retirar.
1: O que tu fez?
3: Tava bebendo muito.
2: Puta merda.
0: E aí ele dirigiu. Não acompanhou na corrida ali.
4: Isso. Ele parava.
0: Os caras são numa saradeira, né?
1: Eu dirigi. Você segue o foguetinho no Instagram?
3: É o foguetinho?
4: Não tem lixeiro gordo.
1: Foguetinho é o lixeiro do litoral de Tramandaí.
3: Espetáculo.
1: Ah, me liguei,
3: claro.
1: Ele faz vídeo correndo.
3: Tô ligado, claro.
1: Puta, ele
3: e o astral daquele magrão? Porra, sempre de bem com a vida.
1: Dá mortal e
0: passa. Aí, o cara ficando brabo com o cara com a cor do caminhão. Tá aí, esse é o exemplo da vida.
2: O que que é, Rafael?
0: Vamos pro próximo.
1: Cara, a gente tá elogiando um criador de conteúdo que
4: é que não é ele, que não é ele, tá bravo.
0: Ih, a falinha do Fetter agora aqui.
4: Ih, tá brabo, ele hoje não tá bem.
0: Não.
1: Abraço pro Foguetinho, que é nosso
0: ouvido. Eu tô elogiando o cara imbecil.
2: Vamos dar uma girada na mesa aqui, antes que a gente perca a compostura. Né? E se fecha o microfone e se pega todo mundo no pau.
0: Aí era
1: primeiro.
4: Não sabia que tu tava tão.
2: Vamos
4: tava
2: ver, Leandro. Bota uma aí.
0: Hoje 5 de maio. Puta, vem nessa energia.
4: Queremos te acordar.
0: Aí.
4: Irmão, quer um café? Funcionário
1: do Rafinha. No microfone, tu vacila.
4: O funcionário do Rafinha pega pra ti um café ali.
0: E ele adora o programa da Uma.
4: Pega ali o garotão.
0: Ô, Igor, obrigado por ser brother, né? Não cai nessas aí.
3: Guria, bigodinho.
2: A noite foi difícil.
0: Tá, é difícil, né?
2: Que coisa, Lelê.
0: Mas ter filhos é isso, né, irmão?
3: Botar uma canelinha pra mim ali.
4: Não, então abusou. Só
1: canela.
2: Que loucura isso. Que impressionante.
0: Que deboche.
3: Hoje 5 de maio. Eu apresentei o Pretinho Básico
0: ontem.
4: Hoje é 6.
3: Ele escreveu ontem. Deixa o cara ler o e-mail, pelo amor de Deus.
1: Cala a boca.
3: Apresentei o Pretinho Básico pra minha preciosa Martina. Preciosa. Desfrutando do seu 7º dia de vida ao meu lado.
2: Oi.
3: Já fora do hospital, pudemos viver esse momento especial. É óbvio que ela não viu o programa, mas está ao meu lado por aqui.
0: Por quê?
2: Que legal. Porque ela só tem 7 dias.
3: 7 dias.
1: Ela deve estar no colinho dele dormindo.
0: Ainda, né?
4: Não, cara, vai que abriu,
1: velho. Mas não olha TV.
3: Eu acho que ela não tá vendo muito bem ainda.
0: Eu acho que não tem que ver telas. Primeiro começa por aí, Léo.
3: Isso, Rafinha. Consumo PB há muitos anos, desde minha infância, e ontem completei 28 anos. Meus amigos mais velhos me apresentaram e eu certamente já passei pra frente essa tradição.
2: Feliz pelo dia de hoje. Obrigado por serem quem são e fazerem a minha vida tão feliz e especial. Certamente a Martina vai consumir se depender de mim. Aliás, fiz minha parte literalmente desde muito cedo na vida dela. Vida longa ao PB, obrigado, gênios. Felipe Vock, 28 anos, Canoas,
3: Rio Grande do Sul.
2: Que momento legal da vida do cara.
3: Seja feliz aí com a Martina.

0: Imagina, cara, tu vai ver que não tem amor maior no mundo do que por uma filha ou um filho, então, e viva Canoas.
1: Boa noite. Boa noite. Aliás, tem um e-mail aqui da audiência que fala exatamente sobre isso. Daqui a pouquinho eu vou ler esse e-mail, um cara que fala sobre criar o filho. Depois que ele se dedicou muito ao pai, a ajudar o pai numa doença e o pai morreu, Ivan, agora ele tem uma dúvida, uma questão sobre como criar o filho.
2: É isso que tu
0: legal
2: tem que
0: avisar antes.
2: Não, isso que tu tem que fazer. Ele dá a manchete e já fala que teve morte, doença e coisa. Ninguém vai fazer pra tu ficar.
3: E outra coisa. A pai morreu. Nós temos lugar de fala aqui, tirando o Adas. Mas tudo temos aqui.
2: Por enquanto, mas o fato é dele criar o filho, né?
3: Mas ele não criou o pai.
4: Por enquanto, ele falou.
3: Tá ruim, tô
2: coroa? É, né? As pessoas têm muitos problemas na vida.
3: Olha aí. O pai tava de aniversário esse dia, olhei, tá parecendo a estátua da Ilha de Páscoa.
4: Tem que comemorar cada um como se fosse o último.
0: Bota aí, Rafinha, uma pra nós então.
2: Boa tarde, Pretinho, sou ouvinte de todos os programas da semana via Spotify. O que me dá o privilégio de consumi-los nos mais diversos horários. Durante meus treinos na academia, onde não raras vezes me pego sorrindo como um completo tanta. Volta e meio, noto olhares curiosos ao redor. Imagino que as pessoas tentam decifrar que tipo de estímulo externo justificaria tamanha manifestação de alegria em meio ao sofrimento físico.
3: Tá com pressa, meu?
2: Após incontáveis...
0: Tá acelerada essa tua leitura aí.
2: Cara, eu trabalho com obstáculo. Pode ficar falando, Adam. Mas tô tranquilo.
3: Por quê?
2: Após incontáveis menções do autoproclamado surfista de aquário acerca de Denzel em Chamas da Vingança.
0: Não, mas tá ruim a leitura mesmo.
3: Tá horrorosa a tua leitura.
0: Não tá fluente.
3: Tá sem acentuação.
0: Tu tá lendo um texto num labirinto, entendeu?
2: Quer ler o mesmo?
3: Não,
2: só perguntei.
0: Eu posso ler se tu quiser.
3: Não, tu não consegue.
0: Não vou querer ler. É problema teu. Teu e-mail é problema teu.
5: Deixa eu perguntar. A produção que já disse que passa os textos por artificiência artificial.
0: Insuficiência artificial.
2: Que bom, Lelê.
5: Inteligência artificial.
2: A leitura tá em dia também.
3: Eu quero um galinho.
0: Para, galera. Cara, vocês estão tudo bebendo no programa e eu não tô sabendo disso.
3: Ah, para. Foi tu que liberou?
2: Passou.
3: E a raiva dele é que não serviram ele. Não é que ele tava
2: tão bebendo.
4: Esse texto tá muito bem escrito.
2: Então a leitura tá uma bosta.
3: Porra!
2: Após incontáveis menções.
0: Cala a boca.
2: Do autoproclamado surfista de aquário acerca de Denzel Washington no filme Chamas da Vingança, resolvi dedicar-lhe a devida atenção no tio Paulo.
0: A tua respiração deveria ser
3: antes do resolvimento.
2: Que isso? Tá todo mundo
3: reclamando.
0: Vai pegar um cheiro ruim,
2: tá muito alto.
3: Não trabalha com obstáculos,
0: eu vou queimar o
2: trabalho. Devo reconhecer que
0: eu não entendi nada, eu não peguei nada.
2: Tu não calou a boca, tu não entendeu?
0: Eu não calei a boca.
2: Resumindo, o Magrão assistiu Chamas da Vingança e adorou.
0: Ele
2: quer que eu diga mais dicas de filmes. Vamos a elas. Top 5.
0: Vamos lá. Agora eu quero saber.
4: Vai lá, Balu B de Ruê.
0: Vamos ver.
4: Vai,
0: top 5.
2: Eu vou dar filmes e séries.
3: Não.
0: Faz render. Primeiro dá filmes, depois dá séries. Isso, ele pediu filme, né?
2: Eu peço que ele vá atrás de do Patrick Swayze ali, Caçador de Emoção, o original. O segundo é uma pizza fria violenta.
0: Vamos lá, próximo.
2: Número 2, Chamas da Vingança, ele já assistiu. Número 3, Gangster, filme maravilhoso.
0: Com quem?
2: Denzel Washington
0: também.
2: Número 4, Encontro Marcado.
0: Com quem?
2: Anthony Hopkins e Brad Pitt.
0: Ah, esse é espetacular, meu.
2: O Brad Pitt morre e volta a ser um anjo. E pega a filha do Anthony Hopkins, que é uma gostosa, maravilhosa. 4, eu falei. Agora, número 5.
0: Vamos ver.
2: Número 5, esse aqui é imperdível.
0: Qual?
2: Tu já deve ter visto esse filme.
0: Não sei.
4: Surf no Havaí.
3: Titanic.
4: Harry Potter.
2: Surf no Havaí. Agora, top 5 séries.
0: Não. Séries é pro próximo programa.
4: Ele
0: pediu filmes.
4: Não, e pra começar, tu não deu. Um, tu deu o que ele já viu. E outro, tu deu o que o Adams indicou.
2: Não, eu sei que ele
0: sempre fala. Que filme é esse, Surf no Havaí?
3: Pelo amor de Deus, que acontece no Havaí?
4: É aquele com o pinguim?
2: Não. É, isso que entrou no teu rabo, pinguim. Não, não. Pelo amor de Deus, é o surf novo aí,
4: anda. Rick Kane.
2: Tem o Tapa, tem o Chandler.
4: É legal. Isso é um clássico da
1: sessão. Ah, sonora. É que nós temos 10 anos de diferença. A minha infância foi num tempo e a tua no outro.
4: Meu camarada é de 87, tu

0: Olha só.
1: Mas todas as indicações do Rafinha são de 87. É verdade.
2: Ah, é.
3: Tu falou do pinguim no rabo, eu lembrei da marcha dos pinguins. Bom filme.
2: Bom filme.
3: Baita filme. Baita filme.
2: Tá bem.
0: Deixa eu só agradecer.
2: Olha o teu pinguim
0: falando. Ele escreveu um monte de coisa. Obrigado, irmão. Ele falou: meu público é o Denilson. Irmão, desculpa os
4: guris aqui.
0: Vocês não conseguiram ler todo o e-mail dele. Falta de educação de vocês.
2: Ó, deixa eu falar um troço agora importante. Educação financeira. 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E tu, Adams, tem alguma para botar para nós?
4: Sim, caros PBs, não irei me alongar. Hoje estava escutando música.
2: É um erro, tem que se alongar.
3: É verdade.
2: Tem que se alongar. Levanta da posição de repouso e se alonga.
3: Nos e-mails não precisa se alongar, mas tem que alongar.
2: Isso, tem que se alongar.
4: Prefere a longa ou a curta?
2: Prefiro a longa.
4: Depende da gula. Hoje estava escutando música, como sempre, com meu fone de ouvido na empresa onde trabalho. Eu sempre demoro um pouco para escolher a primeira música da playlist, porque são tantas. Aí, viajei na maionese, amigos. Olha minha cabeça. Se eu fosse enviado para outro planeta, onde houvesse pessoas que não conhecem nenhum tipo de música, e minha missão fosse mostrar só uma música, nenhuma, a única. Mas vou passar essa bola para vocês, meus camaradas. Qual música vocês levariam da Terra? Só tem essa, nenhuma outra. É um desafio, tem que escolher.
2: Pra mostrar onde?
4: No outro planeta. Tu foi abduzido.
0: Foi pra outro planeta e lá não tem música.
4: Vai dizer, só pode levar uma. Isso
2: aqui
4: é legal.
2: Ok.
4: Ele tá resumindo, a música da tua vida, meu.
2: Tá bem.
4: Ah, agora
2: eu levaria.
0: Não, eu acho que é diferente.
2: Não. É
0: a música,
2: não,
0: da, a música da minha vida.
2: Qual é a música que tu levaria? Não necessariamente
0: eu levaria uma da tua vida. Forte, mas, ó, essa aqui é muito forte.
2: Eu levaria a nona do Beethoven. A nona sinfonia de Beethoven, Olivari.
0: Vai meter essa mesmo.
4: Mas o cara quer levar essa
2: daí. Mas por que que eu não posso? Qual dos Chili Peppers tu levaria? Vamos ver.
0: Tô pensando qual.
4: Eu levaria a Brilhação, a Lua e a Noite.
2: Tá bom, cada um com a sua música.
4: O que faz
2: Fagner.
4: Uma mulher...
2: Fagner, qual do Fagner?
4: Borbulha de
2: Amor. A Cavalgada das Valquírias. Não, esse é Wagner.
4: Esse é Wagner. Borbulha de Amor.
2: Borbulha
4: a música da minha vida.
0: Eu levaria o Rapa, Minha Alma.
2: Tu, Gomes.
0: Elis Regina, Como Nossos Pais.
2: Ô, demais. E tu, Lelê?
3: Bah, é complicado isso aí, cara.
2: Né, Ram?
3: Uma só é muito.
2: Então leva Complicated.
0: Sim, da Avril Lavigne. A graça da brincadeira é essa, Lelê.
3: Tá, então vamos no lógico. Stairway to Heaven.
4: Aí. Aí, abraço pro Edmar Moreira de Itati. Sou Atlântida desde 2007.
0: Ninguém vai falar já que você não vai, quer mais do seu cu.
3: Vai, tá. Tu poderia ter falado,
2: Sandrinho? É, Sandrinho. Perdeu a chance.
4: Então tu quis dar uma gargalhada.
2: E meio sério aqui agora, hein? Prestem atenção.
4: Não fui eu.
2: Tentem não interromper.
4: É o do cara que perdeu o pai.
0: Cala a boca!
2: Cala a boca. É óbvio, foi dada a manchete. Era óbvio antes, que eu ia chamar esse assunto.
4: Não faz tempo, filho. Não, não vou te incomodar, que eu vi que tu tá nervoso.
3: Beleza, merda.
2: Cara, tu nunca me viu nervoso. Nunca me viu nervoso. Tomara que não veja.
4: Ah, eu vou ficar quieto.
0: Desculpa.
2: É isso, foi inteligente da tua parte.
0: Ele pediu Deus.
3: Ele pediu Deus, Vinícius.
2: Se possível, gostaria que fosse lido pelo Fetter e também com a opinião sempre sensata do mesmo. Caros pretinhos, há praticamente um ano tive o prazer de me tornar pai. E desde então... vem esse desafio de criar um ser que está descobrindo um mundo totalmente novo e dependente de nós,

0: eu e minha esposa para tudo. A grande questão é, durante 5 anos da minha vida, parei tudo para cuidar do meu pai, que hoje já não está entre nós. E isso gerou um desgaste tão grande em mim por ser o único filho que realmente se comprometeu e cuidou do pai até o fim. Eu e minha esposa trabalhamos em horários diferentes e eu fico com meu filho pela metade do dia. E isso está sendo mais difícil do que eu esperava. A maior parte do tempo parece que não faço o suficiente para ele, e ter de novamente cuidar de alguém por vezes me parece que não vou dar conta. Finalmente, o que vocês fariam? Eu amo tanto ele e quero ter esse tempo com ele, mas às vezes é tão cansativo. Grande abraço do Edson de Canoas. Não é que o Edson tenha um problema. O Edson tem um puta de um problema. Porque a partir do momento que criar e participar do desenvolvimento, do crescimento, do cotidiano do teu filho é uma obrigação,
1: tá errado.
0: Tá errado, eu acho que já não é por aí.
1: Porque ele não falou a idade da criança, né?
0: Não falou.
2: Um ano,
0: tá aqui, ó. Praticamente um ano eu tive o prazer de me tornar pai. É que, cara, passa tão rápido, Edson. Passa tão rápido. E se tu tem fase. E se tu tem o privilégio,
3: que privilégio!
0: Se tu tem o privilégio de poder estar meio dia com o teu filho, aproveita, tu é rico, desfruta, mano. Tu é rico, exatamente. Desfruta deste privilégio, porque o tempo vai passar. E lá na frente, quando teu filho tiver maior, for adolescente, adulto, e já não der a menor bola pra ti, porque ele vai ter a vida dele, os amigos dele, o cotidiano dele, vai sentir falta disso.
1: É isso aí.
4: Aproveita, porque alguns não tiveram oportunidade.
0: Exatamente.
2: Eu falei ele antes brincando, mas hoje de manhã, com o fato do meu filho ter acordado com febre, mudou toda a rotina, uhum, minha e da minha esposa, né? E por consequência, tumultuou amanhã.
0: Claro.
2: Né? Se eu não tivesse muito bem de cabeça, talvez isso teria transformado a minha mãe num transtorno. Cara, eu achei... Ó, velho, vamos com calma.
0: Administra, né? Resolve, sabe, encaminha.
2: Segue a vida. Tenho o privilégio de trabalhar num lugar que, se a coisa encrespasse, eu mandaria uma mensagem dizer, gurizada, que nós aqui somos privilegiados nesse sentido.
0: Verdade,
2: tem gente que tem os seus filhos com problemas e não tem o que fazer.
5: E vamos ser sinceros, até numa sociedade onde, pô, a gente é pai, a gente não é mãe. Normalmente, assim, o pessoal é mais permissivo pra mãe cuidar do filho, né? Cara, todos nós já falamos, cara, olha só, tô com um BO com o meu guri, com a minha guria lá, vou ter que resolver. E todo mundo diz, não, vai lá, meu, até pai, é isso aí.
2: A gente tem que incentivar cada vez mais, acho que é uma obrigação nossa aqui nesse microfone, é um programa que é majoritariamente masculino, né? A gente cada vez mais explicar pros pais... Cara, que a gente tem um monte de responsabilidade sobre nossos filhos. É. Não são só as mulheres.
0: Tu não vai ajudar a tua mulher a cuidar do teu filho. Não.
5: É o mínimo.
0: Vocês vão cuidar juntos do filho. Ah, eu vou ajudar minha mulher em casa. Não. Vocês vão fazer juntos as coisas em casa.
2: É isso,
0: cara. E tem uma outra, só uma...
4: Vai lá que tu tá bem.
1: Cala a boca.
0: Uma abertura desse assunto, assim, abrindo mais uma faixa nesse assunto. Cara, a gente tem... Milhares de problemas na vida. Até ter um problema de saúde. Aí tu só tem um problema na vida. Então, velho, para de reclamar. Tu não tem problema de saúde. Para de reclamar. Pô, tu tem o privilégio de estar com teu filho meio dia, sabe? Tem a tua mulher, vocês cuidam juntos da criança, um aninho de vida. Cara, isso é um presente. É,
5: tá faltando tu achar a atividade que tu gosta com o teu filho. Vai andar na rua, vai pegar uma bicicleta, vai jogar
1: mas
5: a bola.
1: Mas a paternidade não é só meu
5: filho, é
1: cara. Tu vai ter que passar perrengue.
5: Isso é óbvio, ser pai.
1: Boa, Rafinha,
5: é
1: isso. E outra coisa, pensa bem. Se a Pinta me pede uma opinião, eu acho que tu tem que ter essa experiência na vida, plantar tua semente ali e ter uma continuação. Agora, pensa bem com quem tu vai ter teu filho se realmente tu tá afim de botar uma vida no mundo, que não é fácil.
5: Não.
1: Tu tem que ser responsável, tu tem que dar amor e tu vai ter que abrir mão de muita coisa, não na obriga, porque tu ama demais aquele ser humano ali que é o maior amor da tua vida.
0: Especialmente nos dias de hoje, né, cara? Nos dias de hoje,
1: Mais pai de menino.
0: A gente não sabe como é que vai estar o mundo, né?
5: Amanhã.
0: Mas eu ia falar daqui a 5 anos.
1: Isso aí.
0: Daqui a 5 anos a gente não sabe como é que vai estar esse troço.
1: Deixa eu perguntar pra você, assim, no momento de maior relax de vocês hoje na rotina, vocês deixam em algum... A cada 10 minutos vocês não pensam no filho de vocês?
5: Claro, velho.
0: No quê?
1: No filho?
5: Claro.
1: Ou na filha?
0: Óbvio. Eu não sei nem se tem essa lacuna aí de 10 minutos.
1: Eu também.
5: Isso é o meu amor, cara.
0: É uma janela sempre aberta.
1: Não, é porque a gente é tão ocupado.

0: atenção, tu começa a perder o teu filho, no sentido de que ele vai descobrindo o próprio universo dele. Tudo bem, tu faz parte do universo dele, mas, cara, ele vai cada vez abrindo mais a cabeça para coisas externas. E tudo bem, tu tem o amor do teu filho, tu tem a saudade do teu filho, ele tem tudo por ti, mas ele vai cada vez mais, a partir dos 12, 13 anos de idade, buscar a vida dele independente da tua. Então, até os 12, cara, aproveita, suga tudo o que tu puder dessa relação, porque é um investimento.
1: E é sempre tu tá o melhor
0: investindo
1: momento.
0: Investindo no amor e na relação que tu vai ter com teu filho pro resto da vida.
2: No momento ele sai e ele volta pro ninho ali. Dependendo da relação que tu tem no início ali.
3: Porque é muito normal que depois de uma certa idade, quando há amadurecimento da pessoa, ela volte a ter um
0: claro, relação com os pais. Que tu não é que essa relação termine.
3: Não, mas é que assim, ou seja, é que tem uma idade, tu
2: ela começa outra.
3: Que tu é outra começa, relação. Tu começa a ir pra festa,
2: claro,
3: começa a ir
2: com amigos,
3: exatamente. Tu tem tu não quer ver com teus pais, só que aí depois tu fica mais velho e aí tu liga, pra tua mãe e tu fica uma hora no telefone falando
1: com ela. Tu tem dificuldade de expressar teus sentimentos, é por isso que abre essa lacuna. Claro, e aí depois tu volta a dizer.
3: Eu achei muito bonito, eu encontrei um ouvinte nosso na hora desses dias, ele me parou e falou assim: puta, cara, eu vi o documentário e vi a tua história em relação à tua filha e eu tinha muitos medos sobre ser pai. E eu vendo tu falar sobre a tua filha, eu perdi todos eles, cara. E sigo tentando com a minha mina.
0: É isso?
3: E quando eu ouço de um cara, ser trabalhoso e não sei mais o quê, ou o cara que deixa o filho de lado em prol de outras coisas, eu tenho uma raiva gigantesca em mim, cara. Eu tenho um ódio enorme dentro de mim. É um sentimento ruim, mas eu fico triste porque são pessoas que não entendem o verdadeiro sentimento, porque eu não consegui ser pai como vocês são. Mas a partir do dia que a minha filha nasceu, eu mudei como pessoa. Eu evoluí como pessoa,
0: claro,
3: e eu
0: muda,
3: entendi
0: muda a, tua vida em um segundo.
3: A diferença do sentimento. Eu acho que
1: tu
3: o homem.
1: É pai, Léo.
3: O homem, não, eu tenho essa noção, eu sei disso. Mas eu digo que, cara, eu acho que o amadurecimento do homem, ele nasce quando ele se torna pai. Porque aí a vida dele muda. Tu vira homenzinho da noite pro dia.
0: Concordo contigo.
3: Porque, cara, e talvez eles caem e já precisando de uma ajuda, talvez até. Que esse que tem vontade de dar com taco de snooker, você pega só pela ponta de trás, dá na nuquinha pra dar.
2: Mas quem perde são eles, cara, agora. Eles vão
0: embora. Agora tem outro lado dessa história aí também, né? A gente tá falando agora para pais, agora vamos falar para filhos. É para filhos, tem uma galera nova que nos escuta, e a gente sabe que tem uma galera jovem que nos escuta nesse momento, inclusive. Não, agora talvez já tenha entrado na aula, mas tem uma galera nova, jovem que nos consome. Pai e mãe não duram pra sempre. Não duram pra sempre. Daqui a pouco vem a vida, te dá uma rasteira e tu perde teu pai muito jovem, muito novo.
1: Tá aqui a gente pra provar
0: isso. Exatamente, eu perdi meu pai quando eu tinha 18 anos.
1: Eu perdi com
0: 7. E a falta, com quanto?
1: 7.
0: E a falta que faz um pai, cara, na vida da pessoa, especialmente dessa época, 7 anos, 10 anos, 18 anos, não importa. O pai vai fazer falta, pai e mãe vão fazer falta sempre.
3: Eu perdi com 32 e me faz falta
0: até hoje. É isso. Então assim, bota na tua cabeça, pai e mãe acabam. Uma hora acaba.
4: O pai fez aniversário alguns dias, né? E aí, né, na hora que eu tô indo embora, o pai tá ficando velhinho, né, cara? E aí tu vai vendo as coisas ali, né? Todo mundo já passou, assim, né? Alguns mais, outros menos. Aí o pai disse assim pra mim: Digão, tu é meu ídolo, velho.
0: Olha isso.
4: Eu fui pra casa pensativo o tempo todo, né, velho? E aí, tipo, era 1:00 da manhã.
1: Isso
4: e...
1: é vida, velho.
4: Aí eu disse assim: puta que pariu, né, velho? Olha que presente a vida me deu agora.
0: E ele é o teu,
4: né? Eu vou devolver essa mensagem pra ele na hora que eu acordei, lembrando
1: disso. Mas ontem o gordo me mandou mensagem: bah, meu, o que que houve? Tu tá sumido e tal, tal, tal. Eu respondi pra ele: cara, eu tô sumindo que hoje eu sou o homem mais feliz do mundo. Ele falou: por quê? Eu falei: porque eu tô com a minha filha, velho.
0: Fechou. É isso, acabou, velho. É isso aí. Ó, vamos ali secar os olhos e já voltamos.
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3: Acordo, sim, tamo de volta com o Pretinho Básico. 3 minutos para as 2 da tarde. Tava legal esse Pretinho, né? Gostei desse Pretinho. Lembro de tudo nesse Pretinho. Foi uma montanha russa de emoções deste Pretinho Básico.
4: Não, pra me dar a mão?
5: Não, vou te dar a mão. Posso convidar o pessoal?
3: Convidar o pessoal pra quê?
5: Aí, Ivan? Sexta-feira nos vê no Novo Hamburgo.
3: Ah, legal!
5: Todo bebê.
3: Boa!
5: Vai? Claro!
4: Ah, tá.
5: Eu vou.
4: O mestre vai.
6: Eu não vou ganhar cachê?
5: Não, nós vamos te pagar.
6: Ah, então eu vou!
5: Vamos te pagar.
4: E tá acabando os ingressos.
3: Sexta-feira.
5: Sexta-feira. Show do Pretinho.
3: É o sextou do Pretinho.
4: Em Novo Hamburgo, no Boteco Comedy, em Novo Hamburgo.
3: Pô, se eu ganhar uma liberação, eu vou lá com vocês.
4: Então tu não vai.
3: Obrigado.
5: É, eu gostei que ele já matou. Já matou.
3: Próximo assunto.
4: Não vai.
7: Mas cara, vamos dizer que ele vai pra vender ingresso.
3: Cara, que isso. Aí, cara, aí fica ruim pra mim, né?
7: Ruim pra mim, cara.
3: Não, mas não dá pra dizer que eu vou.
7: Matheus, é uma surpresa.
3: Não,
7: pode ser que
4: a surpresa é que não vai.
3: Não. Eu ia lá pra se sentar junto com a galera e ver você.
4: É o balão surpresa que tu fez.
3: Eu não ia lá pra estar no palco com você.
5: Ensaiar só do balão.
3: Ó, cara de mal.
4: Ó.
3: A pizzaria cara de mal. Ó, poderia ser só uma pizzaria temática, mas é a cara de mal. A cara de mal apresenta pra gente no Boulevard Laçador e em Gramado o craque do episódio. Lelê, pode votar, por favor.
8: Posso fazer um convite também?
3: Claro, Lelê.
8: É porque hoje de manhã eu e a minha amiga, vocês conhecem, amiga de vocês também, a Gabriela Fossada, a loja Super Vinhos Canoas.
3: Claro!
8: Lançamos o nosso evento.
3: Qual é o
8: vinil e vinho?
3: Ô, Lelê!
8: Primeira edição de vinil.
3: Muito legal, Lelê!
8: Dia 30 de maio, das 4 da tarde às 8 da noite, na Super Vinhos Canoas. Oh. Ingressos limitados, porque tem um
3: sim, o espaço é reduzido, claro.
8: Ingressos ali nos stories desse amigo Lelê Bortolassi.
3: Deixa eu te perguntar,
8: vinil
3: então.
8: Vinil e vinho.
3: Tu vai estar lá tocando uns vinis.
8: Exatamente.
3: E servindo um vinho pra galera.
8: E vinil pra vender também, vinis usados.
4: Ele vai servir Heineken.
5: Isso, vai tocar no MP3. Vai tocar no Spotify.
7: Mas aí eu tô com eles.
5: É
3: que vocês se baseiam por vocês que são inteligentes. Eu sou
5: obrigado,
3: mais limitado.
5: É,
3: obrigado. Eu preciso da tradução.
4: É. Mas como é que é o nome do evento, Lelê?
3: É a tua isso, mãe.
4: Não, mas eu entendo.
5: Sentiu,
4: Galvão. Ah, não, tu entende.
7: O nome do evento é Dora?
8: É que eu entendo, porque daqui a pouco não precisaria ter um cara tocando vinil.
3: Tô salientando,
4: mas talvez o vinho
3: tenha. Assim como eu fiz com vocês pro evento de vocês, salientando, brincando, me envolvendo, eu fiz com o Lelê.
8: Obrigado, Alexandre. Obrigado.
4: Eu te falei, não faz isso.
8: Tá, são ingressos limitados. Eu tô avisando, vai ter
3: quantos ingressos ele leva aproximadamente? 20?
8: Cara, não, em torno de 60.
4: Onde é que é?
8: Na Super Vinhos Canoas, é uma loja.
4: Quanto custa o ingresso?
8: Ah, Rafinha, aí eu não vou falar. Quanto é que custa?
5: Vai no arroba
8: lá e vai.
3: Se tiver afim de comprar, vai lá e ver quanto custa.
4: Essa gente elegante
8: é um evento. Se tu pagar o ingresso, tu vai tomar vinho.
3: 2 da tarde.
4: Eu não quero cortesia.
3: Se quiser votar,
4: eu vou comprar.
8: Eu vou votar hoje.
4: Eu não quero cortesia, eu vou comprar.
3: Cala a boca.
8: Tá, tudo bem, muito obrigado. Eu vou votar hoje em dia, Alexandre.
3: Obrigado.
8: Foi muito bem na
4: ancoragem. Surpreendente.
8: Cara, tu votou mais
3: nele. Tu votou em mim ontem, cara.
4: Mas
3: e anteontem.
4: Por quê?
3: Por quê?
4: Quando tu joga bem, eu vou
8: então, por que ele não pode ter votado em mim porque eu joguei bem?
4: Hoje tu não jogou bem, por isso que eu tô falando isso.
8: Por quê? Mas o voto é meu, eu achei que ele jogou bem.
4: Tu tem razão.
8: O programa foi meio caótico, hoje ele conseguiu coordenar.
3: Obrigado, Lelê.
8: Ah, não,
3: o programa vem sendo caótico dia após dia e o pior, cada dia mais caótico.
4: Até Adams.
5: Ah, foi complicado hoje.
3: Fica à vontade. Tem 4, 5 pra escolher.
8: Pro lado ruim.
5: Vou votar no Rafinha.
7: Então foi pro lado. Mas ele ia cornetear e o cara votou nele.
4: Não, não falei nada.
5: Não. Desculpa, eu fiz um teste de caráter.
8: Agora chegou a fazer assim,
5: o Gomes já tá entendendo qual é que é.
8: Chegou a fazer assim,
3: ó. Vai votar em quem?
4: Ele já falou, ele votou
3: Rafinha. Vai manter o voto no Rafinha.
5: Confirma ou tá no...
3: Tu vai votar na indisciplina.
8: Eu vou dizendo que foi um teste de caráter.
3: Isso, tu vai votar na indisciplina. Você, é isso.
4: Vocês estão fazendo,
3: vai brindar a indisciplina do teu colega.
5: Votando porque ele conseguiu ler com obstáculos.
4: Exato.
5: Ele não leu, ele leu o e-mail.
8: O cara lê mal e é votado
4: porque ele leu mal. Eu tentei ler o e-mail, vocês não
8: deixaram. A última vez que eu recebi um e-mail mal pontuado aqui, vocês me acharam.
3: Léo Oliveira vai votar em quem?
7: Balo B de rua parou no obstáculo.
5: Vou votar o Balo B aqui, não. Vou votar no Rodrigo Adams. tá. Muito bem no programa. Tem meu voto, Rodrigo.
3: Tá bem. Ótimo. Tu, vota em quem
7: gosta. Eu vou votar no Rodrigo Adams, porque

0: No início do programa, o Patati Padarati
1: me pegou. Foi aí, aí me ganhou.
0: Patati Padarati me tirou uma risada.
1: Aí me ganhou.
2: Foi tribom.
3: Refluxo?
2: Foi tribom. E aí, Rafinha, vai votar em quem depois do arroto?
4: Vou votar em ti.
0: Tu corneteou o Lelê, porque o Lelê votou não. Ah,
4: fiz uma reavaliação, o programa passou na minha cabeça de novo, vou votar em ti.
2: Não, não passou. Tem certeza que não passou. Eu sei
4: tudo que aconteceu no programa. Tudo, tudo, tudo.
0: Me diz dois
2: desafios. Ao que minuto tu... Em que minuto tu levou o amarelo?
4: Aos 9 minutos.
2: 9 minutos.
0: Por isso que eu votei no Adams. O que tu perguntou pra ele?
4: Diz os 5 filmes que tu indicou, hein?
2: É, ele sabe, são os únicos que ele viu.
0: Ali, ele já não sabe, cara.
2: Sabe sim.
4: O Gangster, Chamas da Vingança, Surf no Havaí.
2: Caçador de Emoção.
4: Caçador de Emoção.
2: Não. Não, ele sabia.
4: E o Encontro Marcado.
2: E o Encontro Marcado.
4: Que é 5 séries que eu trago. 5 filmes
2: que ele
0: não,
2: viu.
0: Não,
4: as 18 tá à venda.
2: Combinado.
4: Toques de filmes
0: e séries. Eu quero os 2 destaques, já que tu
2: lembra. Tem pra ti as 18?
4: Eu achei ruim as
0: hoje.
2: Vai ter as 6?
0: Ruim pra mim.
2: Ruim pra mim hoje, tô brincando. Maravilhoso pra mim. É um prazer e um privilégio estar aqui com a audiência do Pretinho Básico. Muito obrigado pela sua parceria. Uma boa tarde de quarta. Ah, perdão, esqueci de votar. Eu vou votar no Gomes. Gomes, o Gomes já tinha tido um voto? Votar.
0: Não, não, porque tá tu com 2 e o Adams com 2.
1: Não, Rafinha é o Fet. É,
2: ganhou o Rafinha Adams, tem que votar direito.
0: Então ganhou o Adams, porque tu não vai votar
2: em ganhou o Adams, ganhou o Adams, ganhou o Adams, óbvio que ganhou o Adams. Eu jamais votaria em mim, né, Rafinha? Eu jamais votaria.
4: Ninguém
2: em
4: nunca
2: mim.
4: Fez isso.
2: Não, tu fez, só tu fez.
0: Duas vezes
2: tu votou em ti.
4: Não me lembro disso.
2: Se alguém nesse programa que votaria em si próprio, seria tu, na verdade. Tchau, boa tarde!
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7: Estamos no ar com o ATL DJ Banrisul, chegando para abrir a tarde de quarta-feira aqui nas ondas da Atlântida. Eu sou arroba Guzanotto, muito boa tarde para você, seja muito bem-vindo, aumenta o seu volume para a gente tocar muita música por aqui. 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A gente começa de músicas com a versão de Gabri Ponte para faixa de Erika com I Don't Know.

0: Este é o som de Bason Boone com Mystical Magical pra gente fechar o primeiro bloco de músicas. Na sequência, rolou por aqui a parceria de David Guetta e Hypaton com Walk That Way. Antes disso, Faithless e Bebe Rexha com New Religion. Ainda tivemos por aqui bloco da Candy Shop com Dilema. Antes disso, Glass Animals com Heat Waves. Ainda Jaden Baldwin e David Guetta com Let's Go. Na sequência, Loud Luxury com Body.
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0: Essa é a faixa que deu o pontapé inicial para o trio formado por Sebastian Grosso, Axwell e Steve Angelo. Estamos falando de Swedish House Mafia. Esse som, além de ser o primeiro single oficial do trio, ele também foi hit na Europa em 2022, ganhou uma versão orquestral e a gente vai tocar a versão original lançada em 2010 da faixa One.

Grande clássico de Outfield com Your Love, pra gente fechar mais um bloco de músicas. Na sequência, Lady Gaga e Bruno Mars com Die With A Smile. Na sequência, sonzeira de remix de ZVTO pra Amei Te Ver. Antes disso, Calvin Harris e Casabian com Release The Pressure. Também tocamos Miles Smith com Stargazing. Antes disso, Gracie Abrams com That's So True, pra gente fechar mais um playlist de músicas do Atari DJ Banrisul aqui nas tardes da Atlântida. 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
4: Olha só a dúvida do Beto. Doutor, eu tenho fimose e ela está muito fechada. O que, que eu faço? Beto, só recapitulando. Fimose é um estreitamento do prepúcio, aquela pele que recobre a glande. Ela pode ter aí apresentações variadas e pelo que você está contando pra gente, a sua está muito fechada. Se ela está muito fechada, possivelmente você não consegue exteriorizar a glande, a cabeça do pênis. Você não consegue tirar ela pra fora, fazer a higiene adequada, lavar a glande no momento que você toma banho, entre outras questões. Dependendo do grau da fimose, e a sua parece que é o grau mais importante, o médico pode recomendar uma pequena cirurgia de correção. Ele acaba abrindo um pouco o prepúcio para poder facilitar a entrada e a saída da glande. Então, pode ser que você precise de uma cirurgia para evitar problemas como infecção, falha na higiene, dor e desconforto no momento da relação sexual, entre outras questões. Então, eu recomendo fortemente que você procure um médico, o urologista, para ele fazer uma avaliação e eventualmente pensar em um tratamento junto com você, tá bom? Tá com dúvidas? Escreve pro @ Jairo Bauer Oficial.
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7: Essa é a Atlântida, a rádio das nossas vidas. 13h10. Tá na hora, galera. Tá na hora de mais uma edição do Tá Vazando na Rede, aqui na sua Atlântida, na nossa rádio. A rádio não só das nossas vidas, mas a rádio de comportamento jovem, né? Do nosso estado, do sul do Brasil. Não gostou da forma que eu falei o jovem, Marcinho Mello?
8: Nem tão jovem, né?
7: Nem tão jovem, falando jovem, né? É que jovem parece um termo velho já, tu não acha, Marcinho? Boa tarde.
9: Muito boa tarde, Nair Orlandi. Não parece velho, tu é o cara mais novo daqui, cara. Tu tem essa vivacidade, essa coisa maravilhosa que todo mundo adora. Nairinho Orlandi, meu camarada, se você ainda não sabe, meu eterno companheiro de quarto.
7: Exatamente. Enfim.
9: Exatamente, aqui na zona sul do estado, solzinho, aquelas nuvens aparecendo, temperaturas altas, hein? E tá prevendo pra todo o estado aí temperaturas de
7: Isso
9: verão,
7: aí.
9: Hein?
7: Exatamente.
9: Boa tarde.
7: 32 graus aqui em Santa Cruz e arredores, e essa outra voz que você ouviu é de alguém que sim é mais nova que eu, Daniela Fante. Boa tarde, Dani.
8: Mas não muito, né, Nairinho? Boa
7: Mas
8: tarde.
7: Mas é sim, bastante.
8: Vamos lá, boa tarde, Nairinho, Marcinho, galera que nos acompanha pelo interior do estado, neste programinha, bora? Vamos lá, que tá calorzinho, eu não tô achando ruim não, hein? Não tô achando ruim.
7: Ainda tá bem. Bueno, né? Inclusive a Serra Gaúcha, já que tá calor, veio de dupla hoje, porque tá chegando ele também, o arroba fala Thiaguinho. E aí, Thiaguinho, tudo
10: certo? Como é que tá, Nair? Então, não chateado, cara, chateado porque...
7: Por quê? Atenção.
10: O que a gente viveu no quarto Cabana 25 esse ano, então, Marcinho, não significou nada pra você.
8: Ignorou,
10: não,
8: né?
10: Significou nada pra
7: eu
10: você.
7: Vim primeiro,
10: então,
7: Thiaguinho.
10: Esse negócio de eterno companheiro de quarto, então, assim, tu fala assim das tuas ex também, assim, minha eterna namorada, não, tu fala da tua atual. Então, por gentileza, reformula
9: que foi
10: essa frase.
9: Muito especial.

0: Foi, arrumei a sua cama, deixei pra você dar fofado e aí vem falar de Nariolo. Mas tudo bem, fico feliz em saber disso.
1: Arrumou a cama mesmo,
0: arrumei,
1: né?
0: Claro, tem que arrumar, porque ele abandonou, né? Abandonou
2: o quarto. Deixa eu só entender, tu falou atual, o Marcinho e Thiaguinho tem um relacionamento atualmente, é isso?
0: Não, cara, é o que é, você não é o eterno. É,
2: deu uma enrolada, viu?
1: É ela que dá vigente.
0: Eu sou a atual cama de quarto dele, cara,
2: entendi.
0: Tá?
2: Entendi.
3: Atenção,
2: entendi. Hein? Não, só pra saber, porque eu sei que o Fabrício Oliveira tá pela serra, então aí tu não começa a tirar a pedra das minhas pombas, viu, Thiaguinho?
0: Não, quem atirou primeiro foi você.
2: Gente. Esse é o clima do Tá Vazando aí, que é tudo brincadeira, meus amigos.
0: É uma rádio de comportamento jovem, o cara me sai com uma. Vem atirar pedra nas minhas pombas, cara. 1981 isso aí.
1: Quem que é pomba aqui?
2: Deixa eu só te avisar, Thiaguinho, que tu tem mais idade que eu. Né?
0: Tenho, mas eu não falei que vai atirar pedra nas minhas pombas, né, cara?
2: Vamos explicar pra nossa audiência que não entendeu nada. Por vezes nós, quando participamos de grandes coberturas, como o Planeta Atlântida, ficamos em quartos, verdade, que são quartos compartilhados, né? Então lindos, a gente acaba sendo companheiro de quarto, né? Por exemplo, Marcinho, Mello e Thiaguinho ficaram no mesmo quarto esse ano no Planeta. Por isso que Thiaguinho falou que ele é a atual, ou o atual companheiro de quarto de Marcinho Mello,
3: exatamente,
2: né?
3: Exatamente.
2: E não, o Marcinho fala que eu sou o eterno, por quê? Porque lá atrás, quando existia um projeto chamado Rádio Talento, que a gente estava tentando entrar na Atlântida, né, Marcinho? E aí o Marcinho, nós fomos colegas de quarto e hoje estamos aí juntos todos esses 20 anos e lá vai alguma coisa, né?
3: Mas eu vi algumas fotos, Nairo, achadas pelo meu camarada Daniel Bertinetti, que é desta época, que volta à empresa agora. Certo? Ele achou fotos, cara, das
1: queremos
3: convenções.
1: Queremos essas imagens. Nossa, queremos.
3: As convenções da Atlântida, velho. Ai,
2: manda pra nós essas fotos. Aquela
3: pedra, essa galera aí, é, exatamente. Nossa,
2: aquela camiseta demais, branca com os detalhes laranja, colorido,
3: laranja,
2: né?
3: Laranja. Isso laranja aí. E o azinho, gordinho.
2: E exatamente. Ah, olha
3: aquela
2: aí,
3: época ali. Ligado.
2: Sim, somos velhos. Foi. Depois de falar que somos uma rádio comportamento jovem, a gente tá se entregando aqui. Somos todos velhos, com exceção da Daniela Fante e exceção também de Felipe Silva e Júlio Ortiz, que estão aqui nos bastidores. Esse é o clima do Tá Vazando na Rede, um programa bem humorado que traz pautas legais no meio da tua tarde durante a semana e que vem com oferecimento de Santa Maria Tem. 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Vamos então falar deles, os queridos do Rolling Stones, que anunciaram um novo álbum com participações especiais, Marcinho. Vamos começar.
3: Atenção,
2: assim,
3: né? Vamos começar falando da velha, já que estamos falando de velho, né, cara? A velharia do rock, exatamente. Vamos falar dos rapazes que praticamente não envelhecem nunca. É, estou falando de Rolling Stones, que anunciaram um novo álbum. Atenção, hein? Ai, eu não conheço Rolling Stones. Então, por favor, vá aí e dê um Google, né, agora.
2: Deus,
3: porque é obrigatório
2: isso,
3: que você conheça
0: que fala assim
3: Rolling Stones
0: hoje.
1: Ah, deve ter.
0: É, mas nesse tom, assim, não, acho que não, né?
3: É, vai agora.
2: Pois é, né?
3: Por favor.
2: É, não, conheço.
3: Um Google, acha, galera. Tem que conhecer o Rolling Stones. Enfim, meus camaradas. Os caras anunciaram um novo disco, se chama... vamos lá, né? Me ajudem. Me ajudem, por favor.
0: Vai, eu vou sair aqui desse momento.
2: Foreign Tongues.
3: Foreign.
2: Se escreve assim, ó. Foreign Tongues. Pra galera que sabe inglês.
3: É línguas, não sei o que. A marca, aliás, e marca aí o 25º trabalho de carreira da banda, reforçando aí o tamanho da história destas que são as lendas do rock. E o projeto vem cheio de peso. Atenção, hein? O álbum vai contar com participações especiais de nomes gigantes da música, como meu camarada, o Paulo, Paul McCartney, é isso aí. Robert Smith do The Cure, sensacional. Exatamente, várias participações maravilhosas. O anúncio rolou em Nova York durante um evento especial com a banda, que ainda participou aí de um bate-papo com Conan O'Brien. Por lá, eles comentaram justamente sobre essas colaborações e o projeto do novo trabalho, que já chega aí cercado de expectativas dos fãs. É claro, né, cara, uma banda cinquentenária, posso dizer isso, passou de 50 anos de banda. 64 anos de banda,
1: de
3: meu
1: banda?
3: Camarada.
1: É. Meio...
2: O Mick Jagger tá com 82, imagina.
0: Não, e chama atenção, né, cara? Só assim, comparado ao número de tempo deles, 64 anos, 25 álbuns. Eu achei que seria muito mais.
3: Pouco, né, cara? Em relação ao que se faz hoje em dia, né? Uhum. Enfim, mas muito bem feitos, né? 25 álbuns que são obras de arte desses caras aí que são ícones do rock and roll. Vamos aguardar aí ansiosamente. Estou aguardando ansiosamente por essas participações. Eu só imagino ali, cara, pô, McCartney com Rolling Stones é maravilhoso, né? E aí
2: Smith... Tem um vídeo deles falando sobre o lançamento que é muito legal, tipo assim, ah, o Mick Jagger contando que tava ali e aí ele olhou, não, ele não falou desse jeito, e aí ele olhou e daí ele disse, ah, que tinha um cara de, tipo, sobretudo assim, né, de costas e tal, e aí disse que o cara se virou assim e ele, meu Deus, tu é o Robert Smith do The Cure, tipo, cara, o Mick Jagger falando isso, tá ligado? É. E ele falou, sou, ah, tu tá aí, então vem cá, vamos fazer, vamos, vai entrar no álbum. Foi tipo assim, ele deu a entender que foi na, que tava lá e aí vem aqui, vai participar comigo no álbum, sei lá, sabe?
3: Cara, uma atuação assim, enfim, né, cara, procure saber, procure conhecer essas bandas pra você saber dessa possibilidade aí, dessas participações que são sensacionais.
1: E meio que existia aquela não sei se é fofoca, se é real, a rivalidade, né, entre Rolling Stones e Beatles. Paul McCartney participando aí do álbum 10 de julho, gente. Marca aí na agenda. 10 de julho é o lançamento desse novo trabalho dos Rolling Stones.
3: Sabe, cara, que tem um episódio ali, já comentei sobre este podcast, certo? Que é o Discoteca Básica, né? Pra você conhecer um pouco mais sobre os discos, artistas e a história sobre os discos, né? E na história sobre o primeiro disco, acho que foi o primeiro disco ou o segundo disco do Beach Boys, enfim, que é um dos mais conhecidos deles, conta a história que a rivalidade não era entre Beatles e Rolling Stones. Isso. Na verdade, era entre Beatles e Beach Boys, né? Nossa. Existia ali existia uma questão ali com o vocalista do Beach Boys, que era um aficionado pelos Beatles. A cada trabalho que eles lançavam, ele ficava cada vez mais enlouquecido para poder bater os Beatles aí, fazer um álbum melhor, que vendesse mais, tivesse mais apelo, enfim, né? É interessante essa história.
0: Cara, eu tinha um garoto, eu conheci um garoto que, como
2: tu
0: eu...
2: Tu tinha um garoto que, como
0: amava
2: eu...
0: os Beatles e os Rolling Stones, cara. Que letra maravilhosa essa, né? Informação, 82 anos tem o nosso querido Mick Jagger.
2: Gente. Obrigado por repetir a informação que eu já tinha dado. Thiaguinho, show de bola. Obrigado por prestar atenção no programa. É uma beleza.
0: Tu falou, eu acho, eu estou confirmando. Eu acho.
2: Não, eu não falei eu acho, porque hoje de manhã eu fui pesquisar para falar no ar.
0: Ah, então, eu disse.
2: Também 82 anos, né, Mick Jagger? Mas tudo bem. Quantos anos ele tem mesmo, Thiaguinho? Repete, então.
0: Não sei, cara, não sei.
2: 83. Ficou bravo.
0: Não sei. 80 e poucos, eu acho.
2: Tô brincando contigo. Te amo, Thiaguinho. Aqui, ó, coraçãozinho pra ti, ó.
1: 82 anos trabalhando, sabe?
3: Tá louco.
1: Nossa, se eu chegar lá, cara, querido, mas tu nem me viu.
0: Mas nós estamos muito longe, viu? Dizer, não sei, não vamos estar trabalhando com 82 também, né? Não quero dizer nada, viu, cara?
3: Mas dizem aí as más línguas que Keith Richards chega até hoje aí, porque já fez transfusão de sangue, já fez não sei o quê, já fez muitas historinhas, né?
1: Lendas.
2: Pois é, lendas urbanas ou não, né? Mas aí... Vamos combinar aqui, com mais dinheiro é mais fácil também tu tentar estender um pouco mais a vida, né? Alguns procedimentos estéticos e, enfim, tomar alguns cuidados aí.
0: Tem umas lendas que os artistas lá de Hollywood também, eles toda semana eles vão lá, entram num caminhão e colocam uma máscara de oxigênio pra enfim, cara, é cada coisa assim que vocês...
1: Pra rejuvenescer o organismo?
0: Mas é um gás. Um gás, assim, um oxigênio. Daí Tom Cruise faz isso. Bom, eu não duvido.
3: Black
0: também,
3: Mirror,
0: né?
3: Quase,
0: o
3: né?
0: Tom Cruise eu não duvido, mas o Kate Richards, cara, o Kate Richards acho que não. O Kate Richards foi na
3: Olaria
0: duas vezes, cara. Pelo amor de Deus. O que é isso, cara? O Kate Richards não dá pra ver que tem a idade que tem, mas o Tom Cruise não, cara. O Tom Cruise tá louco.
1: Tá
0: louco, Tom Cruise.
3: Tá gato.
2: É verdade.
0: Bonitão, né, cara?
2: É verdade. Mas a gente vai entrando numa seara aqui, até de teoria da conspiração, se a gente for analisar o que os ricos fazem pra não envelhecer aqui.
0: Eu conheço uns caras que não são ricos e aplicam Botox, tu imagina?
2: Pois é, tu vê, né? E ainda pago no arroba, né? Tá louco. Vamos de pauta por aqui, vamos curtir agora. Vamos curtir, não. Vamos falar sobre o YouTube. Porque o YouTube passa a ser... não recomendado para menores de 16 anos do Brasil, Daniela Fante. Polêmica não, é importante, né, na verdade, isso aqui.
1: Olha, é meio polêmico esse assunto, né? Tem esse negócio da censura, do não sei o quê. Mas quem tem filho, eu não tenho, mas eu tenho os nobres colegas de bancada que têm filhos, né? Então
2: os velhos, né, Dani? Os velhos têm.
0: Cara, eu lá em casa é só show do Ozzy
3: Osbourne
0: pra cima que minha filha assiste, cara.
1: Ah, é?
0: Não assiste essas coisas.
1: Mano,
0: lá.
1: É
2: que engraçado, porque eu lembro que tu falou que fez até um pagode pra ela, né? Um compôs até um pagodinho pra ela. Tu
0: mas não tá no YouTube, né?
1: É muito bom o pagode, eu já vi ele cantando. Tu tem que gravar um vídeo, Thiago.
0: Tem que gravar um vídeo, mas
1: grava.
0: Mas eu sou desafinado até pra bater palma, vou ter que achar alguém pra cantar.
2: Não, tem que ser tu cantando, cara.
3: Tu canta e a Dani bate palma, meu cara.
1: Tá, pode ser.

0: Eu bato uma palma, vocês não sabem.
1: Nossa,
0: muito bem.
1: Eu tenho muito depois talento. Do grupo do Assovio lá, que o Marcos mandou na pauta, tem um grupo que só fala Assovio.
2: Oh, o Mickey e o Rafa Gomes entraram também nesses grupos de WhatsApp de Assobios.
1: É. Agora a Dani vai dar um só bate palma.
0: É. Não tava, né? Perdi esse rolê.
2: Não, é que assim, Dani, virou uma tendência agora, grupos de WhatsApp onde as pessoas só podem assobiar ou assoviar, como preferir. E aí as pessoas entram e o Marcos entrou num grupo desse, entendeu? E se tu mandar qualquer coisa que não seja um assobio, os caras te excluem do grupo.
0: Te
2: já
0: tira.
2: Acabou. E aí eles...
3: Mandaram um bom dia com Jesus ali, o cara foi excluído na hora.
0: É um grupo de pessoas conhecidas?
2: Não, tipo assim, não, pode entrar.
0: Aleatório.
2: Aleatório,
3: muito milhares de pessoas.
2: É. São vários. E aí tu manda o teu assobio, as pessoas analisam lá, botam um grande assobio.
1: Aí tem gente que canta o Titanic.
2: Tem mais vento que assobio.
1: Isso. Daí o cara diz, não pode, tá assoviando ou tá ventando. Daí o Marcos entrou no grupo lá, mas só pode falar do nada. Aí outra... Daí fica lá, boa, uma encheção de saco dela.
0: Eu, às vezes, me acho muito normal perto de algumas pessoas.
2: Quando a gente trouxe a pauta, o papo era como tem gente com tempo, né? Vamos falar
0: real. Tempo também.
2: Então, olha, né, estamos precisando, mas vamos lá, Dani, vamos pra pauta do YouTube.
0: Gente, vamos pro YouTube aqui, que agora é considerado não recomendado para menores de 16 anos no Brasil. A classificação indicativa da plataforma subiu de 14, era 14 antes, né? Então, de 14 para 16 anos, após uma análise do Ministério da Justiça, de acordo com o órgão, foram encontrados conteúdos que podem não ser legais para o público mais jovem. Por isso, esse aviso de classificação deve aparecer tanto nas lojas de aplicativos, quanto antes de tu entrar na plataforma, né? Essa mudança faz parte do chamado ECA Digital. A gente vem falando, né, algumas vezes sobre essa atualização aí na lei, né? Que é uma política focada em proteger crianças e adolescentes na internet. Outras redes como TikTok, Kawaii, Pinterest e Snapchat também tiveram a classificação aumentada. O governo afirma que a medida é mais um aviso para orientar pais e responsáveis e não uma forma de censura, né? O YouTube ainda pode se posicionar ou até recorrer da decisão. Na verdade, esse tipo de coisa não é novidade, né? A gente tem ali o modo restrito, tem a conta supervisionada, tem YouTube Kids.
2: Isso.
0: São algumas ferramentas que vão surgindo, né? E que eu acho que vem para o bem. Porque o território da internet pode ser muito obscuro, né?
1: É sem lei, cara. É um troço.
2: É verdade.
1: Ô, meu, e o problema é que tem muita galera aí, adulto, que conecta o próprio YouTube pro filho assistir na TV,
0: Smart
1: TV, e aí durante o dia fica vendo bagaceirice, o adulto fica vendo bagaceirice, e óbvio que vai vincular, vai aparecer nos históricos lá.
0: Né?
1: E aí depois bota a culpa, porque o YouTube tá mostrando porque tu anda vendo coisa bagaceira durante o dia, e aí depois aparece coisa lá pro teu filho, é verdade, cara?
2: Parece até que endereço aí, tio. O Thiaguinho tá bravo.
0: É verdade,
1: cara.
0: Também.
1: É verdade. É. E porque aí fica lá, depois tu coloca a culpa no algoritmo, não sei o quê.
0: Uhum.
1: Cara, faz uma conta pro teu filho lá, monitora a conta do teu filho, fica de olho no que ele tá assistindo. Porque depois aí é um minuto de bobeira, vai aparecer um conteúdo lá que tu não tá monitorando e aí já foi bem legal, né?
0: Aí tá. Quando o assunto é esse, não dá pra ser relapso mesmo.
3: Tem razão, cara.
2: É, e assim, desde que o Felca trouxe tudo à tona aí, cada vez mais tá sendo olhado pra isso, tem uma lei Felca que tá, né, enfim, que é importante a galera pesquisar também. Não é fácil, cara, criar filho no ambiente digital, a gente tem que estar de olho o tempo todo. Inclusive, por exemplo, o Vicente gosta muito de Enaldinho. Ele não tá mais olhando, mas ele gostava muito de Enaldinho, que é um youtuber, né? Esses dias, eu vi um vídeo ontem, essa semana, de uma mãe falando sobre, eu nunca tinha me tocado, e olha que eu já vi vídeos dele falando sobre isso. Do Enaldinho falando sobre a Dark Web. Em alguns vídeos, o Enaldinho diz assim, comprei um palhaço na Dark Web. Cara, e aí eu não me toquei que ela fala assim, vocês já pesquisaram o que é Dark Web? Vocês imaginam o filho de vocês pesquisando e tentando descobrir o que é a Dark Web? Então, numa coisa super simples no sentido de termo...
0: Numa
2: frase, ele trouxe um termo que se uma criança, como meu filho de 7, vai fazer 8 anos, pesquisar, ele pode ter, não acesso, talvez, pela idade, não consiga, mas ele pode ter acesso
0: a
2: informação que ele não deve ter, tá ligado?
0: É.
2: Então,
0: é
2: tipo assim, tá em tudo, cara. Tem que tomar muito cuidado.
1: Não dá pra terceirizar, né, meu? Tá terceirizando a criação do filho pro YouTube. Tá dizendo, você bota na frente da TV que depois a gente dá um jeito. Que 2 horas na frente da TV, tu não sabe o que vai passar.
2: Exatamente. Vamos curtir música por aqui, galera. Vamos curtir dois sons. Vamos curtir BTS com Swim e também um novo som do Vitor Clay na parceria com Joyce Alane, Abalo Psicológico. A gente vai curtir essas duas e já voltamos com o Tech Trends. Bora!

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1: Estamos de volta, depois de curtir duas músicas aqui no Tá Vazando na Rede. Curtimos o novo som do Victor Clay com Joyce Alani e também BTS com

0: Swim. E agora vamos para o Tech Trends. Hoje vai ser com ele, arroba Fala Thiaguinho. Manda daí, meu querido.
1: Vamos lá, vamos imaginar um aparelho de saúde que é menor do que um grão de café. Pense nisso.
0: Tá.
1: É isso. Esse foi o Tech Trends de hoje. Um abraço pra todo mundo.
0: Valeu.
1: Valeu.
0: Mas o que ele faz?
1: Ah, bom, ele faz café. Não, ele é menor que um grão de café, mas ajuda muita coisa. É o Lumia Health. Lançou o Lumia 2, que é considerado o menor dispositivo de saúde do mundo. Bom, também pudera, né? Menor que um grão de café. Ele é considerado o menor dispositivo de saúde do mundo. Ele fica ali atrás da orelha, tá? Ele pesa menos de uma grama, fica encaixado atrás da orelha e consegue monitorar mais de 20 métricas. Por exemplo, frequência cardíaca, oxigenação do sangue, sono, fluxo sanguíneo e até ciclo menstrual. A ideia surgiu depois que o pai do CEO sofreu um acidente por falta de fluxo sanguíneo no cérebro. O projeto ganhou força e já arrecadou mais de $800 mil. Com bateria de até 7 dias e lançamento previsto para dezembro desse ano, o Lumia 2 ele mostra como a tecnologia está avançando cada vez mais. Final do ano, vamos ter então novidade no avanço da tecnologia com esse projeto, cara. O que acharam, hein? Dura bastante a bateria.
0: Massa.
1: Né?
0: Muito bom, muito bom. Eu acho que e cada vez mais a gente caminha para isso, né? Esse tipo de dispositivo que ajuda a controlar a nossa saúde como um todo, assim, né? A ter essa visão.
1: Muito bom.
0: Então, cara, acho que é muito. Inclusive, uma coisa que o William, o meu médico, faz, tem tipo um aparelhinho que tu coloca, eu acho que é Libre, o nome no braço. Vocês já viram? Que ele acompanha a glicose, tu consegue ver no celular ali. Principalmente quem tem diabetes e tal, utiliza muito assim pra acompanhar. Sim. Então, são facilitadores, né? No olhar melhor pra saúde, né? Eu acho que isso que é o mais
2: importante. Às vezes eu penso assim, cara, a gente tá vivendo uma época, e graças, né, cara, neste período da vida, vivendo uma época onde a medicina, ela tem um avanço tecnológico violento, né?
0: Muito.
2: A gente pode estar remediando em diversos tipos de doenças, de maus, infecções, mas de uma diversidade infinita aí de micro-organismos, e controlando isso de forma, né, ok, para que a gente possa viver da melhor forma possível, né, cara? Enfim, essa época aí de tecnologia.
1: A longevidade tá diferente cada ano, né, cara? Tu pega aí nas décadas mais distantes, a pessoa com 40 anos de idade, pá, morria, né, cara? Não tinha tratamento.
2: Exatamente,
1: não tinha,
2: já tava usando calço estergal.
1: Exatamente, e agora.
0: Adorei o comentário.
1: Meu Deus do céu, cara. Não, olha, isso não vale nada.
0: O comentário é o melhor.
1: Acabou
0: comigo. O Thiaguinho falando um assunto super sério, que a gente tá com uma longevidade maior e tá aí. E o Marcinho meteu essa. Tá usando calça tergal.
1: Mas é isso, cara, é isso aí. Hoje tu pode prevenir, tu pode, né, ter toda esse acesso. Cara, cirurgias, por exemplo, pega cirurgias de... Antigamente não, cara, não é antigamente. É década de 90, pegava um atleta que machucava o joelho, por exemplo. Olha o que faziam, cara, no joelho do cara. Abriam um joelho, cara, tem cicatriz hoje até na canela. Hoje um atleta vai lá em duas semanas tá recuperado.
3: E ficava fora muito tempo, né?
0: Nossa, às vezes não voltava a jogar, né? Não voltava a jogar, às vezes, né?
1: Tinha que fazer as infiltrações, cara. Teve muito atleta na década de 80, de 90, que contraiu hepatite, porque eles tinham que fazer infiltração no joelho, porque tinham que dividir a seringa no
0: vestiário,
1: cara. Aí eles faziam tá, Marcinha tá com problema, pá, infiltração, vai pro jogo. Bah. O Nair tá com problema, infiltração no jogo, pá, hepatite, tá? Tipo, dividiram o cilindro, porque era o que tinha na época. E hoje, cara, não é mais tão invasivo, hoje é laser que tu faz cirurgia e o cara tá aí voltando a correr em poucos dias, né?
3: Vocês usariam um negocinho atrás da orelha, assim? Um chip?
0: Sim, usaria.
2: Com certeza.
0: Usaria.
2: Bem tranquilo.
1: Ah, acho que sim.
2: Atenção, você que produz aí. Pode mandar.
1: Imagina. Ó,
2: pra mim e pro Nairo, quem mais?
3: No arroba.
0: No arroba, né, também. Arroba.
1: Atenção, menos de uma grama.
2: Já aqui falar, já é, de cara, né? Tem que ser no arroba.
1: Aqui diz que é menos de uma grama. O problema é a bateria, né? A bateria pesa 200 quilos. Então,
0: bateria junto. Vai na perna, presa na perna pra te carregar.
2: 500 gramas.
0: Ah,
2: que louco. Carrega nas costas.
1: É uma pulguinha, né? Vai parecer uma pintinha, assim. Parece que é uma beleza.
2: Deus queria.
0: Exatamente. Bom, galera, vamos então agora fazer aquele rápido show do intervalo, né, que também é um show, porque aqui tem marcas legais que colam conosco, que acreditam no trabalho do Tabazão na Rede. Então presta atenção também e logo na sequência a gente vai tomar aqui aquela água, o cafezinho, e a gente já volta com mais pautas legais do Tabazão na Rede. Bora!
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0: Essa é a Atlântida, a rádio das nossas vidas, e estamos de volta. Segundo break, segundo tempo aqui do Tá Vazando na Rede, 19 para as 4. Vamos direto trazer pautas agora legais. Começamos com Marcinho Melo, que vai falar sobre a crise de inteligência. Cara, quando eu li aqui a chamada dessa pauta, me recordei muito de uma mania que eu tenho, que é o seguinte: eu tenho uma mania de anotar coisas, de ter cadernos onde eu anoto, inclusive cadernos diferentes. Eu tô estudando alguns assuntos, então, por exemplo, filosofia. Então, tem um lugar que eu anoto que eu tô estudando sobre filosofia. Às vezes, eu nem volto a olhar lá, entendeu? Ou esqueço, passa muito tempo. Mas é uma mania que eu tenho. E aí, justamente, vem ao encontro dessa pauta que diz o seguinte: estudos reforçam a importância de escrever no papel para o cérebro. E o Marcinho vai falar um pouco mais sobre isso, né, Marcinho?
1: Vamos lá, escrever, ler, enfim, funções aí que com certeza, digamos assim, fazem com que no mínimo aí o seu cérebro desenvolva cada vez mais. A gente vai falar um pouco mais sobre isso agora, aonde especialistas têm chamado atenção para um ponto curioso. Atenção para o ponto curioso: a gente pode estar indo em direção a uma crise de inteligência. Olha que forte essa frase, hein? É o motivo, no caso, e o motivo é algo bem simples, mas cada vez mais deixado de lado, que é escrever. Escrever à mão. Perguntinha que eu queria fazer pra vocês aqui: vocês escrevem com letra bastão ou vocês escrevem com letra cursiva?
0: Caixa alta. E desde cursiva. Da faculdade.
2: Cursiva também, é.
1: Cursiva, é. Cara, por incrível que pareça, eu fui pegar a cursiva nos últimos tempos agora, né, cara? Porque eu sei pra minha vida inteira o quê? Aliás, a bastão essa, né, cara? Pra mim, a letra cursiva é a letra, né, aquela que tu traz lá da primeira série. Que tu, né? A caligrafia, enfim, né, cara?
0: Que eu entrei na faculdade, até a gente utiliza muito na área de jornalismo, do rádio principalmente, né? A letra maiúscula ali pra fazer texto. Sim. E tal. Então, desde a época da faculdade, cara, eu não escrevo mais cursivo. Acho que se eu tiver a escrever, talvez eu nem vou lembrar de alguma letra ou outra, assim, porque, olha, faz muito tempo.
1: Então, você cedilha, por exemplo, né? Como é que faz você cedilha?
2: A orelhinha,
1: né? Que tem que fazer uma curvinha, né?
0: Enfim. Mas é legal ver a criança alfabetizando em cursiva, que nem o Vicente que tá agora, que ele chega e diz: pai, hoje nós aprendemos o E. Aí é um surfista, que daí ele vai e faz uma volta e não sei. Tem toda uma história que a prof faz. Fala pra ele aprender como é que faz a letra cursiva.
2: Fofo.
0: Radical essa professora.
1: Que massa, né?
0: É, radical.
1: Radical essa professora, que fica de olho. Enfim, para eles, vamos dizer assim, escrever no papel não é só um hábito antigo, é um baita de um exercício pro cérebro. Ajuda a aprender melhor, guardar informações e até pensar com mais clareza. Só que, contudo, no digital, a gente vai automatizando e acaba refletindo menos, né? Aí a Nina está na sua sexta série, no sexto ano, né? Está em plenas provas, né? E tem essa questão do estudo. Qual a melhor forma de estudar? Como é que eu estudo? Aí eu falo sempre pra ela: minha filha, se você fizer um resumo escrevendo, a coisa vai memorizar,
3: né?
1: Cara.
3: Guarda,
1: vai guardar na cabeça. Uhum. Ou seja, é um método muito bom pra guardar coisas, memórias, enfim, né, cara? Muita gente por memória fotográfica ou até simplesmente por fazer esse resumo mental já na escrita, né? Botar isso no papel, né, cara? Então é bem interessante essa questão. Vamos lá. Tanto que países como a Suécia, a Finlândia e Estados Unidos já tentaram diminuir a escrita à mão nas escolas, olha só. Mas voltaram atrás quando perceberam, com estudos, que ela ativa áreas importantes do cérebro. Galera, tem que escrever no papel, né, galera? Enfim, dá pra ajustar isso no dia a dia sem complicação. Dois pontos, presta atenção: fazer anotações do papel, que nem faz o meu camarada Nairinho, ok? Rabiscar ideias, ter um caderno ou até um diário, seja como for, né? Coisas simples que ajudam a manter o raciocínio afiado e a pensar com mais calma, né? Enfim, e vamos complementar aqui, né? Ter um hábito de leitura para que você tenha um vocabulário melhor e para que esse vocabulário também sirva para que você possa escrever melhor, né? Fica a dica do Tá Vazando na Rede.
2: Muito bem. É uma coisa interessante, porque depois a galera tá acostumada tanto a escrever no digital ali, que o próprio teclado corrige quando tá errado. Isso é um... Cara, isso é ruim demais, porque quando tu vai escrever sem a ajuda de algo digital, tu acaba... não exercitou. Tu não, você vai escrever crucifixo, por exemplo. Escrever crucifixo ali.
1: Nossa,
2: no WhatsApp, ele vai corrigir, né?
3: É.
2: Se tu vai fazendo no papel, tu não tem mais aquele acessório ali pra te ajudar. tu fica pensando, cara,
3: como se escreve como
2: é cruciforme? É, e aí tu acaba colocando que automaticamente o teu teclado vai te ajudando, né? É, vai colocando ali, vai te ajudando. E outra coisa que o pessoal fala, o Marcinho, que é professor também, vai lembrar. Cara, infelizmente, não estamos aqui, não tô aqui incentivando, mas a galera que colava na escola, ninguém mais cola hoje em dia, né? Hoje em dia todo mundo estuda, obviamente. Ah, é? O cara que colava, os professores diziam, cara, o cara que colou, ele acabou estudando, sem querer. Ele acabou estudando. Isso. Porque ele também passou pro papel, ele acabou, às vezes, nem precisando olhar a cola dele pra poder responder alguma questão, porque ele acabou sem querer estudando, porque ele
3: estudou. Hoje em dia não tem que cuidar mais com o colar, hoje em dia tem que cuidar pra não usar o IA na prova, né?
4: É verdade, é.
3: Piorou um
4: mais
3: pouco.
4: Mais ou menos isso. Sabe que eu tô estudando latim, eu tô apanhando de uma maneira, cara, assim, porque o latim, ele não é muito diferente do português, afinal, o português veio do latim, assim como diversas outras línguas.
1: Sim.
4: Mas aí, a questão de lembrar o que que é a junta adverbial, o que que é esses troços.
3: Ave Maria.
4: Eu tô passando por isso.
2: Já é ruim no português, vai ter latim ainda, né, cara?
4: Tem símbolos que indicam o tempo que tu segura a letra, entendeu? Então é
1: maravilhoso. Meu Deus.
4: Ah, programa.

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2: E pra gente fechar o Tá Vazando de hoje, tá chegando Mandando Bem. Hoje a Dani vai falar pra gente sobre um gaúcho que percorre mais de 6 mil quilômetros de skate de Porto Alegre a Ushuaia, Daniela Fuente. Louco, né?
3: Tá lá no... Tá em GZH, gente, essa matéria com fotos, enfim, uma matéria bem bonita, uma história bonita desse gaúcho que cruzou aí muitos quilômetros, mais de 6 mil quilômetros em cima de um skate. Foi assim que um gaúcho saiu de Porto Alegre e cruzou países até chegar em Ushuaia, na Argentina, conhecida como a cidade do fim do mundo, né, gente? É lá na pontinha, bem no finalzinho do mapa. É onde o Roger Matheus Freitas de Oliveira foi parar, né? E tem a matéria, como eu falei, completa lá em GZH. No caminho, ele viveu de tudo um pouco. Vento no rosto, mudanças de clima, frio. A rotina era intensa, com horas em cima do skate todos os dias, mas também cheia de propósito, com pausas para descansar, se alimentar e seguir realizando esse sonho. Mas essa jornada ia muito além da distância. Era sobre cumprir uma promessa feita à companheira dele, que faleceu em função de um câncer em 2023, na verdade, eles começaram com esse sonho juntos, né, essa caminhada, enfim, e aí ela acabou falecendo, e aí ele, vou, prometeu para ela que cumpriria com esse desejo dos dois. Aí, no fim, a história deixa algo bonito pra gente, né, a vida pode ser dura, mas também pode virar movimento. Às vezes, a vida dói, mas dá para transformar em algo bonito, correr atrás dos sonhos, dos desejos, fazer das dificuldades um momento para seguir em frente. Tá lá em GZH, gente, vale a pena o clique e a leitura, porque realmente tem ali no mapa, né, o percurso do Roger, tem algumas fotos.
2: Eu não sei
3: também.
2: Se eu ouvi, né, ele tem o tempo que ele levou ali, né, não...
3: Deixa eu olhar aqui, tem.
2: Porque, cara, é uma... Diferente de quando a gente vê alguém que faz
3: sete meses.
2: Sete meses. Pois é uma coisa de muito tempo, né? Tu tem que ter um skate, né? Então, assim, e além disso, também provavelmente com mochila, com produtos.
3: Mochila,
2: né?
3: A mochila dele pesava 30 quilos, nossa, tem na matéria. Meu Deus. Claro, ele contou com a ajuda de algumas caronas, não só nas partes que era a estrada de areia ou de pedra, ele não conseguia rodar o skate, né? Ele conta na reportagem, então ele teve que ir a pé em alguns momentos, balsa. Bom, foi uma aventura realmente, e o arroba tá lá no skate.nomade, @skate.nomade. E também no YouTube, né? Quem quiser, quem curte, né, skate, esse tipo de aventura, vale a pena conhecer o Roger e a história dele, muito bonita mesmo, de muita resiliência e superação.
4: O skate dele tá com ele desde os 16 anos.
3: Ai, que
4: desde
3: lindo.
4: Quando era um guri, piazão.
3: Senão, nossa, muita legal, história pra contar, velho skate.
4: Legal, né, cara?
3: Muita história.
2: Muito bom. Muito bom. Bom, meus amigos, muito com essa bela história, a gente chega ao fim dessa edição aqui do Tá Vazando na Rede. Eu já começo agradecendo a parceria de Felipe Silva e Júlio Ortiz, que ficaram aqui nas operações. E agora, para se despedir, como a Serra Gaúcha está entre duas pessoas, hoje eu vou começar com a Daniela Fante, pedir para ela dar o tchau primeiro aí.
3: Vamos lá, @DanielaFante.

0: lá no Instagram, também estamos no arroba Atlântida Serra, segue lá e, enfim, curte os nossos conteúdos e um pouquinho do que rola sempre aqui na Serra Gaúcha. Hoje o Thiaguinho e eu estaremos na UX, né, Thiaguinho?
1: Ah, é verdade, hoje vão estar na UX, fazendo, causando desistências.
0: Ah, pode ser, né?
2: Atenção.
0: Não é esse o objetivo.
1: Não é, mas pode acontecer.
0: Falando sobre comunicação. E é isso, vai lá,
1: Thiaguinho. Legal, arroba fala Thiaguinho, Thiaguinho sem H, tá? Lá no Instagram a gente vai estar se encontrando então hoje à noite na UX. Obrigado por tudo, gente. Até amanhã. Fiquem na bem, fiquem na paz. Beijo, Renato. Desculpa, tá? Pelos 82 anos do Mick Jagger, mas daí fica pelo tempo do skate ali que não prestou atenção também, tá? Beijo.
2: Arroba Marcinho Rádio, arroba a Priscila Fagundes, arroba Atlântida ZS, pra não perder nada aqui da Zona Sul do Estado. Um forte abraço, até amanhã, galera. Tchau.
3: Valeu, meus amigos. Eu sou o arroba Nairo Orlandi. O Tavazão da Rede fica por aqui, mas você segue conosco com a programação da Atlântida da tua região e amanhã estaremos de volta a partir das 3 da tarde com mais pautas legais. Se cuidem, bom resto de quarta-feira pra todo mundo. 4 em ponto, tchau.
0: Beijo.
2: Tchau, tchau, tchau, valeu.
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4: 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Ou seja, Call On Me é a prova de que às vezes menos é mais, desde que você acerte exatamente o que importa. 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
11: Oi, eu sou o Thiago Zirbes e falo pra você que nem sempre uma lavoura verde é sinal de safra boa. Em várias regiões do estado, o campo até chama atenção pela aparência, mas quando o produto entra na lavoura, o resultado nem sempre acompanha. Segundo a Emater, boa parte da soja está na fase de enchimento de grãos, que é o momento decisivo. É agora que a água faz toda a diferença. A chuva recente ajudou, recuperou a umidade do solo e deu um alívio para as plantas. Só que o calor é falta de chuva nas semanas anteriores já deixam suas marcas. O resultado é um cenário bem irregular. Tem áreas produzindo bem e outras com perdas que chegam até 40%. E o alerta dos técnicos é claro: não adianta olhar só o verde de fora. O que define a safra de verdade é o que a planta entrega em quantidade e também em peso de grãos. Para saber mais, é só acessar a coluna da Gisele Leblen em GZH. 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

0: E olha só, meu amigo, pra começar, isso que você tá contando pra gente, 20 anos e nunca foi ao médico, é uma questão relativamente comum entre os homens. Não deveria ser assim, mas é. Depois que os meninos deixam de ir ao pediatra, muitos deles só vão ao médico quando tem uma questão de saúde importante. Eu já acho que seria importante fazer uma consulta, pelo menos aí uma vez por ano, pra tirar suas dúvidas e checar como você está. No seu caso, essa dor e esse incômodo podem ter várias causas. Por exemplo, um tempo excessivo de masturbação, o que faz com que haja um edema, um inchaço ali da região próxima ao pênis e ao saco escrotal por um tempo prolongado. E isso pode provocar uma dor, um desconforto maior nas suas partes íntimas, como você está contando pra gente. E aí, outra questão importante pra ver é se por conta da intensidade ou da frequência da sua masturbação, você não está machucando alguma parte do seu pênis e isso que pode estar trazendo dor e desconforto. De qualquer forma, dor e desconforto com frequência não são normais e isso sinaliza que talvez tenha chegado a hora de você ir no médico, conversar com ele, fazer um exame e saber se está tudo em ordem com a sua saúde. É isso aí. Tá com dúvidas? Escreve pro @ Jairo Bauer Oficial.
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0: 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É a dica do Wesley, 5 da tarde aqui na Atlântida. Vá, que delícia, dá vontade de ir pra praia, fazer uma colagem.
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5: Tá bom. Atlântida, rádio das nossas vidas, tá no ar o Quase Nada, ao vivo pra toda a Rede Atlântica. Aê! Hoje eu, Rafa Gomes, tô no comando da nave da Atlântida.
8: Ai.
5: Ah, isso aqui é foda, velho. Apresentar um programa na Atlântida, respeita, papai.
8: Cara, isso
5: eu tenho respeito por isso aqui.
8: Subir quatro escadas com uma caixa de lajota.
5: E na produção, o Gordo Léo.
8: Eu, que sou reserva do Nathan Nunes.
5: Pra que fase que
8: cara, nós estamos? Cara, trouxe o cara e vai resolver o problema do retorno.
5: Ah, é, o meu colega ali pediu pra apertar um botão que eu não sei apertar.
8: O aniversariante então, do... Ninguém sabe ali, o botão que volta o retorno. Ontem era aniversário dele. Ah, pô, é, tu não tava aí ontem, aniversário dele ontem.
5: Pô, parabéns,
8: Salines,
5: aqui um abraço. Aqui um abraço,
8: 62 parabéns. Anos, foi parabenizado ao vivo.
5: 62, tá louco? Tu tem 62? Caralho, tu tá bem então. 26.400.943 é a pauta do quase. Não, é aqui, é aqui.
8: Cara, é na mesa. Aqui. É na mesa.
5: É
8: todo
5: algum
8: dia
5: botão
8: alguém
5: aqui.
8: Tira o retorno da mesa e fica sem retorno aqui pros caras do.
5: Qual é a pauta do nosso programa, gordinho?
8: Hoje é o dia da criançada.
5: Dia da criançada. O que, que nós vamos pedir pra criançada?
8: Não, não tem retorno. Cara, eu não sei o que o anão fez aí, que o anão tirou o retorno do troço aqui.
5: Tá, meu, qual é a pauta do programa, tá, gordo Léo?
8: Não pensei. Eu vou te dar ela, não.
5: 26.400.943, a pauta é a comida favorita. Já tá, que é dois gordinhos apresentando o programa.
8: Como por isso que tu é o.
5: Eu quero saber, cara, a comida favorita da criançada.
8: Aí, agora
5: vem a terceira que pessoa saber que vai entrar. 26.400.943.
8: Aqui é a praça nossa.
5: Deu?
8: Deu, agora deu. Ô, Mickey, qual a tua comida favorita quando era criança?
9: Quando eu era criança era massa, arroz e feijão.
8: Boa.
5: Coisa linda. Obrigado, Mick Silva. Alô, tá no ar no Quase Nada. Quem fala?
10: Oi, tio Rafa!
8: Ah, não, aí meu. Mas aí me ganha.
5: Não, eu derrubo.
8: A mim me
5: eu
8: ganha.
5: Derrubo. Pô, é o dia da criançada, meu. 26.400.
8: Não, é só isso.
5: 943. Alô, quem fala?
8: Dia, cara.
11: Salve, brisado. Vou passar pro meu filho aqui.
5: Isso aí.
10: Oi,
5: quem tá falando?
11: João Guilherme, fala.
10: João Guilherme.
5: Fala, João Guilherme. Quantos aninhos tu tem?
10: Sete
5: anos, coisa linda.
8: Que legal.
5: João Guilherme,
8: qual é a tua comida favorita?
10: Espaguete.
5: Espaguete com que molho?
10: Carne.
5: Com carne, maravilha então. Quer mandar um beijo, um abraço pra alguém, João?
10: Minha mãe e pra ti.
5: Obrigado, tá bom. Tchau, Joãozinho.
8: Bonitinho.
10: Tchau.
5: 26.400.943. 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
8: Sucesso aqui na redação e outros setores da empresa vieram aqui para tomar uma beija latinha.
5: Por quê? Porque o documentário do Pretinho tá concorrendo a prêmio e a gente tá trocando voto.
8: Não fala isso, cara. Não
5: falar. É?
8: Não fala isso, cara. Nós estamos comprando voto de cerveja.
5: É, eu tô comprando voto.
8: Não, pelo menos tu tá sendo honesto.
5: É.
8: Abrindo uma sindicância, tu falou pra todo o Rio Grande do Sul que tu tá comprando
5: eu
8: voto.
5: Eu tô comprando voto.
8: Por latão.
5: Tô comprando voto. 26.400.943 é o telefone pra falar com os gordinhos ao vivo no Quase
8: tá,
5: Nada.
8: A gente tá muito bonito na live.
5: Quem tá falando?
12: Oi.
5: Oiê, quem fala?
12: Victor.
5: Fala, Victor.
8: Tem quantos anos, Victor?
12: Cinco.

0: Rita, minha irmã.
1: Fala o nome de todo mundo, o nome do papai, da mãe e da mana.
0: Mateus.
2: Beleza.
1: Tá. E a mana?
0: Thalia.
1: Tá bem, tá bom. Beijo, Victor.
0: Tchau.
1: Tchau.
2: Tchau.
1: Eu acho que faltou o nome de alguém, mas o Victor deve gostar
2: então,
1: menos.
2: Ele falou, deve ser.
1: Falou os que deu vontade, né? Criança a gente respeita, criança
2: depois
1: pode
2: que
1: tudo
2: que nesse
1: programa.
2: Hoje no Bola nas Costas, o cara que foi ver Brasil de Pelotas e Inter e não vai na formatura da irmã dele. Não, uma criança esqueceu o nome, tá tudo bem.
1: 26400943, tá no ar do Quase Nada.
2: Alô, boa tarde. Quem é que tá falando?
3: Fala, Rafa, sou o Everton, vou passar pro meu filho aqui. Não, sai, passar pro meu filho.
2: Não, sai.
3: Calma, Léo.
2: Sai.
3: Vai,
2: é criança.
3: Vai.
2: Aê, quantos aninhos?
4: 11.
2: Ô, bacana, como é teu nome?
4: Luiz Gustavo.
2: Ô, bonito, nome de jogador, hein? A gente tava falando sobre isso fora do ar, hein, Rafa?
1: Nome de jogador,
2: caraca,
1: nome de jogador.
2: Qual é a tua comida favorita, Luiz Gustavo?
4: Peixe com limão.
1: Peixe com limão?
2: Me pegou.
4: Sim.
1: Qual peixe?
4: Tilápia.
1: Tilápia assada no forno ou na churrasqueira?
2: Ou frito, né?
4: Frito.
1: Frito?
2: Milanesa.
1: Na praia, na praia, né?
2: Então, acabou em casa.
1: Ah, mas na praia é mais legal.
2: Tudo na praia é mais legal.
1: É, deixa assim, né? Estamos falando com criança. Ô, irmão, quer mandar um beijo, um abraço pra alguém aí?
4: Pra minha mãe, pro meu pai que tá aqui no meu lado.
1: Diz o nome
4: pro meu
1: deles.
4: Gato.
1: Pro gato?
4: Luciana... Emerson e meu gato Max.
1: Tu mandou um abraço pro gato.
2: Eu gostei, já que eu tenho gato. Eu gostei, me pegou.
1: O guri mandou um abraço pro gato, me pegou muito.
2: O gato é legal, mano.
1: O gato tem o mesmo.
3: Ô, Rafa.
1: O gato não pode estar na mesma frase do pai e da mãe,
3: velho. Ô, Rafa, eu vou te mandar uma foto do gato no direct.
1: Tá.
3: Eu só tenho a ponta do rabo. A ponta do rabo branca. Faltou tinta.
1: Só tem rabo? Vocês não tem mais gato?
3: Não, a ponta do rabo do gato.
1: Ah, tá, a gente tinha sobrado só o rabo, vocês tinham empalhado, feito alguma coisa.
3: Não.
1: Ai, tá bom.
3: É a ponta branca. É a ponta branca.
1: Tá
3: obrigado,
1: bom,
3: Rafa.
1: Que isso, beijo pra vocês, tchau.
3: Abraço, tchau.
1: 26400943, Gordo Léo. Qual era a tua comida favorita quando era criança, meu?
2: Ketchup.
1: Não, mas ketchup não é uma comida.
2: Não. Posso ligar ketchup, com qualquer coisa. Ketchup.
1: Não é possível.
2: Qualquer coisa.
1: Não,
2: qualquer
1: ketchup,
2: coisa.
1: Não,
2: ketchup,
1: ketchup não é um prato.
2: Botava no arroz ketchup.
1: Eu comia arroz com ketchup também.
2: A gente era pobre, né? Foda.
1: 26.
2: Pra dar uma cor no arroz.
1: Não, arroz seco.
2: Melhorou.
1: Crescemos.
2: Ai, que bom arroz com
1: alô,
2: ketchup.
1: Alô, quem
2: cara.
1: Fala?
2: Engorda, né?
0: É Alice.
1: Oi, Alice. Quantos aninhos tu tem?
0: L-I-S.
1: Ah, é a Liz. Desculpa, o tio tá meio surdo. Quantos aninhos você tem?
0: Tenho 8.
1: 8 aninhos. E qual é a tua comida favorita, Liz?
0: Arroz, feijão, ovo e bife.
1: Bah, eu gosto dessa criançada que gosta de arroz, feijão e bife. Isso aí é comida de verdade. Coisa linda. Liz, que ano tu tá no colégio?
0: Eu tô no terceiro ano.
1: Maravilha, então. Quer mandar um beijo, um abraço ao vivo na rádio pra alguém?
0: Pra minha mãe.
1: Qual é o nome da mamãe?
0: Maria Eva Leite Jacob.
1: Maria Eva Leite Jacob, beijo pra mamãe. Quem mais?
0: Pro papai.
1: O nome do papai?
0: Eduardo.
1: Eu gostei, que a mãe é a Maria Eva Leite Jacob e o papai é o Eduardo. Esse eu gostei. Mais alguém?
0: Pra
1: você. Oh, um beijo pra ti também, Liz.
0: Obrigado.
1: Tchau. Quase nada ao vivo, faltando 7 minutinhos pra 6 da tarde. É o Rafa Gomes e Gordo Léo. Hoje estamos no comando deste programão.
2: Eu não consigo.
1: 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O que que tu não consegue, Godô?
2: Quem tá na live aí, saiba que daqui a pouquinho tem segue o jogo. Não é o Paulo Nunes para. Ali na live?
1: Para, meu.
2: Cara, eu não consigo fazer um programa e ser produtor ao mesmo tempo.
1: É?
2: Ah, das tretas no WhatsApp. Por isso que eu tenho que entrar sem telefone, cara.
1: Por isso que tu me

0: entende agora que eu tô com o telefone?
1: Porra, cara, os caras querem um monte de problema nessa altura do campeonato, cara. Eu sou sem paciência.
0: 26.400.943.
1: E aí?
2: Mentira,
0: nossa. Baixa o volume do rádio, baixa o volume do rádio e escuta o tio só pelo telefone.
2: Miguel.
1: Fala, Miguel, quantos anos, meu velho?
2: 13.
1: Ô, bacana. Qual cidade? A gente não perguntou nenhuma cidade, mas tô da onde?
2: Viamão.
1: Ô, bacana. Viamão. E qual é a tua comida favorita, Mulitão?
2: Estrogonofe de carne.
0: Aí tu veio, hein? Putz, aí sim, aí, saudade do estrogonofe.
1: Pô, não, tem que ser, não tem como não,
0: não
1: ser.
0: Não tem como, não tem como. Pai, eu faço um estrogonofe maravilhoso. Estrogonofe é top comidas que eu faço.
1: Eu também faço.
0: Eu só faço pra pessoas especiais.
1: Ah, eu sou muito bom cozinheiro, né? Modéstia eu também. Parte, eu também. Cozinho melhor que o Rafael Gomes.
0: Não sei.
1: É, tu já falou pra mim, cara?
0: Não sei.
1: Tu já me disse isso,
0: cara. Ah, mas hoje eu não sei, eu melhorei.
1: Eu também.
0: Ô, bonitão, e quer mandar um beijo, um abraço pra alguém?
2: Sim, pra minha mãe e pro mestre.
1: Albert, que tá de folga.
2: Aí ele e privou então.
1: Ô, muito obrigado. Que prazer, como é que é o nome?
0: Já falou.
2: Eu escuto todo dia vocês.
1: Ô, muito obrigado. Eu cheguei agora, eu tô sem fone.
0: Te apresenta pro Ivan.
1: Ei, desculpa. Eu tomei um vizinho. Tu bebe, gurizinho?
0: Não, para, meu.
1: O gurizinho que arrotou, não fui eu. O gurizinho que arrotou. Foi o gurizinho, não fui eu.
2: Foi
1: tu que arrotou, não fui eu.
2: Pra combinar com o Ivan.
1: Ô, gurizinho, tu sabe fazer malabares? Tô precisando de um numa sinaleira.
0: Para, meu.
1: Tchau.
0: Não, para, mas.
1: Pra homem, dá aquele. Tchau, desculpa aqui, cara. Perdão pelo Ivan, cara. Minha coisa horrível. Cara, bom, tens um corte, cara. Por que todo quase nada comigo, contigo, tem uma coisa aleatória, cara?
0: Criança.
1: Arrotou de depois volta. Do Ivan, cara. Ô, meu, esse corte é bom. Cara, esse corte no Instagram é muito bom.
0: Putz, isso é muito bom.
1: Eu tô incentivando a criançada.
0: Não, para, Ivan, tu não é exemplo pras crianças, para.
1: Eu sou assim.
0: Para. Alô, quem tá falando?
3: Nossa, atendendo
1: nós. Eu quero falar com as crianças.
2: Ah,
1: alô, quem tá falando?
2: Ah.
1: Alô, quem é?
0: Oi, quem tá falando?
1: Não, Sandrinho, quem que é aqui, Sandrinho? Sai daqui, Sandrinho.
0: Não. Eu quero falar com o Samuel, para. Oi. Eu quero falar com o Samuel.
2: É o Guilherme.
0: Não. Quem é que tá falando? Nossa, a gente já entendeu, muita gente.
3: Tem três, fala.
2: Guilherme, Felipe e Vicente.
0: Não tinha o Samuel? Enganaram a gente?
3: Samuel, pai.
0: Ah, tá.
4: Samuel, pai.
0: Não, com o Samuel eu não quero falar.
1: Não, eu não quero falar com o Samuel também, cara. Tá, sai, Sandrinho, deixa o Rafa aí.
0: Criançada, fala aí, um de cada vez, qual é a idade de cada um? Qual é a idade de cada um?
2: Eu tenho 9, esse tem 6.
1: Esse? Qual esse?
2: O outro tem 5.
1: Tá, mas qual que é o esse e qual que é o outro? Pera aí.
0: Eu amei. Deixa assim. Agora cada um diz a sua comida favorita. Cada um diz a sua comida favorita.
2: Pra mim é ketchup e mostarda.
1: Aê!
2: Lasanha.
0: E o terceiro?
3: Qual
1: é o
3: seu
1: caminho?
0: O quê?
2: Massa com carne.
0: Tá bom.
1: Massa com carne ou com couro, né, cara?
0: No 3, então, cada um diz uma pessoa que vai mandar um beijo, tá? Ao mesmo tempo.
2: Beijar.
0: 1, 2, 3.
2: Mestre.
1: Vai, mestre.
2: Mestre.
1: Um beijo, criançada! Hoje pode comer doce.
2: Vai, Felipe. Eu quero mandar um beijo pra minha mãe, pro meu pai e eu também quero pro mestre.
0: E o último?
1: O mestre tá perdendo dinheiro, cara.
2: Pode? Pra quem tu quer mandar um beijo? Pro meu irmão, pra minha mãe e pro mestre.
1: Que coisa mais linda.
0: Ai, um beijo, criançada. Valeu.
3: Obrigado.
0: Ai, que baita ligação.
1: Cortamos o Samuel porque é adulto.
0: Não, não, adulto a gente não fala. Eu gostei do último. E tu, meu? Ele chegou a dar.
1: Ah, tu ouviu o tapinha? Eu tô na dúvida qual eu gostei mais: o esse e o outro, ou do da criança rotando. Os dois me pegam um pouco. É só o fulano, eu e aí
0: tenho,
1: tem
0: eu. Eu tenho 9, esse tem 8, e o outro e esse tem, aqui tem 5.
1: E o outro tem 5. Tipo,
0: meu, Não é possível, nos dá um programa com gente pra atender, é isso que a gente faz, velho. Por que que essas coisas só acontecem com a gente?
1: Quem tinha, a gente chama, campeão.
0: 26400,
1: olha o Nextel, ligou.
0: 26400-943. Alô, quem tá falando?
2: Não. Oi, é a Betina.
0: Oi, Betina.
1: A Betina vem mais ao programa que o Nathan Nunes. Ô, Betina, tem quantos aninhos, Betina?
2: 13,
1: Betina. Que cidade tu mora?
0: É quase jovem aprendiz.
2: Caxias do Sul.
1: Bacana, tá frio aí ou tá calor?
2: Tá calor.
1: Tá bem quente, né? Hoje
0: pô,
1: tá calor.
0: Caxias do Sul é cidade de comida boa. Diz aí, a comida que tu mais gosta, Betina?
2: Eu gosto mais de churrasco.
0: Oh, aí sim. Tá, vamos ver se o tio agora vai exagerar. Qual é a carne que tu mais gosta?
2: Ai, meu Deus, agora me pegou.
0: Ó, tem maminha, alcatra. Tem vazio. Alcatra? Pá, mas o que é isso? A Betina veio bem demais. Betina, que ano tu tá, guria?
2: Eu tô no oitavo ano.
0: Oitavo ano, quase indo pro ensino médio. Tem mais o nono e já vamos. É, e tu já sabe o que tu quer ser quando crescer?
2: Sim.
0: O quê?
2: Eu quero ser médica pediatra.
0: Legal. Quero ser média. Eu tenho 1,20 e eu quero chegar no 1,60.
1: Tá, Betina, tu vai ter uma função agora. Deu 6 horas. Tu vai anunciar.
0: Não, pera. Antes disso, pra quem tu quer mandar um beijo?
1: Isso, manda um beijo.
2: Eu quero mandar um beijo pra minha mãe Raquel e pro meu pai Ederson.
0: Tá, agora olha a tarefa que o gordo Léo vai te dar.
1: Tu tem uma missão agora. Tu vai dizer assim, ó, terminou quase nada. Vem aí o Pretinho Básico, mas anuncia.
0: Siga ouvindo Atlântida, mas assim, ó, eu quero empolgação na voz. Eu quero pique de radialista, Betina.
1: Vai lá,
0: vamos lá.
1: Vai.
2: Terminou quase nada, e aí vem o Pretinho Básico.
0: Aê!
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9: Boa tarde, meu amigo Rafinha Beneghel.
10: Boa tarde, meu amigo da pena, aqui na Atlântida, Rádio das Nossas Vidas. Estamos chegando com o Pretinho Básico das 18 horas, 6 horas e 6 minutos desse fim de tarde, início de noite, ao menos na capital gaúcha, temperatura de verão. Dia de hoje, bom pra tomar uma coisinha, hein?
11: Vamos nos permitir.
10: Muito obrigado pela sua audiência. 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Influenciador KTO, o nome dele é Vini Moura!
11: Como é que estamos, né? Vini Moura? Tudo bem? Energia lá no alto.
10: Ah, lá no alto! Pô, caiu, mas é isso aí, não é só eu que caiu, então.
11: Vero.
10: Não, é Vero. Deixa eu arrumar aqui o retorno, cara. Pô, tá ruim pra caramba.
11: Ah, cara,
10: O Gomes mexeu
11: no retorno. Cara, eu não mexi no teu retorno. Eu usei o retorno do jeito que tu gosta.
10: Ah, então, obrigado, Rafael Gomes. Boa tarde, Rafael Gomes.
11: Boa tarde, Rafinha, tudo bem?
10: Tudo ótimo. 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Rafael Gomes, já damos o boa tarde. O nome dele é Neto Fagundes.
11: Fagundes!
10: E aí, Neto?
11: Tá firme?
10: Na hora do gole d'água aqui. Não, hidratação, né, Neto?
11: Tamo junto.
10: Obrigado pela presença aí, Neto Fagundes.
11: Eu trabalho
10: Teu compromisso
11: aqui,
10: é aqui com a rádio
11: Olhem
10: também.
11: Olhem pra Neto Fagundes.
10: Observem Neto Fagundes.
11: O Alexandre já deixa gravado essa parte.
10: Cara, observem a elegância do meu compadre.
11: No meio da fumaça.
10: 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Seja Vero aí, sim, o Vini é embaixador, é influenciador da Vero.
11: Aí sim.
10: KTO caiu. Mas uma boa tarde pra Léo Oliveira.
11: E aí, meu jovem? Tranquilinho ou não?
10: Tá tudo ótimo, tudo, né?
11: Que dia bom hoje, né, cara?
10: Dia lindo a gente que faz.
11: Exatamente.
10: Né?
11: Alemão, o que houve, Feta? Não deu hoje?
12: Cara, hoje meu rango afu.
11: Rui pra ti?
12: Acho que é isso, né? Almocei com o Gomes hoje, trocamos ideias.
11: Vai, o Gomes tem uma história boa pra ti.
12: Paguei pra vocês?
11: Não, tem uma história boa.
13: Tem uma história boa pra ti, Alemão.
12: O que
13: é?
12: O que, querido?
13: Combinamos no grupo de almoçar todo mundo, né? No bate-local de sempre.
11: Quem podia.
12: Sim, teve o convite.
13: É sempre
12: ali,
13: quem pode vai, né?
12: Sim, 14 horas na Giovanazza.
13: E aí teve um garotão que chegou 15 pras 14, né? Ou seja,
11: 15 pras 14, galera. 15
12: pras 2, no caso.
13: Escolheu o melhor lugar. Ele não estava no programa da Uma.
12: Tá.
13: Consequentemente, quem estava no programa da Uma não podia chegar.

0: nesse
1: horário. Tinha que chegar 2h15, 2h20.
0: É o horário que a gente sempre almoça.
2: O programa acaba 2h05.
0: É. Chegamos lá e aí o garçom disse: ó, tem um amigo de vocês aí que já terminou de almoçar.
1: Não é possível.
0: E a gente olhou e o garotão tava de costas pra porta.
1: Não vai ser o Vinícius.
0: De costas pra porta. E nós, não, nós vamos fazer o seguinte: nós vamos sentar atrás dele. Nós vamos sentar atrás dele, que é pra ele não nos ver.
1: Certo.
0: E aí a gente sentou e começou a comer. E viu ele, que ele já tinha terminado mesmo de comer.
1: Meu Deus, mas comeu em 10 minutos.
0: E nós parados pensando.
3: 2h15, Breda.
0: Tá. Aí nós parados pensando: não é possível que ele já comeu, que ele não nos esperou. Bah, que caráter, né? Isso é caráter. Tu convidar o cara pra almoçar, almoçar antes.
1: E o cara almoça antes e vai embora.
0: Aí não, melhor do que isso. Ele levantou e foi pagar. Pagou a conta, 2h20, ele cansou de esperar.
1: Ah, ô meu, mas que é isso, cara? Não,
0: calma, foi pagar a conta.
2: Só melhora a história, calma.
0: Aí que ele pagou a conta e tá vindo na nossa direção, ele nos enxerga pela primeira vez às 12h20 e poucos já, e nós comendo.
1: Certo.
0: E nós, meu, a gente não combinou de almoçar todo mundo junto, e ele: ah, eu achei que vocês não vinham. Tá, e tu não ia fazer uma ligação, mandar uma mensagem?
1: Claro. Ele avisar. Não tava
0: afim. E aí tu comeu sem falar
3: ele
0: com ninguém.
3: Ele queria ficar sozinho.
1: Ele não tava afim, é isso aí, Neto.
0: Aí o Peter olha pra mesa e diz: então é o seguinte, já que o garotão já pagou, eu pago do resto da gurizada.
1: Parabéns! Parabéns! Hoje é o seu dia, que dia mais feliz!
2: E ouvintes, tem uma curiosidade. Todas que o Fetter paga, o Vini nunca tá.
3: Eu perco todas.
2: Quando o Vini vai, o alemão fala:
1: cara, eu vou pagar mim. Cara, eu vou pagar mim, vou deitar. A última vez que foi só eu e ele, eu paguei a dele. Só pra registrar aqui.
2: Eu já paguei a dele.
1: Eu
0: Discorama, já paguei, né?
1: Discorama, exatamente.
3: Mas, cara, mas teve uma vez que a gente foi numa churrascaria que o ticket era muito alto. E
1: Eu lembro, eu era estagiário.
3: E aí, sei lá, o cara se empolga, né? Passando futebol na tela.
1: E vem mais um gelo.
2: E vem a
1: saladinha junto.
2: O carrinho,
3: e eu estagiário, né? O salário não batia mil.
1: E na hora de pagar.
3: E lá com os caras. Eu tava junto.
0: Não, a gente racha. Sempre tem um merda que grita. A gente racha.
3: Eu tava lá, só, cara, essa divisão aí, ela já tava altíssima.
1: Sim.
3: E aí, cara, eu dei uma espiada com o garçom lá fora. Quanto tá ele? Eu, meu, já tava papo de 300, 400 pra cada um. E aí comecei a suar frio, né? A comida já não caiu legal. E aí, bom, o alemão saiu assim, quando ele voltou, ele disse: gente, já paguei a conta até aqui. Daqui em diante é com vocês. E aí eu...
0: Aí tu pensou: bah, daqui pra frente eu não consumo mais nada. Não,
3: é quando o cara, antigamente tinha o taxímetro no... Tem até hoje, né?
1: Tinha
3: o taxímetro, o cara sem grana nenhuma, o cara pegava o carro, vou até o 17,
1: pila. Isso aí.
0: E ficava secando o taxímetro.
3: Vou encurtar a subida da Protásio, por exemplo, sabe, né, fazer isso lá em cima.
0: Aí tu descobre que o taxímetro anda na sinaleira.
1: Carro
0: parado, o taxímetro gira e tu, não.
3: Vai!
2: Mas a história que eu mais gosto desse lugar que eles foram é que o Fede largou as notinhas, né?
1: Eu ia contar, pra encerrar aqui, nós estamos numa churrascaria bem tradicional de Porto Alegre aqui, que tem um chopp cremoso e tal, e chopp.
2: Saladinha,
1: e ele falou: querido Rafa, eu vou te deixar minha parte aqui, eu tô indo embora. E eu falo: beleza. Largou na minha mão e nós vamos ver a conta, pá! Cara. Quando eu vejo, deixou 4 notinhas de 20 e deitou o cabelo. Aí eu sentei na graxa. Mas enfim, tá na hora de trazer os destaques, meu irmão. Tudo certo aí, da pena?
2: Ah, quanto ancora, é uma loucura.
1: Ah, é uma loucura. Aí tu brilha, né?
2: Aí eu consigo aparecer no programa,
1: meu irmão. Exatamente.
2: Coisa boa, que saudade do Neto, meu irmão.
3: Ô, rapaz, tudo bem?
2: 20 de setembro, preciso de ti.
1: Ah, não!
2: Tu que tem livro,
1: importante.
2: Tem livro, não?
3: Aonde tu quer?
2: Aracaju.
1: Ah, não!
2: Nós vamos fazer o desfile do Farroupilha em Aracaju.
1: Isso, lá é o lugar certo pra fazer.
3: Divulgar
1: isso.
3: A tradição, né? Importante. Claro.
2: Tô abrindo o CTG em Aracaju.
1: Pô, que legal.
2: E queria só convidar o pessoal que eu vou ter uma festa agora, sábado.
1: Sábado agora?
2: Isso, em Camacuã. De vinil e vinho.
1: Sério?
3: Vinil e vinho?
1: O que tu vai apresentar aqui? Tipo de uva?
2: Não, eu vou servir ceva, meu.
3: Pra
2: tocar, vamos botar o Spotifyzinho.
1: Tá, beleza, Spotify e ceva.
3: E o nome do evento?
2: Vinil e Vinhos.
1: Tá certo, diferente do evento do Lelê, né?
2: Não, o Lelê vai divulgar o evento a uma hora. Fetter, vou fazer um evento aí de vinil e vinho.
1: E aí o Fetter, tá, mas...
2: O que que vai ter no final?
1: Vai ter o vinho? E aí o Léo, não. Não vai servir chope.
2: Não vai ter vinil, vai ser Spotify que vai ter.
3: Tu tinha que fazer essa festa, vinho e vinho.
1: Isso. 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Um abraço pro Zé Carona, nosso operador das lives por aqui.
2: Tá pegando, o Zé Carona tá pegando uma gordura,
1: O Zé Carona
0: tá pegando gente.
2: Tá pegando uma graxa.
1: É isso, casou, né? O cara em casa engorda.
2: Parece um monte de açougueiro,
1: cheio de graxa. O ouvinte que completa mais um ano de vida é o Hernani Verardi, fotógrafo e videomaker de surf,
4: Ele é de Guaporé.

0: 40 e poucos anos.
1: Morando em Garopaba, completando 43 anos.
2: Só pode.
1: Pô, que vai.
2: Você não conhece ele?
1: Pô, cara, eu tava. Esse sobrenome não me é estranho, cara, porque Guaporé é a cidade onde meu pai e minha mãe nasceram ali, né? Eles são de Guaporé, eu tenho família ainda lá em Guaporé. E ele foi pra Garopaba. Podia aparecer
3: lá, Rafinha, pra ver os primos.
1: Eu também tenho uma galera conhecida em Garopaba ali. Que legal, cara. Pô, que mudança. O pessoal
3: pode estar precisando de alguma coisa também.
1: Rever os primos, né, Neto? Verdade. Pô, falando nisso, Neto tá aí, qualidade nego velho.
3: Aí, meu querido.
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3: minha linguiça na tua boca ficou outra coisa.
1: Que tu delícia.
3: Fala mais bonito.
1: Eu ainda prefiro o hambúrguer.
2: Kitzinho lá com o Lulu não vem mais, é isso? Kitzinho, essa bolinha.
1: O quê? Tu vai ali catar o Neto.
3: Ah, isso mas é complicado.
1: Isso é a chinelagem absurda.
2: Então, o kitzinho.
3: Esse então, vai trazer. Assim, esse aí vai trazer.
2: Tu manda o kit, eu pago, pronto. Quanto é o kit? Eu pago.
1: Não, cara, vai
2: pagar. Me arruma 40 pila que eu tenho com
1: o kit. Mas aí tá de sacanagem. Eu tô quebrado. É ruim pra mim. Se soubesse a conta que eu peguei hoje de tarde. Vamos abrir aqui os destaques, então. Parabéns ao Hernani Verardi. Um beijo bem especial pra cidade de Guaporé, aí, que eu tenho um carinho.
2: Guaporé.
3: Tu é nascido aonde, Rafinha?
1: Eu nasci em Porto Alegre, né? Porto Alegre. Mas pai, a mãe, Ganso, né? Vários tios e tias. Bah, uma galera de Guaporé, cidade.
3: Eu gosto de Guaporé, cara.
1: Semijoias, do autódromo, das pedras preciosas e lingerie.
3: Tem propaganda de tudo
1: que tem de tudo, exatamente. Abrindo aqui os destaques, bateu o sinal da Atlântida, 6h15. Estudo, isso aqui já foi, vou pular. Justiça manda. Que houve?
2: Que foi, Jahara?
1: Nós estamos falando aqui, qual é que é? Oi aí, Jahara.
2: O cheiro não tá agradável aqui, né?
1: Pô, tá ruim mesmo o cheiro do estúdio, cara.
2: Não quero falar nada.
1: Os caras queimaram uma bota.
2: Aliás, desculpa me interromper, boa tarde.
1: Não, boa tarde, Jahara.
3: Eu acabei de perguntar pra ele. O único cara que não se acusou, ET.
2: Pô, o ET, você tem fudido
1: aqui. Não, o ETzinho ali.
2: Olha só, negócio.
1: Não, cara, eu acho que é muito fechado
2: o estúdio. Puta que pariu.
1: Ai, minha janela. Então alguém soltou uma... Pô, mas aí é foda.
2: Eu acusaria o bigodinho ali. Esses guris de bigode novo,
1: ele tá com piriri, ele falou. Não, tu tá, o Igor falou que tá
2: bem. Não.
1: Fala, te defende aí, Igor, vai no microfone.
4: É barriga, meu velho, não é piriri de barriga, é mudança de temperatura, né?
1: Ah, tá.
2: Foi ele. Isso aí, peidou e não ouviu.
3: Peguei um sereno. Cara, eu olhei pro Vira e tinha um cheiro também, eu falei,
1: meu, tu peidou. Não, meu, tem um cheiro estranho mesmo, ou alguém pisou na merda, não sei. Mas enfim, vamos aqui com os destaques. Justiça manda Tinder reativar conta de homem banido após 55 mil matches.
2: Bala. Mas ele recebeu?
3: Sim.
1: Sim, 55 matches.
2: Ele podia ter dado, né?
3: Não. Ele. Dado? É que o match, tanto faz tu receber ou tu dá, né?
2: É, agora tu tem razão, desculpa.
3: Dá no mesmo.
2: Yeah.
3: Tu receber é porque
1: eu
3: tu deu like na
1: pessoa. Não sei, porque eu nunca
3: casado. Funciona assim, Rafinha. São dois perfis.
2: Eu usei o
3: Tinder. E aí, pra gente poder conversar, poder sair, marcar um encontro, eu tenho que dar like no teu perfil, tu tem que dar like no meu.
1: Tipo likezinho de Instagram,
3: assim. Isso.
2: Pum. Tu vai aplicar só um pouquinho. Tu vai querer aplicar que tu não sabe como funciona o Tinder.
1: Esse. Não, o Tinder não, cara. A última vez que eu trabalhei com rede social.
2: Papo do
1: MSN.
3: Inner Circle.
1: Faz bastante
3: tempo. O Disque Sex. A última vez que eu chamei alguém foi no Telegrama, meu.
1: Não tem mais tempo.
3: Então, tu só pode conversar com a pessoa se a pessoa também gostou de ti. Resumo da história é esse.
1: Os dois eram match.
3: Então, se eu dei um match contigo, se eu dei like segundo. Eu apertei, tipo, se eu apertei no teu perfil, deu match, significa que tu já tinha me dado like
1: antes. Ah, ok, entendi.
3: Se eu.
1: E tu conversa que tem um.
3: E aí abre uma. Só abre a caixa de mensagens quando os dois já gostaram um do outro.
1: Caraca, tá barbada hoje, o cara que disse, ou a mina disse, bom, também não sei.
2: Não, okay. e o Winner é assim, mas o Winner é só o meu zoga
1: barato. Quem?
2: O Winner.
1: Não, mas nós estamos falando do Tinder,
2: eu quero falar, tu falou que hoje tava barbada, que o Winner, meu irmão, Inner Circle. Só gabarito, meu irmão, só gabarito.
1: Eu desconheço, mas a notícia é Tinder, né, da pena.
3: Tinder eu não. E aí um garotão era um rapaz de reality show.
1: Tá.
3: A justiça manteve o nome dele em segredo, mas ele era uma pessoa que ficou famosa no reality show.
1: Famoso, tá.
3: E aí fez um perfil nessa plataforma. Obviamente, por ser uma pessoa famosa, recebeu muitos likes femininos. Sim. E ele dava like em qualquer pessoa também, pelo jeito. Então todo mundo que dava like nele dava um match.
1: Magrão então, ligou a metralhadora
3: ali. Não, é o like ataque que chama. Passa só pro lado e vai dando like assim, sem nem olhar as pessoas.
1: Alright.
3: E aí o rapaz somou 55 mil matches.
5: Mas então ele andou pelo país
3: inteiro. E aí o Tinder achou que era spam, que era alguma coisa. E bloqueou a conta dele.
5: Ah, mas aí em dias diferentes e tal.
3: Em vários dias diferentes.
5: Eu vou falar porque, tipo...

0: fui solteiro no auge do Tinder.
1: Eu também.
0: É mesmo? E, cara,
2: foi feliz?
0: Cara, daí teve um momento.
2: Foi,
0: a pergunta foi feliz?
2: Não, já vi que tiveram vários momentos.
0: É, não, mas teve um momento.
1: É que é muita coisa.
2: Babi não tá ouvindo.
0: É que não, meu, é que teve um momento. Chegou um momento, por exemplo, tu em Porto Alegre, que acabou, entendeu? Tu já andou
2: por acabou, veio meio já raro ali agora.
0: Tu já andou por
2: acabou, negou.
0: É que o aplicativo, querendo ou não, ele tem um raio de até 500 quilômetros.
2: Abrangência.
1: Isso me chamou a atenção uma vez na madrugada, num lugar com um monte de gente jovem, claro, né? E aí tinha um bar, eu tava ali. E aí, uma das meninas que era amiga da gente ali, ela disse assim: ah, que tem um monte de gente que tá no Tinder. Ou seja, ela sabia já nas pessoas que estão ali.
2: Naquele raio ali, a galera do Tinder.
0: E tem uns outros aplicativos, tipo o Happn, que daí sim.
1: Ah, bom, não sei se era isso.
0: Não, mas é que tem um. O Tinder funciona assim, só que o Happn ele se posiciona dessa forma. Se a pessoa.
1: É por geolocalização.
0: Exato, se a pessoa passou por ti na rua, em algum. Tipo,
2: quanta baguncinha, né?
1: Pessoa passou de carro. Aqui no nosso caso, passou de carro aqui na Ipiranga, a pessoa aparece pra ti.
0: E aí sumido.
2: Meu Deus.
3: E aí. O Gomes direto no celular dele vê.
1: Não.
3: Não tem isso aí.
1: Não, Gomes não tem.
2: Bom, daí a justiça mandou reativar a conta do Magrão.
1: E aí, porque ele não teve nenhum aviso de que a conta dele seria excluída. E aí eles só interpretaram que era alguma coisa fake, que era spam, etc. E aí não só isso, ele teve o seu perfil reativado e ainda ganhou uma indenização de 8 mil reais.
2: Opa!
3: Ah, 8 pila é 8 pila.
1: É 8 pila de danos morais.
0: Já dá um gelo, né? Já dá um gelo.
3: Dá um gelinho, né, Joia?
2: Um churrasquinho, né, Joia?
3: Eu pego o latão daquela cerveja bem...
2: Ah, de 299 ali, aí vai se embora.
3: É latão pra cima deles.
2: Ah, coisa linda,
3: e chegamos nelas e falamos, é tudo com nós.
2: Isso. Oh, que dupla maravilhosa pra pegar alguém. Joia rara e Ivan.
3: Pô,
2: que delícia.
3: O amiguinho é o piloto.
1: Ah, você já pegar alguém com pouca exigência.
2: Claro, muito pouca exigência.
3: Eu vou levar eles pra noite.
2: Ó o Sandrinho.
3: Agora sim. Esse negócio aí de escolher que nós vamos fazer, não vou.
4: O Sandrinho do Tinder ali, ele põe feminino. E aí ele tá aparecendo pros caras.
3: Não, é verdade.
1: Tu bota
2: menino. Concorrência.
3: É isso aí, concorrência. Vou te falar aí, me disseram que te pegaram na Paz de Chaga vestido de tigresa.
1: É, isso é uma
3: É verdade.
1: Era uma fantasia de leão.
2: Tava de tigresa. Pegaram ele na frente do colégio militar ali em Porto Alegre. Ali, José Come Fácil ali, eu vou te dizer, cara.
1: Fantasia de leão.
2: Motorista de aplicativo aceita corrida de mais de 1.000 km por R$ 1.600 e no destino final é assaltado.
1: Puta!
2: Coitado, cara!
3: Não, isso é um tapa naquela da sociedade.
1: Cara, terça de manhã, o rapaz.
2: Início de semana,
1: o rapaz tá em Santos, no Guarujá. Na praia do Guarujá.
0: Lá não tá fácil, lá em Santos.
1: Não tá fácil. E aí, chama uma corrida pra Foz do Iguaçu.
2: Caraca,
1: porra. Longe pra caralho.
2: É longe para
1: um cacete. E aí, meu, ele olhou aquilo e falou, bah, meu, isso aqui vai dar uma grana. Eu vou aceitar, claro. Tô precisando dessa grana aqui, vou avisar em casa. Vou avisar em casa, vou dizer que vou ficar um tempão fora.
2: Nem dá essa ideia.
1: Né? E aí, cara, pegou e foi. Meu, e andou. E andou. Chegou em Foz do Iguaçu.
2: Bah, coitado.
1: Ah, então tá, vamos descer do carro. Ah, não,
0: um
1: assalto.
2: Puta, pô, esperou mil e poucos caras pra assaltar o cara.
0: Pensa os motoristas, pô, depois de tudo que a gente viveu.
1: Certo, na viagem pararam, tomaram um café.
2: Falaram da família e tudo mais, e o cara assaltado.
1: Pô. Rendeu a vítima com a faca, eram dois passageiros.
3: Quero levar pra casa!
2: Olha aí, Ivan.
1: era o Ivan quem mais? A corrida era em dinheiro, então eles haviam pago metade da corrida antes e iam pagar a outra metade quando chegasse.
3: Mas aí tu é o golpe bem feitito, né?
2: Porque
3: o cara
2: bem
3: paga.
2: Trabalhado,
3: bem
2: trabalhado.
0: Por isso tem que aceitar no cartão.
2: E eles pegaram a grana que eles deram.
1: Pegaram a grana de volta.
2: E o carro?
1: Não, pegaram só a grana.
2: Ah, mas
1: não deveria ter depositado no caminho.
2: Imagina a volta de Foz do Iguaçu, a alegria. Magrão Bach.
1: Mas não levaram o carro.
2: Coitado. Não, acabei de fazer essa pergunta e ele respondeu. Não sei se estava ouvindo o programa.
3: Eu não entendi só uma coisa, tô com uma dúvida.
2: Não levaram o carro.
3: Menos mal, né? Graças a Deus.
1: Só pegaram de volta os 800 pila que eles tinham pago antes.
3: E viajaram de graça.
2: E viajaram pro Magrão, vai cavalo.
1: E o Magrão queimou a
3: cara. Vai.
2: Gasolina e pneu. E último destaque, 6h23. Obrigado pela sua audiência. Cuidado aí no trânsito pra você. Abra seu olho, magnata. Robô humanoide se torna monge budista.
1: Olha aí.
3: Não.
1: Tô roubando
3: o
1: pneu.
3: Eita,
5: inacreditável, olha lá, olha lá. Essa palhaçada!
3: Como é que o senhor deixa isso aí, mestre?
5: Não, e daí sai que tem que pegar e quebrar tudo, inclusive o budista que tá dando o livro pro cara.
3: Mas roubou? Mas foi num boteco que fizeram negócio com cadeira de plástico.
0: Pelo contrário. Essa
2: é a cadeira de boteco.
0: Educativa.
1: Foi em Seul, na Coreia do Sul,
0: Seul,
1: sede da maior ordem budista do mundo.
5: Zero credibilidade, se fosse do templo budista de Três Coroas,
3: ok. Tá, vou falar, Raul, se é no Brasil, tá todo mundo queimando a cadeirinha ali do
0: Cativa do Bar.
1: Essa é a maior ordem budista do mundo. Então.
3: E eles vocês não
0: cuidado,
3: gastam,
0: cuidado,
3: né?
0: Cuidado,
2: e não deram, deram o certificado para um robô.
1: O robô de um metro ponto três, quase a tua altura, Rafinha.
2: Não, tá, eu tenho 1,68m, tá de sacanagem, velho.
1: Tá, ele tava vestindo o traje tradicional dos budistas da cerimônia. E respondeu em voz audível que se dedicaria a Buda e aos seus ensinamentos.
3: Eu vou me dedicar.
1: A cerimônia foi adaptada para ele, porque tem alguns dos ensinamentos ele não pode seguir à risca.
2: Até os budistas
1: enlouqueceram. Então, os cinco preceitos tradicionais do budismo foram adaptados para a realidade das máquinas.
3: Convidou a torradinha.
1: Que são, tá? Respeitar a vida e não causar danos.
2: Certo.
1: Não danificar robôs e outros objetos.
2: Grande abraço.
1: Seguir orientações humanas sem contestar.
0: Botar a camisinha no USB.
1: Não agir ou falar de maneira enganosa.
3: Passou o antivírus.
1: E economizar energia sem sobrecarregar a bateria.
2: Alright.
3: Eu gostei que o robôzinho budista é carequinha. Também, tu viu que o robô é carequinha?
2: Claro, eu nunca vi robô com cabelo.
0: Ele seguiu o mestre.
1: Pra ordem budista, isso tem um valor simbólico. Enquanto a gente vive um mundo de inteligência artificial, eles querem também passar os valores do budismo para a inteligência artificial. O chat GPT...
0: Viram o robô correndo no lado,
2: claro,
0: do cara que ele
2: tinha, né? Eu vi, pô, mano, mas loucura. Aí não é justo, né? Assim, não pode ser uma competição, né?
1: O chat GPT e o Gemini foram consultados para ajudar a criar os preceitos budistas das máquinas.
0: É que vai rolar daqui a pouco é ter um corpo por fora, né, cara? Que nem tem um boneco.
3: As bonecas, boneca sexual.
0: Então tem cada vez mais.
3: A gente falou aqui no programa dos robôs sexual.
2: Programa.
0: Os bebês rebotam.
1: Daqui a pouco vai ter robô brigando por religião. Então esse monge.
0: Ele vai estar se mexendo.
1: Ele ganhou um nome budista e agora ele é o Gabi.
2: É, o Gabi.
0: Imagina
2: o
0: robôzinho batendo um tambor.
1: Ah, que susto, a gente.
2: Não, mas peraí.
0: Não,
2: batendo tambor é outra religião, acredito eu.
0: Tô falando que daqui a pouco
2: só vamos pra outra. Só pra tentar te ajudar um pouquinho.
0: Vai cair na intolerância.
2: Vai.
0: Claro que não, né?
2: Não, é intolerância. Só faltou respeito com os budistas, mas fora isso tá tudo bem.
3: Respeitando as religiões. Só queimou como a religião.
2: É, só isso.
0: Respeitando as religiões, tem que ter robozinho pra todas as religiões.
2: É, agora.
0: É isso que eu tô dizendo.
2: Mas enfim, vamos pular essa pra não se queimar. 6h26, Neto Fagundes.
0: Fala, meu querido.
2: Vamos embora.
0: O nego velho tá bebendo sozinho no balcão de um bar ali, sentadinho.
5: Que privilégio!
0: Chega uma jovenzinha, se aproxima e pergunta se pode sentar ao lado dele. E ele, mas é óbvio, né? Pode sentar. É. Ela imediatamente começa a gritar. O quê? Você quer que eu vá pro motel com você? O nego velho olhou, mas eu não falei nada disso, querido. Eu só concordei que tu sentasse aqui do meu lado. E ela, o quê? Tu quer fazer o quê comigo no motel? Bah, todo mundo olhando do bar pra ele, né? Ele envergonhado, resolveu não dizer mais nada. Ele ficou tomando chope dele. Então a jovem chegou mais perto dele e disse bem baixinho. Ai, desculpa, nego velho, por isso tudo. Eu sou estudante de psicologia e eu tô pesquisando como as pessoas reagem a situações inesperadas e embaraçosas. Então eu peço desculpas por esse transtorno, tá? Aí ele olhou pra trás, o quê? R$2.000?
2: Vem demais! Ai, paizinho! Antes aqui, eu sei que eu falei bastante, mas eu vi aqui um e-mail que diz: eu sonhei com o Vini Moura.
3: Opa, meu irmão, isso aí é prioridade.
2: Prioridade, né? Da
3: sonho,
2: né?
3: Eu tô só com uma dúvida. Alguém aqui não tomou banho nesse
0: estúdio. Falando,
3: o cheiro podre que
2: cara,
3: tá aqui.
2: Eu tomei banho ontem, antes de dormir, tomei de manhã, fui treinar na tarde ali na Villeroy, voltei, tomei outro banho, eu tô
1: não,
2: assim,
1: mas
2: cara.
1: Mas isso aí não é asa, é cheiro de rabo.
3: É cheiro de rabo.
2: Aí é foda,
5: né? Cheiro de rabo.
2: Não, mas aí se o cara vem assim, é foda.
3: Cheiro de rabo é um problema.
2: Cara, vamos combinar uma coisa não importa, tua classe social não importa nada, assim, pô, banho, desora e um sabonete. É o feijão e arroz, ele funciona.
0: Até porque o cheiro de rabo é universal, né? Ele é universal, cara.
3: Tá bem. Por exemplo, os ricos também cheiram rabo.
0: Claro que sim.
2: Não, então, por isso que um banho comum com um sabonete e depois desodorante, todo mundo fica cheiroso.
3: O rico é quem toma menos banho.
1: Cala a boca!
2: Menos que fruta. Salve, pô. Amigos do Pretinho, tudo bem? Vim contar um sonho que tive com o Vini esses dias. Ai, ai. Eu lembro que eu era vendedor, estava na praia vendendo picolés naqueles carrinhos, sabe? É. Até que em um determinado momento aparece ele.

0: Vini Moura para comprar um picolézinho.
1: Porra.
0: Conversa vai, conversa vem. Ele se oferece a me auxiliar a vender os picolés, anunciando-os. Diz que ficou comovido com a situação. Pois bem, eu aceitei e aí seguimos. Eu ia empurrando atrás e o Vini ia gritando na frente. Eu achei que era sério o e-mail, cara.
1: O que ele gritava? É mesmo. O que ele gritava? Aquela marca que não dá pra divulgar.
0: Ai, que bom! Abraço do Lorenzo de Luzerna, Santa Catarina.
1: Lucerna,
0: nossa, mas tá com Z.
1: Então é Luzerna. Lucerna acho que é na Itália.
0: É, mas o bom,
1: G... na Suíça.
0: Lugerna.
1: Suíça italiano.
2: Italiano. É, o G entre duas vogais, ele tem só dizer.
1: É Lucerna.
0: Sim, mas não são duas vogais.
1: É um idiota.
0: Não, ah, não, são.
1: Não, tu não ouviu o que ele falou.
0: O que ele falou?
1: O Z entre duas vogais tem som de Z.
0: Ah, vai a merda, cara. E eu ainda fui conferir ali. Vamos ver, Vini Moura.
1: Vamos lá. Vocês querem a piada do macaco com o papagaio ou a parte 2 das formigas com o elefante?
2: Ah, olha, são 6:30, se bobear dá tempo das duas.
1: É. Se bobear das duas, mais uma terceira.
2: Dá uma terceirinha,
0: desculpa. Não, eu acho que é da, do macaco com o papagaio.
1: Tá, beleza.
0: E no final do programa tu vai nas formigas.
1: Que vai dar tempo. Eu tenho uma curtinha.
0: mas peraí, isso é a redação.
2: Pra quem tá no rádio, deram um TCC pro Neto dele.
1: E eu resumi. Tá meu resumindo, mas eu sei. São duas páginas, piada. Tá, aqui ó, tava uma zoeira na floresta. E aí o macaco pegou, subiu no topo da árvore e começou a se... Olha só, né? A ironia. O macaco começou a se papagaiar. Ele começou aqui. Que eu sou o animal mais importante da Terra. Eu sou o mais importante. Aí o papagaio chega. Ué? Mas da onde? Por que tu é o mais importante? Por que o macaco com o dedo enrija? Né? Ele dizia... Porque eu sou o que mais se aproxima da aparência do humano. E aí o papagaio olha assim, né, e diz... Nada a ver, acho nada a ver. Porque...
0: Nada a ver. O macaco tava curtindo umas árvores.
1: Tava puro.
0: Não.
1: O papagaio falou, acho nada a ver. Eu sou o animal mais importante da Terra. E aí o macaco... Por que tu é o mais importante? Aí o papagaio olha pra ele e falou: porque eu falo igual aos humanos. Ah. Aí o macaco olha pra ele e fala: ué, mas eu não tô falando também.
3: Eu também não tô falando.
1: Boa, é boa.
0: Foi boa,
1: pra criançada.
0: Pra criançada.
1: Não, tu acertou o público.
2: Não, acertou a galera. Isso aí, nós reprisar, bota no intervalo.
0: Não quer dar pena.
2: Claro que eu quero,
0: Bruno. Ah, não, você tá comentando
1: piada. Você dá 100 mil num corte.
2: Não, Bruno, essa piada aí, tu já programa ela pras 4:22 aqui na rádio pra tocar. Vai pegar uma galinha aí, meu irmão.
0: Beleza, bem, meu irmão?
2: Tô ansioso, velho.
0: O que houve?
2: O das aranhas, meu irmão.
0: Das aranhas?
2: Quando é que vai ter o das aranhas?
0: É dia 20 de junho, na opinião.
1: Já tá nervoso?
2: Eu já tô me esquematizando, tô preparando, já.
0: Porra,
2: tô
0: isso
2: já.
0: É programação ainda,
2: Pedro. Já tem bastante.
1: Vai no camarim?
2: Já me solicitaram.
0: Já. É no Simpla ali, 20 de junho, bem lembrado. Obrigado, da pena.
2: Opinião?
0: No Opinião.
2: Bacana,
0: obrigado.
1: Baita lugar, das aranhas, baita banda.
0: Pô, baita banda. Vou estar na área fazendo um som também, vai comigo.
2: Vou continuar.
1: Olha aí.
2: Camarote Gina,
1: então. Rafinha vai estar dono.
2: Já foi no camarote Gina? Palito liberado. Bom, vamos lá então.
0: Vamos ver.
2: Só mandar um salve pra galera que agora é dia 32.
0: Não tem como, não existe.
2: 31, então.
0: Tá.
2: É 31, agora a gente vai ter um grande show. Um show de MPB ali no. O Kelly's ali, Alvorada, agora eu tô em Alvorada com o Kelly's, tivemos um pequeno incidente aí de invasão,
0: que
2: e aí os ratos invadiram o local, aí a vigilância sanitária acabou fechando o local.
1: Tá, ratos não invadem, normalmente o local não tá bem limpo, e aí os ratos... Ficam... Eles vão atrás da sujeira.
2: Mas eram ratos invasores. Tu é biólogo?
1: Eram ninjas, né? Ratos do porão.
2: Tu é biólogo ou radialista?
1: Em mundo de tartaruga ninja, tu não pode desconfiar.
2: Bom, é uma coisa aí, bicho, aqueles programas. Não,
0: pelo amor de Deus, o que acontece contigo?
1: Piada
2: só pouco. Só convidar a galera, então, pra assistir, que é 32, portanto.
0: 31, cara.
2: 31, o show do cara que, famoso pelo carro dele. Eu não contei ainda, viu?
0: Famoso pelo carro dele.
2: Grande cantor, grande instrumentista.
1: Roberto Carlos.
2: Não, Jackson de Sandeiro. Tá fazendo.
0: Foi boa.
1: Jackson de Sandeiro. Mas tá exigente. Essa risada aí humilha também.
2: Não, humilha. Risada assim de culpa. Assim, é ruim. É ruim. Tudo bem, tá tranquilo.
3: Não, é que eu vou te dar um ponto, É que a do Neto também foi boa. E aí foi dois punch, que eu não só, entendeu?
0: Ah, mas e aí, vamos comparar as piadas agora, não, vamos virar isso.
2: É, virou, vai de tico agora. Mas, meu irmão, olha só, passeata. Eu quero ser saúde, meu irmão. Passeata tá. A favor da obesidade.
0: Ah, mas daí é foda.
3: Calma, Rafael.
2: Passeata a favor da obesidade reúne 12 pessoas e lota a principal avenida do Rio de Janeiro.
0: Ah, eu não vou comentar o que eu ia. Se
3: tivesse mais gordo, era 3 milhões do todo mundo no Rio. Não, e ele que levanta a bola.
2: E a passeata que foi mais uma paradinha, né?
0: Paradinha.
2: Os gordos tem um caminhão, os gordos não.
3: Só ficou mais paradinha.
0: Vamos tomar um shopping.
3: A parada gorda.
0: Isso. Acabou aí, meu irmão?
2: Eu tenho Netflix.
0: Tá, então.
3: Ah, Netflix, esse é o melhor. Esse é o melhor.
2: Netflix, meu irmão!
3: Como é que o Netflix ainda não te patrocina? É.
2: Cara, porque, poxa.
0: Tem tanta coisa que não nos patrocina.
2: Pô, se fosse, mas tem coisa nova chegando aí, meu amor.
0: Tem coisa nova chegando.
2: Tô trazendo um patrocinador novo.
0: Eu também vou trazer conteúdos novos.
2: Sexta-feira eu vou trazer um patrocinador novo.
3: Ah, quem tu vai trazer?
2: Calma, como não? Tu não confia, hein?
3: Não.
2: Meu irmão, fala, Netflix irmão. Russa, uma barbaridade, 6h37.
0: Tá, obrigado, 6h35.
2: Família Russa, filme sobre uma família russa.
3: Não entendi porra nenhuma.
0: Filme sobre uma família russa.
3: Netflix russa, uma família russa.
0: É?
3: Filme sobre família
1: russa. Achei grosseiro.
3: Salada,
0: mas ninguém tá com boa vontade.
2: Tu não respeita o artista.
3: Eu não entendi porra nenhuma.
2: Não, o Feta não tem esse passo. Ele tá aqui, ele fica sereno. Eu já me liguei, já, meu irmão. Tu não é do nosso time.
3: Claro que sou.
2: Quando ele tá ancorando, quem manda é os mongolanos.
0: É isso aí.
2: Não é tu.
0: É isso aí, quem manda é os tantã.
2: Se o Lelê tá aqui, ele nem chamava, meu irmão. Netflix russa vai lançar um filme de uma família russa pra viajar no Natal.
3: Uma família russa sai pra viajar no Natal
2: e esquece o filho.
3: Peraí.
0: Esqueceram o Russinho?
2: Não! Esqueceram o Dimitri!
3: Vai tomar.
0: Ah, não, meu. Puta,
3: essa é muito boa. Esqueceram o Dimitri.
2: Vamos! Tamo junto! Não,
0: fica aí, meu.
2: Abraço,
0: irmão.
2: Banda Mulher tá voltando agora.
0: Não, deixa a banda. Foca no Daza. Ajuda. Foca no Daza.
2: Daza, que dia é?
0: 20 de junho. Já falamos. Tá tudo certo.
2: Só avisar só que eu vou estar Gordo Léo e o Ivan sábado no Boteco Canoas. Muitos ingressos ainda. Arroba o Gordo Léo e
3: tá. Todos os ingressos.
0: Na sexta tem evento também, a gente já fala. Vamos ver, né, como é que
3: o Bebum entra no ônibus. O ônibus lotadinho, né?
0: Uhum.
3: E ele já deu um grito. Aqui do lado direito só tem corno. E aqui do lado esquerdo só tem viado. Aí o cara levantou. Que é isso, senhor? Tá brincando? Eu não sou corno. Tá, passa pro lado de lá. Joel de Itajaí.
2: Resolutivo.
0: Não, papum. 23 minutos para 7, no Pretinho da Uma a gente falou sobre um garotão aí que tem um filhinho de um ano e disse que tava pesado para ele ficar meio turno com a criança. E a gente debateu aqui. Não humilhou. A gente falou, pô, cara, paternidade é uma benção na vida do cara, ter os filhos, obviamente, não dá para romantizar tudo, mas é isso. Ser pai é passar por perrengue também. Isso é ser pai.
3: É a responsabilidade.
0: Pai de Instagram que bate a foto e dá o vazar e não faz merda nenhuma, isso aí não serve.
2: Olha, que frase boa. Parabéns.
0: Obrigado, Ivan. E aí o Magrão mandou um e-mail aqui, não sei se é um homem ou uma menina, mas vamos à leitura. Sobre o rapaz cansado do filho, ou de cuidar do filho. Olá, pessoal do PB, sobre o e-mail que vocês leram hoje do rapaz que sentia cansado por conta de cuidar do filho. Os últimos minutos, antes do intervalo do PB das 13 de hoje, me fizeram refletir e enviar esse e-mail para vocês. Eu tenho 29 anos, não tenho filhos e perdi meu pai e minha mãe quando tinha apenas 2 anos de idade.
2: Poxa,
0: fui criado pela minha irmã, que na época não conseguiu me dar o mínimo de amor e carinho que eu precisava. Cresci em um lar difícil, complicado, mas não a julgo, pois ela também perdeu nossos pais e ainda teve que me criar. Mas uma coisa eu sei e levo comigo para sempre. O que eu mais quero hoje é ser pai. Não sei se serei um pai perfeito. Não existe isso, né, parceiro? Mas tenho certeza de que vou fazer de tudo para dar ao meu filho ou filha todo o amor que eu nunca tive nesses anos. Até hoje, sinto muita falta dos meus pais, mas acredito que, de algum lugar, eles estão olhando por mim. Hoje, lutando contra um câncer, sei que não tive uma vida fácil até aqui. Mas, se um dia for pai, farei de tudo para que meu filho tenha o máximo de orgulho por mim. Um abraço.

0: Abraço a todos do Pretinho, se possível ler no Pretinho das 18 horas, pô, acertamos em cheio.
1: E meio bonito.
0: E meio bonito demais, né? Isso tu vê aí, que sempre cara, tem um perrengue na
2: carinho,
0: vida de todo
2: atenção,
0: mundo, né?
2: É aquilo que a gente diz assim, não é um conto de fadas.
0: Claro que não.
2: Tem
0: claro
2: suas, não. Suas encrencas, mas tem um lado maravilhoso.
0: Assim, tem muito mais coisa boa do que ruim,
2: boa,
0: né?
2: Tem coisa boa, mas tem que entender a responsabilidade.
0: Exato.
2: Né, e cada vez mais é a criação ali com aquele carinho, aquela dedicação, que é isso que fica dizendo, não adianta
0: tu
2: escrever alguma coisa. Não, ele vai copiar de ti, cara.
1: E é muito fácil tu terceirizar. Muito fácil, porque todo dia tu vai ter um compromisso. Não, mas tal dia tem tal coisa, outro dia tem tal aniversário. Tu tem que te esforçar e querer.
2: Na praia, desculpa te interromper, mas na praia uma vez a gente encontrou, mesmo dia, no mesmo lugar, tu acaba fazendo amizade.
0: Claro.
2: E tinha uma menina, uma jovem senhora, com duas crianças, todo o tempo, chegou ali, jogamos bola com o gurizinho, babá, ficamos ali, a menina brincou, daqui a pouco enxergou mais as parcerias, começaram a botar, pediram pra botar o guarda-sol, bota o guarda-sol, foi indo, tal, no outro dia apareceram de novo, tal, chegaram ali, a guriazinha chamou ela, mãe, posso comer um picolé? Aí eu fiquei olhando assim, onde quer que eu pegue o picolé? Não, vou pegar, tal, voltou, digo, tua filha? Ela, não, eu sou cuidadora dela.
0: Caraca, mano.
2: Ah, aí, entendeu? Porque não, a mãe não aparecia
0: matou,
2: nunca.
0: Né?
2: Não
0: é que assim.
2: Nunca ali na praia.
0: É, o amor, na verdade, é a presença, né? Tu tá junto. Não importa onde a tua condição financeira, óbvio que a grana ajuda, mas tu tá presente ali, tu vai ter os momentos assim mais legais da tua vida e também vai ter as grandes preocupações. Quando tu ama demais, tu te preocupa pra caramba.
1: Claro, né? Pô, tu foi muito bem.
2: Maior
1: tem que ser mais assim quando o Fetter tá aqui.
0: Não, mas eu não consigo, eu tô nesses microfones
1: aí,
0: daí eu enlouqueço,
1: né?
0: Um pouco.
1: Aí eu
0: fico do teu lado, do lado do vídeo, e aí
1: dá.
0: Obrigado, Joia.
1: A Joia perdeu o pai cedo.
3: Não, minha vida é corrida, cara.
0: Ah, imagina.
3: Sabe que eu fui casado 10 vezes, cara.
0: 10 vezes? Não achou ninguém nessas.
3: Fui traído as 10 vezes.
0: Ah, bom.
3: Boneco, e aí fui falar com o amigo. Amigo, pô, tô sempre sendo traído. E ele falou pra mim: faz uma mulher de madeira pra ti. Aí, meu.
1: Ah, não.
3: Negou.
0: Eu sei onde vai parar.
3: Fiz uma mulher de madeira, pô, fui trabalhar.
1: E aí?
3: Quando eu voltei, o cupim tava com minha
1: O Joia Rara é um fenômeno.
0: É um fenômeno, Joia Rara, né? Tu vê, né? Tá ruim pra todo mundo, Joia Rara.
3: Foda, ligou.
0: Foda, tu quer meter a da formiga ali?
2: Vamos
0: tamo
2: lá.
0: Com tempo, né?
1: Não, nós temos tempo.
0: Não, né, né, mas nessa empolgação aí.
1: O guri da boina, o homem da boina ali.
2: Não. Guri da boina, tu não vai largar.
1: O homem da boina ali.
0: Não. Quem falta de resto, quem faz...
2: Mais educação, falta de respeito.
0: Nem tu achando. Quem falta com respeito com o Neto Fagundes merece amarelo.
2: Olha aí.
0: Entre outras coisas,
1: né? Eu via no T1 agora.
2: No T1.
1: Eu via no ônibus agora.
0: Amarelo pro Léo ali,
1: ele
0: Zé Carona.
1: Cagou pro sermão.
0: Eu via
1: cagou?
0: O nome dele é Neto Fagundes.
2: Ah, é tu que
1: Neto,
2: tá cheirando.
1: Neto Fagundes. Sou eu que tô vendendo, será?
0: Só pode?
1: Eu via no T1 agora, que é o ônibus.
0: Sim, eu sei o que é o T1. Pra galera de Porto Alegre, a linha principal aí.
2: É o Transversal 1.
1: E aí vinha no T1 e entrei meio mamado, meio um pau.
0: É mesmo?
1: Entrei no ônibus e falei, ó, do meio pra frente é tudo putão.
0: Ah, não, tu não vai meter essa.
1: E do meio pra trás é tudo corno. E o motorista freou. Deu um role. Ele falou, o que que tu disse? Quem é o quê? Aí eu falei, não sei, tu misturou todo mundo. Deixa eu perguntar a minha do Neto, tá ligado?
2: Ele te surpreendeu, ele te surpreendeu.
0: Alguém tá se matando de rir agora aí.
2: Ah, né?
1: Grosseria, mano.
2: Não, eu achei
0: grosseria,
2: que era
0: não, grosseria faz parte do programa.
1: Grosseria, tá, vai. Tu conta as piadas ruins, eu rio pra te ajudar.
0: Eu só conto piada ruim, né?
1: Piada ruim.
2: Que isso, um grilo, velho?
0: Cara, eu não sei o que tá acontecendo, cara. Ah, vou pro situação.
2: Tem um grilo? O cara tirou um grilo, velho.
4: Ah, é claro.
0: Classificados o Pretinho para a Rede Mac, tudo para construção, reforma e decoração. 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O que que a gente vai vender, Rafael Gomes?
2: Vou vender a casa.
0: A casa?
2: Fala, bebês, me chamo Letícia Dias, sou de Caxias do Sul, escuto vocês desde 2012, adoro todos vocês.
5: principalmente o Sandrinho.
2: Olha aí.
0: Sandrinho, olha aí.
5: Deve ser família. Vem anunciar o sítio dos meus pais, um lugar cheio de história, onde fomos criadas com muito carinho e contato com a natureza.
1: Foto não tem.
5: Tem foto, o Zé Carona já
0: vai botar. Calma, calma.
5: Dá uma segurada. Precisamos vender, pois eles já estão idosos e precisam mudar para mais perto da família.
0: Ah, justo.
5: Por isso, buscamos alguém que valorize o lugar e cuide do espaço como eles sempre cuidaram.
1: Tem a piscina?
5: Sim, claro.
0: E o todo?
5: O sítio está localizado numa área tranquila e silenciosa,
0: pô,
5: perfeita para descanso ou lazer.
1: Pagueral?
5: Rodeado por muito verde e natureza. Casa aconchegante, pronta para morar. Com 5 quartos.
0: Não é novinho.
5: 2 banheiros.
1: Esse roupeiro tem fantasma. Esse roupeiro tem fantasma.
0: Não, esse roupeiro é clássico das antigas.
1: Esse roupeiro tá forte demais. O cara dele tá te olhando.
0: Esse roupeiro tu não consegue tirar ele dali.
2: Passa 3 anos tentando fechar a porta.
0: E eu acho que a gente tá bom.
5: 2 banheiros, sala, cozinha, espaço gourmet. Ah,
1: essa casa tem espírito, hein? Essa dispensa, casa aí, não me engane.
5: Lavanderia e varanda.
0: Eu gostei do detalhe do box ali, que tem uma borboleta.
5: Além de contar com piscina e quiosque pra momentos em família. O terreno da propriedade de 2,5 hectares conta com um espaço ideal pra plantio e criação de animais. Açude,
0: olha aí.
5: 2 galpões, 2 galinheiros. E muitas árvores frutíferas.
0: Olha ali, ó.
2: Dá pra fazer muita galinhagem.
0: Onde é que fica o sítio?
5: Caxias do Sul.
2: Obrigado. Caxias do Sul.
5: A propriedade... Não, mentira. Fica em 15 de novembro.
1: Ah, tu não sabe.
2: 15 de novembro.
5: 16 de novembro. Você
0: decide... Não. É 15 ou 16?
5: Eu li errado.
1: Tu não sabe, tá merda, cara.
5: A propriedade oferece ótima estrutura. É que ela é de Caxias do Sul, por isso eu me confundi.
0: Tá, mas aí tu errou no 15 e depois foi pro 16.
5: A propriedade fica... É 17, na verdade. A propriedade fica localizada no interior do município de 16 de novembro.
2: Já teve esse.
5: Na região das Missões. É que não vendeu e ela mandou de novo.
0: Sim, a gente nota que não vendeu, né? Tu tá anunciando.
1: É que com esse box fica difícil mesmo.
5: Com localização estratégica a apenas 100 metros da estrada do principal acesso da RS-550, que está sendo asfaltado.
0: Onde é que fica o sítio?
5: 16 de novembro.
2: Que foi? A cama que cai e colchou.
1: Essa casa aí, se o cara ter impressionado, não dorme.
5: Será que não vendeu? Porque da outra vez já não ajudaram.
1: Não, mas assim,
5: nós estamos erguendo.
0: Não, tá legal. A cozinha tá legal, a piscina tá legal. Ruim, banheiro ruim.
1: Aí
0: o cara mexe.
2: Tudo dá pra arrumar, né?
0: É.
2: Mas tem que dar um descontinho.
1: Valor de passar isso em ensino, quatro.
5: 400 mil reais.
0: Não, nós temos chamado da benzedeira ali.
2: Tem que chamar
0: a benzedeira. Porque o quarto, esse quarto é sinistro.
1: Não, o outro, isso aí deve ter. Isso aí.
2: Antigo,
0: não, isso aí. Sim, a gente sabe.
2: Se é roupeiro, já vem com amante dentro.
1: Não, e isso aí.
5: Chamar uma benzedeira.
0: Não, tem que chamar.
1: E essa casa tem aquelas fotos pintadas, sabe?
0: Isso.
1: Dos tataravô dela, Neto, sabe?
2: Arredondado.
1: Isso,
0: tem aquelas galinhas de prata, que são os desenhos de galinha de prata que ficam em cima da mesa. Os galos de prata.
1: Tu acorda pra mijar e te caga todo de
2: 400 mil.
5: Quem disser que veio pelo Pretinho ganha desconto.
0: Quem, ó?
5: E-mail pra contato. vendosítiomissoesnopb@gmail.com.
0: Tá bom o e-mail.
5: vendosítiomissoesnopb@gmail.com.
2: Aí,
5: um beijo da Letícia Diel.
0: Pô, que legal.
1: Rico sítiozinho.
0: Legal.
2: Good look.
1: Tem piscina.
0: Pô, agora tu falou de Caxias do Sul, quero fazer um convite. Opa. Além de sexta-feira estaremos com o Sextou no Boteco Comedy em Novo Hamburgo, o novo projeto ali do Pretinho no palco, com elenco rotativo. Nesta edição estaremos eu, Rafa Gomes, Léo Oliveira e Lelê. Aí na outra sexta-feira é um outro elenco, sempre rodando ali, e na outra e assim consequentemente.
2: Ah, eu tenho que ver qual é que eu tô, não sei aí.
5: Não, eu tô esperando, né?
0: Vai pingar, a gente vai estar no...
5: Eu mandei uma mensagem pro Nego Velho de segunda, eu te respondo.
2: Meu querido, eu não consegui agendar.
0: Tá. Essa sexta...
2: Mas eu nunca vou estar.
0: Essa sexta no Boteco Comedy em Novo Hamburgo, na outra no Boteco Comedy em Canoas, e na outra sexta no Teatro Túlio Piva.
2: Ah, tem
0: Porto Essa Alegre. É a ordem, tá tudo ali, show do Pretinho.com. Mas eu só vou pegar o gancho que tu falou de Caxias do Sul no próximo dia 25 desse mês, agora de maio, na cidade Farroupilha, que fica bem ao lado de Caxias. Baita ali, cidade. Né? Baita cidade, meu amor. Vai estar rolando um evento chamado Panelinha Digital, que é um grupo de influenciadores que estão fazendo um evento com algumas palestras / bate-papo. Eu fui convidado a estar junto ali no @ Panelinha Digital. Tem ali mais informações. Será em Farroupilha, dia 25 de maio. Obrigado pela atenção. Vamos fazer o show do intervalo. Já voltamos antes que esse traíra faça alguma coisa.
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12: De volta com o Pretinho Básico para entregar mais um Pretinho nesta noite de quarta-feira, faltando 4 minutos para 7 horas. Está na hora de eleger o craque do programa desta edição. Começamos com ele. Observe, Neto Fagundes.
13: Observe.
12: E aí, Neto?
13: Cara, vou botar no Rafa Gomes, né?
12: Rafa Gomes.
13: Tá bom, escalou o time, mandou direitinho, tá, o material, escolheu bem o âncora, substituiu o Alexandre Fetter.
12: Isso, tá. Parabéns, certo, né? Perguntou o Rafael Gomes.
14: Vini Moura.
12: Vini Moura.
14: Vini Moura, piada do macaco e do papagaio.
12: Ah, a piada foi boa.
13: Eu gostei. A outra foi melhor ainda.
14: Qual, da do cupim? É da formiga que ele não contou, né?
12: É.
14: Conta amanhã. Ele prometeu a parte 2 de uma piada.
13: Amanhã é ruim pra mim.
12: Ruim pra ti.
13: Não vai ter. Só lembrar que no sabadão tem os Fagundes e Venâncio Aires, cara.
12: Boa, né,
13: tá lá, 7:30 da noite, vai pra lá, uma baita festa, a gente vai estar lá no sabadão. Venâncio Aires.
12: Mas
14: a guerra do chimarrão.
13: Sabe como era o nome original do Venâncio Aires?
14: Como?
13: Faxinal dos Fagundes. Boa. Ia lá que os Fagundes
12: vão. Oh. Ah, é. Teu voto vai em quem, Vini?
15: Cara!
12: É!
15: Eu vou votar no da Pena.
14: Obrigado, Bruno.
15: Bruno, obrigado. Netflix da Rússia lá foi bom.
14: Bruno, cara, quando quiser algum evento,
15: de
14: me avisa. Queremos te acordar. Não, bocejar no microfone.
12: Desculpa.
14: Né? Se é um de nós, é amarelo.
15: Eu voto, Bruno.
13: Não tem pressa.
14: Eu voto em ti, meu. Porque tu botou ordem na casa. Os baba-ovo hoje se quebraram.
13: Hoje tu levou amarelo.
14: Dominaram, meu.
13: Tu levou amarelo, velho.
14: Eu não levei amarelo. Levou foi o Ivan.
12: É, o Ivan.
14: Eu não ganhei nunca amarelo,
12: meu. Mas o Vini tá de férias de novo, mano.
14: Cara, tu vê como o cara faz e como se planeja mal, né? Tu vê que
13: ele se de novo ele não conseguiu planejar. Garanto que a Babi vai estar aí.
14: Vai estar aí.
13: Não vai poder ver.
14: Olha isso, olha esse casal, velho. Como é que
12: ele tirou férias aqui na primeira. Eles conversam nas férias.
13: Não. Esse é o segredo. Talvez aí a longevidade aí da relação.
12: Tá bom. É um voto pro Gomes, um voto pro
13: Vini, um voto pro
14: da Pena e um pra ti. E quem tu votar, meu irmão?
13: Vai ganhar.
14: Ganha.
13: Olha, só
14: menos tu. Menos
13: tu votar no Neto, ele ganha.
12: Jamais votaria em mim. Eu vou votar em ti, da Pena.
14: Obrigado.
12: Pegou os destaques ali também.
14: A passeata, né?
12: A passeata foi boa também.
14: Vambora que tem jogo do Inter agora.
12: Vambora, vamos ficando por aqui com o Pretinho Básico. Obrigado pela sua audiência. Amanhã estaremos de volta. Acredito que será o garotão
14: do
12: dia no Discorama. Liberei pra ele amanhã do Discorama. Amanhã com ele. Grande abraço aí.
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7: A gente já começa assim, ó, desse jeito, nosso After dessa noite de quarta-feira aqui na Atlântida. Cara que vai tocar no sul do Brasil em setembro, em Porto Alegre, na capital gaúcha, o Araújo Viana, 4 de setembro, bota na agenda aí. Marcelo Falcão com a música chamada Legado, que ele fez em parceria com Registros do Chorão.

Maroon 5 com Kendrick Lamar, I Don't Wanna Know. E a gente começou ainda com o Marcelo Falcão e Chorão, com a música chamada Legado. Galera pedindo aqui pelo arroba Onyx Silva nas redes sociais. Essa aqui, ó, já tem 25 anos essa música. Strokes com a Someday. Um abraço aí pro Laison Pereira, pedindo aqui no arroba Onyx Silva. E você pode pedir a sua também, fica bem à vontade.

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0: Música nova chegando por aqui da Olivia Rodrigo, chamada Drop Dead. Música que faz parte do álbum que será lançado no próximo dia 12 de junho. E a gente já

After rolando aqui no início de noite da Atlântida. Lola Young com Messi aqui na nossa programação. Agora 121, a gente segue com mais pedido de ouvinte aqui pelo arroba Omic Silva nas redes sociais. Quem pediu agora foi o Henrique, pediu pra ouvir entrar na vibe Lauren Schultz. Essa aqui é a parceria com o Francesco Yates.

0: tá na Atlântida, todo mundo tá ouvindo a Rádio das Nossas Vidas. E Joe com End of Beginning, fechando mais esse bloquinho de músicas. O primeiro de hoje aqui do nosso After, na real. A gente ouviu ainda Eminem com Ed Sheeran, com uma música chamada River. Teve Robin Schulz com a Sugar e o Francesco Yates nos vocais. Lola Young com Messi. E a gente começou ainda com Olivia Rodrigo, música nova da Olivia Rodrigo chamada Drop Dead. E ainda teve Strokes com Someday, música aqui lá no início dos anos 2000, que a nossa audiência pediu pelo arroba @omixil ali nas redes sociais. E ainda teve Maroon 5 com Kendrick Lamar com I Don't Wanna Know, além do Marcelo Falcão com Chorão, com a música chamada Legado. 29 minutos, só dando pras 8. Dá um recado aqui pra galera, especialmente pra quem tá ligado na Serra Gaúcha. Nesses dias tá acontecendo um evento, né, que movimenta, na real, a Serra Gaúcha, colocando aí Gramado mais uma vez no mapa da inovação. Eu diria na América Latina, no mundo inteiro, na verdade, especialmente na América Latina, esse evento é o Gramado, o Agramado Summit 2026, né? Que acontece até o dia 8 de maio no Serra Park. Vai receber milhares de pessoas interessadas para falar, para aprender, para se conectar sobre empreendedorismo, tecnologia e também, principalmente, né, nas ideias que vão moldar o nosso futuro. E tudo que você precisa saber está no nosso atlantida.com.br sobre a Gramado Summit. Então, se você está no evento, se você vai frequentar nos próximos dias o evento na Serra Gaúcha, a gente convida você a passar aqui no atlantida.com.br e conferir um post muito legal ali com várias dicas e informações. A Babi Bittencourt, nossa colega aqui da Atlântida, também está ao vivo durante o dia na programação da Atlântida, falando diretamente da Gramado Summit. E claro, para você saber mais informações e acompanhar os bastidores, você pode encontrar ali no @rede_Atlântida no Instagram. Fica bem à vontade. Ou ainda, como eu falei, passa aqui no atlantida.com.br para você conferir mais. Vem aí o show no intervalo e daqui a pouquinho a gente já volta com mais músicas. Você pode continuar pedindo o seu som aqui pelo @omixilva nas redes sociais. Depois do intervalo a gente está de volta para continuar atendendo. Então fica aí.
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5: 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Uns queriam voar, outros se teletransportar e muitos até ler mentes. A gente sabe que, infelizmente, ainda não tem.

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11: Se tu já saiu pra trabalhar e quando voltou encontrou tua casa bem diferente de como tu deixou e ainda por cima o autor da bagunça tava te esperando bem faceiro, o adestramento talvez possa ser uma alternativa. Adestrar um cão vai muito além de ensinar a sentar, rolar e dar a patinha. O processo pode contribuir pra deixá-lo menos estressado. O ideal é iniciar o adestramento o mais cedo possível, mas é possível sim adestrar cães de qualquer idade e independente de raça. 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

0: esse é o After aqui no início de noite da Atlântida, ao vivo até as 8 da noite. A gente começou esse nosso segundo bloquinho com a sonzeira da Papa Roach, com Wake Up Calling. 19 minutos saltando para as 8. A música segue por aqui, essa trilha sonora que a nossa audiência ajuda a escolher. Ali pelo arroba Omic Silva nas redes sociais. Participa ali. Agora tem Jelly Brown Jr.
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Shawn Mendes com Treat You Better aqui na Atlântida. Agora 12 minutos, soltando para as 8, o pedido de ouvinte. E Lázaro de Oliveira mandou bem aqui no @homensilva nas redes sociais, pediu a Loki. Essa

Tá na Atlântida, todo mundo tá ouvindo? Sonzeira da Didi Paris com Sailor Song, fechando mais esse bloquinho de músicas aqui no nosso After, mais uma edição, fechando por aqui, iniciando muito bem a nossa noite de quarta-feira aqui na Atlântida. Amanhã tem tudo de novo, né? A partir das 19 horas, logo depois do Pretinho Básico das 6, a gente entra no ar aqui ao vivo para todo o nosso sul do Brasil e também para todo mundo através da internet, a gente tocar juntos o After e também atender, né? E receber os pedidos da nossa audiência. Aliás, hoje tiveram vários que a gente pôde atender por aqui, vários bons pedidos, inclusive. Nossa audiência, muito obrigado, vocês mandando muito bem. Fique ligado na programação da Atlântida, a gente se encontra ainda hoje, a partir das 11 da noite, em mais uma edição do Mike Love, fazendo o aquece da madrugada da nossa audiência em todo o sul do Brasil com música eletrônica. Então bota na agenda aí.

0: 11 da noite tem mais, a gente tá por aqui. E claro, ali pelas redes sociais, no arroba omicsilva, O-M-I-K, Silva. Cuide-se por aí, uma excelente noite de quarta-feira, a gente se vê logo mais e até a próxima. Valeu! Você ouviu After, de segunda a sexta, das 19 às 20, com arroba omicsilva. Só aqui. 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
7: Quero lembrar a galera que o ar mais seco ele pode irritar nariz, garganta e olhos, especialmente em transições sazonais. Então, beber água regularmente é um aliado simples e eficaz. Mantenha ambientes arejados, limpos e com menos poeira. E use soro fisiológico nas narinas para alívio diário se necessário, também conhecido como a lavagem nasal. Redobre cuidado se você tem rinite, bronquite ou asma nesses períodos. E evite fumaça e poluição nos dias mais sensíveis. Procure orientação médica em casos de sintomas persistentes. Respirar bem é fundamental para energia e qualidade de vida.
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12: Estamos chegando pra gente começar a noite de músicas com a trilha sonora oficial, o ATL DJ, tocando muita música aqui nas noites da Atlântida. Eu sou o arroba Gozanotto, seja muito bem-vindo por aqui. Participe comigo no arroba ATL DJ oficial. Pra gente começar de músicas, eu vou tocar a versão de Gabriel Ponte e Erika pra I Don't Know.

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3: Essa é a faixa que deu o pontapé inicial para o trio formado por Sebastian Grosso, Axwell e Steve Angelo. Estamos falando de Swedish House Mafia. Esse som, além de ser o primeiro single oficial do trio, ele também foi hit na Europa em 2022, ganhou uma versão orquestral e a gente vai tocar a versão original lançada em 2010 da faixa One.

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Grande clássico do The Outfield com Your Love, fechando mais um bloco de músicas do ATL DJ aqui nas noites da Atlântida. Muito obrigado pela sua parceria e pela sua companhia. Quero agradecer também quem participou no @ATLDJ oficial. Inclusive, a gente vai fechar por aqui com mais um pedido da audiência. Você pode voltar com a gente na programação amanhã a partir das 2 da tarde. De segunda a sexta a gente faz a festa por aqui nas tardes e nas noites da Atlântida. Muito obrigado pela sua audiência. Uma ótima noite pra você. Eu vou fechar com o Ray, a faixa Where Is My Husband. Até amanhã.

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9: Está no ar a Voz do Brasil. 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
10: Olá, boa noite.
11: Boa noite para você que nos acompanha em todo o país.
10: Quarta-feira, 6 de maio de 2026.
11: E vamos ao destaque do dia: acesso mais fácil à carteira de motorista.
10: Um teste teórico gratuito para tirar a CNH. Brasileiros economizaram R$1,8 bilhão desde dezembro do ano passado.
11: E a partir de agora, alunos poderão buscar instrutores e autoescolas pela localização em aplicativo. Cleide Lopes.
12: A nova jornada do instrutor também permite ao candidato entrar em contato direto com profissionais autônomos.
10: Você vai ouvir também, segundo...